0: de língua portuguesa. Este é o programa da Rádio Vaticano, Vatican News, desta quarta-feira, 13 de junho, dia em que a Igreja recorda São Carlos Luanga e seus companheiros mártires. Traremos para você que está sintonizado conosco as últimas informações sobre o Papa Leão XIV, a Santa Sé e a Igreja em todo o mundo. Nos estúdios hoje, Jackson Erpin, na assessoria técnica, Luca Rossi. E passemos ao pensamento bíblico que escolhemos hoje para você. Jesus respondeu: Acaso vós não estáis enganados por não conhecerdes as Escrituras nem o poder de Deus? Do Evangelho segundo São Marcos, capítulo 12, versículo 24. E passemos aos destaques do nosso programa de hoje. Participar da liturgia com todo o nosso ser, corpo, mente e coração. Na audiência geral desta quarta-feira, Leão XIV deu sequência ao seu ciclo de catequese sobre a Constituição Conciliar Sacrosanctum Concilium. Ao final do encontro, o Papa recorda que participar das procissões de Corpus Christi é um testemunho corajoso de fé. E aos fiéis de língua portuguesa, Santo Padre recorda mês dedicado ao Sagrado Coração. Aos representantes da Associação de Faculdades e Universidades Católicas, Pontífice afirma que a inteligência artificial é um desafio para a educação. Deve-se buscar evitar a fragmentação do saber. Essas e outras notícias a partir de agora. E quarta-feira é dia de audiência geral. Em suas catequeses sobre os documentos do Concílio Vaticano II, Leão XIV voltou a falar hoje sobre a Sacrosanctum Concilium. Maria Ângela Jaguraba.
1: O Papa Leão XIV deu continuidade ao ciclo de catequeses sobre a Constituição Conciliar Sacrosanctum Concilium na audiência geral desta quarta-feira. Com os fiéis presentes na Praça São Pedro, não obstante a chuva na Cidade Eterna, o pontífice refletiu sobre alguns elementos constitutivos da Sagrada Liturgia, tais como o rito, o sinal e o símbolo. O Concílio Vaticano II, aproveitando o valioso trabalho do movimento litúrgico, ajudou-nos a redescobrir uma verdade muito viva na consciência da Igreja Antiga e no ensinamento dos padres, ressaltando que os ritos da liturgia cristã não são um revestimento exterior do mistério sacramental, um conjunto de cerimônias arbitrárias, mas são a mediação eclesial através da qual o dom divino nos alcança. Por isso, o Concílio convida a compreender o Mysterium Fidei que se realiza na liturgia através dos ritos e das orações, disse ainda o Papa Leão, acrescentando:
2: Il rito dà forma all'azione liturgica e attraverso di essa alla nostra vita, generando in noi una sensibilità spirituale.
1: O rito dá forma à ação litúrgica e, através dela, à nossa vida, gerando em nós uma sensibilidade espiritual que nos torna capazes de saborear a presença de Deus por meio de Jesus Cristo. Naturalmente, isto acontece se não nos mantivermos estranhos ou espectadores mudos em relação à liturgia, mas se nela participarmos com todo o nosso ser, corpo, mente e coração, em obediência ao mandamento do Senhor. Segundo o Papa, através do rito sagrado, somos assim formados para a escuta da palavra de Deus, para a ação de graças e a adoração, para a partilha fraterna e a comunhão eclesial. Descobrimos que somos uma assembleia de muitos rostos, reunida pela mesma fé. De acordo com Leão XIV, o ritual envolve-nos numa sequência bem definida de gestos e orações que, por vezes, pode entrar em contradição com a nossa tendência individual para a espontaneidade. A sua lógica, porém, não é a de restringir a liberdade a esquemas.
2: Ao contrário, com a sobriedade solene dos seus ritmos,
1: pelo contrário, com a sobriedade solene dos seus ritos, o rito interrompe as atividades frenéticas, reconduzindo-nos ao essencial. Descobrimos assim outra dimensão do agir, não guiada por cálculos produtivos, e outra experiência do tempo e do espaço. No rito, experimentamos uma lógica de gratuidade, encontramos uma pausa que regenera o coração, reconhecemos que somos precedidos pela graça divina, aprendemos Passamos a viver num ritmo habitado pelo Espírito Santo. O Papa disse ainda que a gramática do rito está entrelaçada com sinais e símbolos próprios da liturgia. Nela, como afirma o Concílio, os sinais sensíveis significam, e cada um à sua maneira, realizam a santificação dos homens. Emblemático é o sinal da água, desde as origens da criação até ao dilúvio, desde a travessia do Mar Vermelho até ao Jordão, até a água que jorra do lado de Cristo e se torna sinal sacramental da imersão na sua morte e ressurreição, disse ainda Leão XIV, acrescentando:
2: Segno e símbolo sono termini che spesso vengono usati come sinonimi.
1: Sinal e símbolo são termos frequentemente utilizados como sinônimos. Na realidade, um sinal é simbólico quando é capaz de remeter não só para uma ideia, mas para todo um sistema de significados e valores. Assim, por exemplo, quando somos aspergidos com água benta, reaviva-se em nós a consciência do dom recebido no batismo e a nossa adesão à vida nova em Cristo. Em segundo lugar, disse ainda o Papa, os símbolos têm essencialmente um caráter prático, sendo antes de tudo ações. Mais simples e comuns, como ajoelhar-se e dar a paz, ou mais exigentes, como os atos constitutivos de cada sacramento. Segundo Leão XIV, os símbolos têm uma dimensão singular, performativa e transformadora, tanto em relação aos elementos materiais que os compõem, como em relação àqueles que entram em contato com eles, gerando um sentimento de pertença, tocando o coração e a mente, suscitando relações eclesiais autênticas. A seguir, o Papa concedeu a todos a sua bênção apostólica. Sim.

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1: Alô Brasil, alô país,

0: mês do Sagrado Coração e Corpus Christi, nas saudações do Santo Padre aos peregrinos de diversas línguas. Andressa Colé.
1: Cari fratelli e sorelle, buongiorno, benvenuti.
2: Entre uma multidão de cerca de 20 mil pessoas na Praça São Pedro, nesta quarta-feira, estavam peregrinos de língua portuguesa, tanto de Portugal, provenientes da região norte do país, de Campo, e também de Vila do Conde, do distrito de Porto, como do Brasil, com grupos que vieram da paróquia de Santa Inês, de Rio Branco, no Acre, da cidade paulista de Ibitinga, além de voluntárias do Movimento dos Focolares do país. Na saudação durante a audiência geral, o Papa Leão XIV lembrou que junho é o mês dedicado ao Sagrado Coração de Jesus. E o convite do Pontífice foi para que nos aproximemos dele para transformar o nosso coração.
1: Saluto cordialmente tutti i pellegrini di lingua portuguesa.
2: Queridos irmãos e irmãs, neste mês dedicado ao Sagrado Coração de Jesus, aproximemo-nos da fonte da misericórdia e da ternura de Deus para que o ressuscitado transforme o nosso coração, tornando-o mais paciente, generoso e compassivo.
1: Rendendo-lo più paziente, generoso e compassionevole. Il Signore vi benedica.
2: Se nesta quinta-feira a Igreja celebra a solenidade de Corpus Christi para, na Eucaristia, contemplar Jesus, pão partido e oferecido por cada um de nós, como disse o Papa na audiência geral, 8 dias depois os fiéis comemoram a festa do Sagrado Coração de Jesus, conforme decreto do Papa Pio IX. É uma das devoções mais difundidas no mundo por honrar o coração do Senhor e falar diretamente do amor de Deus por nós. A celebração cai no próximo dia 12 de junho, primeira sexta-feira depois da oitava de Corpus Christi, como foi pedido em revelação pelo próprio Cristo. As origens da devoção remontam à França, berço de santos e lugar de aparições marianas, quando Santa Margarida Maria Alacoque recebeu visões de Jesus e Maria que revelaram o poder do Sagrado Coração de Jesus. A primeira vez que ele apareceu foi em 1673 e o próprio Jesus revelou cumprir grandes promessas na vida de quem se dedicasse à devoção ao Sagrado Coração. A devoção que existia desde os primeiros tempos da Igreja acabou se popularizando ainda mais após a morte de Santa Margarida em 1690, aos 43 anos. E a Igreja instituiu a festa do Sagrado Coração de Jesus 2 séculos depois das aparições, após várias crises e oposições, em 1856, por Papa Pio IX. Que todos nós, contemplando o Sagrado Coração de Jesus, como já escreveu o cardeal Orani João Tempesta, arcebispo do Rio de Janeiro, sejamos mais ternos e misericordiosos, testemunhando o ressuscitado e construindo pontes de solidariedade e de paz.

0: Questa settimana si celebra la solennità del Santissimo Corpo e Sangue di Cristo.
1: Caminhar atrás do Santíssimo Sacramento para recordar que Deus está entre nós e ao nosso lado. É o que o Papa recorda nas saudações em várias línguas durante a audiência geral desta quarta-feira, referindo-se à solenidade do Corpo e Sangue de Cristo que se celebra nesta quinta-feira, 4 de junho. Dirigindo-se aos peregrinos italianos, o Papa recorda o sentido e a importância das procissões que se realizam neste dia.
0: Na Eucaristia, contemplamos Jesus, pane spezzato e donato per ciascuno di noi.
1: Na Eucaristia, contemplamos Jesus, pão partido e oferecido por cada um de nós. Expressão da piedade eucarística popular são as procissões com o Santíssimo Sacramento, que se realizam nas ruas de tantos países. A esse respeito, encorajo a manter viva essa bela manifestação de testemunho público da fé. Um pensamento reiterado também na saudação aos fiéis poloneses, na qual recorda que Jesus está vivo e caminha conosco.
0: La partecipazione alle processioni eucaristiche, soprattutto da parte delle famiglie, dei bambini e dei giovani.
1: Que a participação nas procissões eucarísticas, sobretudo por parte das famílias, das crianças e dos jovens, seja um testemunho corajoso de fé e lembre a todos que Deus está presente no meio do seu povo e o acompanha na vida cotidiana. O Papa Leão, na saudação aos peregrinos de língua inglesa, detém-se então na força que a Eucaristia nos dá.
0: As we prepare for the solemnity of the most holy body and blood of Christ,
1: enquanto nos preparamos para a solenidade do Santíssimo Corpo e Sangue de Cristo, deixemo-nos fortalecer por este dom divino e nos tornemos testemunhas do seu amor para com todos aqueles que encontramos.
0: Saluto i fedeli di lingua araba, in particolare i sacerdoti e religiosi provenienti dal Medio Oriente.
1: Ao se despedir, o Papa Leão XIV dirige um pensamento aos sacerdotes e religiosos do Oriente Médio, aos quais garante orações e bênção pelo ministério e pelas expectativas dos seus respectivos países.
0: Senhor, vi benedica tutti e vi protegga sempre da ogni male.
2: Não só audiência geral. Nessa quarta-feira, Leão XIV também recebeu representantes da Associação de Faculdades e Universidades Católicas. A inteligência artificial é um desafio para a educação. Mariângela Jaguraba.
3: As implicações do desenvolvimento da inteligência artificial afetam hoje quase todos os aspectos da existência humana. Dirigindo-se a uma delegação da Associação de Faculdades e Universidades Católicas, fundada em 1899, porta-voz do ensino superior católico nos Estados Unidos, o Papa Leão XIV concentrou-se no setor da educação, alertando para a crescente fragmentação do saber. O risco de adquirir competências especializadas num determinado campo sem ser capaz de conectar as informações a um conhecimento mais profundo ou de manter um sentido claro de propósito. São palavras contidas em sua primeira encíclica, Magnifica Humanitas, citada durante a audiência concedida na manhã desta quarta-feira, 3 de junho, no gabinete da Sala Paulo VI, no Vaticano, à delegação da entidade estadunidense que chegou a Roma para um seminário. A luz brilha de dentro hoje, afirmou o pontífice, dando as boas-vindas aos presentes.
4: In particular, dedicated as you are to the task of education, I pray that your hearts be all the more captivated.
3: Considerando sua dedicação à tarefa educacional, rezo para que os seus corações sejam cada vez mais cativados pela beleza da verdade e pela grandeza da humanidade, criada por Deus e redimida por Cristo. Citando a encíclica, Leão XIV observou que, embora não faltem pessoas altamente competentes em áreas específicas, muitas delas têm dificuldade em dar direção às suas vidas e manter um horizonte de sentido.
4: They often lack a global vision of reality
3: muitas vezes carecem de uma visão global da realidade capaz de unir não apenas os diversos campos do conhecimento, mas também os múltiplos aspectos da vida e os desejos mais profundos do coração humano. Nesse contexto, a educação católica desempenha um papel essencial na orientação das perspectivas profissionais dos jovens e na condução de seu desejo de conhecimento. O objetivo, explicou o Papa, é ajudá-los a aprender a buscar e a amar a verdade, a questionar-se sobre o sentido da vida e sobre a dignidade de cada pessoa. Uma tarefa nada simples, reconheceu Leão XIV, pois a busca da verdade exige não apenas estudo e acompanhamento, mas também um forte compromisso pessoal. Citando também a Carta Apostólica Traçar Novos Mapas de Esperança, o pontífice recordou que as instituições católicas devem ser ambientes em que a visão cristã permeie todas as disciplinas e todas as interações. Esta missão é alimentada pela autenticidade com que o Evangelho vivo é transmitido, oferecendo na fé católica a visão unificadora que só a verdade pode dar. Em um nível prático e pedagógico, Leão XIV destacou as crescentes dificuldades na avaliação do trabalho dos alunos devido à disseminação da inteligência artificial. Essa afirmação foi recebida com risos bem-humorados pelos presentes e pelo próprio Papa, que teve experiência como professor. Ele exortou os educadores a adaptarem criativamente seus métodos de ensino para garantir uma educação autenticamente integral da pessoa.
4: In this sense, we must be willing to invest generously in the education of future generations.
3: Nesse sentido, devemos estar dispostos a investir generosamente na educação das futuras gerações. É essencial que os homens jovens e as mulheres jovens aprendam a interagir positivamente com as novas tecnologias, ao mesmo tempo que desenvolvem seus talentos e capacidades doados por Deus de raciocinar, pensar de maneira crítica e confiar o conhecimento à memória, preparando-os assim para moldar de forma responsável o mundo que está por vir. Leão XIV concluiu seu discurso desejando que os estudantes das instituições pertencentes à Associação de Faculdades e Universidades Católicas possam encontrar na sã doutrina confiada à Igreja um fundamento autêntico e duradouro, não apenas para suas vidas pessoais, mas também para o futuro dos Estados Unidos.

0: E ainda no tema da inteligência artificial, o papel da IA no mundo da evangelização, um simpósio na Gregoriana. Raimundo Lima.
1: O papel da inteligência artificial no mundo da evangelização, um desafio antropológico, espiritual e tecnológico. Este é o título do simpósio que será realizado no próximo dia 13 de junho, a partir das 10 horas e 30 minutos locais, na Sala Magna da Pontifícia Universidade Gregoriana, em Roma. O evento, organizado pelo Ateneu em colaboração com o Movimento Gloriosa Trindade e o Instituto da Santíssima Trindade e com o patrocínio do Dicastério para a Comunicação, reunirá diversos estudiosos, especialistas e jornalistas que refletirão sobre o tema da inteligência artificial, à luz também da encíclica Magnifica Humanitas, do Papa Leão XIV, publicada em 25 de maio. O dia terá início com as palavras de boas-vindas do padre Amaury Begassi de Daim, jesuíta, decano da Faculdade de Teologia da Pontifícia Universidade Gregoriana. O primeiro palestrante da manhã será Andrea Tornielli, diretor editorial do Dicastério para a Comunicação, que se debruçará, em particular, sobre o tema da manipulação da opinião pública, seguindo a linha do pensamento de Leão XIV sobre a inteligência artificial. Em seguida, o padre Andrew Liugminas, oficial do Dicastério para a Doutrina da Fé e professor na mesma Gregoriana, apresentará uma visão teológica, moral e espiritual sobre o problema e os desafios que a inteligência artificial coloca, tendo também como referência o documento Antiqua et Nova. Por fim, o padre Paulo Benanti, professor de Ética, Bioética e Ética das Tecnologias na Gregoriana, apresentará uma perspectiva sobre o desenvolvimento da inteligência artificial, considerando o crescente impacto que ela terá na vida cotidiana. À tarde, será realizada uma mesa redonda sobre o tema do evento, com a participação do padre Darius Kowalczyk, professor titular de Teologia Dogmática na Universidade Gregoriana, do padre Andrea Zwieszynski, fundador do Movimento Gloriosa Trindade e diretor do Instituto da Santíssima Trindade, do padre Lohan Tozzi, professor associado de Teologia Espiritual na Pontifícia Universidade da Santa Cruz, Mira Jankowska, jornalista, fundadora e diretora do Master Academy of Love. O moderador será o padre Andrei Choromansky, oficial do Dicastério para a Promoção da Unidade dos Cristãos. O evento será encerrado às 16 horas e 30 minutos locais com a missa celebrada na Igreja dos 12 Apóstolos.
0: Cardeal Czerny, Magnifica Humanitas, um texto sinodal que aborda a realidade sem medo. Raimundo.
1: Um texto profundamente sinodal em sua inclusividade e acolhimento universal, pois ninguém, sozinho, pode carregar o peso dos desafios que o mundo enfrenta, assim como ninguém é demasiadamente fraco para não poder desempenhar seu papel. É o que afirma o cardeal Michael Czerny, prefeito do Dicastério para o Serviço do Desenvolvimento Humano Integral, a respeito da primeira encíclica do Papa Leão XIV, Magnifica Humanitas, na mensagem em vídeo enviado na segunda-feira, 1º de junho, aos bispos da Suíça por ocasião de sua Assembleia Plenária na Abadia de Eisendeln. O cardeal, impossibilitado de participar devido a compromissos relacionados à recente comissão sobre inteligência artificial, reflete justamente sobre o sentido dessa iniciativa. Desde o início, uma questão essencial se impõe a nós: como essa nova comissão poderá dialogar com as igrejas locais, acompanhá-las e apoiá-las diante dos desafios e dos discernimentos que a inteligência artificial nos apresenta hoje? Uma das maiores lições que o Papa Francisco me transmitiu é esta: não tenhais medo da realidade, prossegue o cardeal, ressaltando ter compreendido com o tempo o quanto todos nós podemos ser tentados, eu mesmo, como muitos outros na Igreja, a nos proteger do real ou, às vezes, a nos afastar dele de diversas maneiras. Nesse sentido, a publicação de Magnifica Humanitas pretende justamente confrontar-se com o concreto. Retomando com firmeza os grandes fundamentos e princípios da doutrina social da Igreja, esta encíclica nos ajuda a reconhecer, compreender interpretar, discernir e, por fim, enfrentar os inúmeros desafios, e não apenas aqueles ligados à inteligência artificial, que ameaçam nossa humanidade ou que constituem, nos termos do nosso dicastério, sérios obstáculos ao desenvolvimento humano integral. A publicação da encíclica, explica ainda o cardeal Czerny, convida a viver uma sinodalidade voltada para o exterior e não centrada apenas nas questões internas da Igreja. Um caminho que convida a caminhar com os outros, com coragem e esperança, sem desviar o olhar das realidades, por vezes inquietantes, de hoje e de amanhã. É isso que torna a magnífica Humanitas tão profundamente sinodal, prossegue o purpurado, porque é inclusiva e acolhe a todos. Ninguém pode, sozinho, carregar o peso dos desafios que o mundo enfrenta, assim como ninguém é demasiadamente fraco para não poder desempenhar seu papel. O prefeito do Dicastério para o Serviço do Desenvolvimento Humano Integral também reflete sobre o modelo suíço. Vocês têm a graça de desfrutar de uma democracia direta que envolve os cidadãos em questões muito mais fundamentais do que é possível em outros países. Nas circunstâncias atuais, a Igreja não seria chamada a dar uma contribuição particular para a boa governança de seu país e de seus diversos componentes? Questiona-se. O cardeal Czerny, por fim, detém-se no subtítulo da encíclica sobre a salvaguarda da pessoa humana na era da inteligência artificial. Aqui, reconhecemos profundas necessidades de evangelização, acompanhamento pastoral, reconciliação e envolvimento na vida da Igreja em todas as suas formas concretas e, poderíamos dizer, tradicionais, observa. Magnífica Humanitas convida também a nós, bispos, sacerdotes e agentes pastorais, a um verdadeiro exame de consciência. Devemos fazer essas perguntas também a nós mesmos, às nossas estruturas, aos nossos modos de funcionamento, à nossa maneira, como Igreja, de atravessar a história em meio às outras realidades deste mundo, pois também isso é uma forma essencial de evangelizar, conclui a mensagem.
0: E assim, queridos amigos, chegamos ao final do nosso programa dessa quarta-feira, agradecendo a todos pela audiência. Até nosso próximo encontro. 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
1: Alô Brasil, alô países de língua portuguesa. Este é o programa da Rádio Vaticano, Vatican News, desta quarta-feira, 13 de junho, dia em que a Igreja recorda São Carlos Luanga e seus companheiros mártires. Traremos para você que está sintonizado conosco as últimas informações sobre o Papa Leão XIV, a Santa Sé e a Igreja em todo o mundo. Nos estúdios hoje, Jackson Erpin, na assessoria técnica, Luca Rossi. E passemos ao pensamento bíblico que escolhemos hoje para você. Jesus respondeu: acaso vós não estáis enganados por não conhecerdes as Escrituras nem o poder de Deus? Do Evangelho segundo São Marcos, capítulo 12, versículo 24. E passemos aos destaques do nosso programa de hoje. Participar da liturgia com todo o nosso ser, corpo, mente e coração. Na audiência geral desta quarta-feira, Leão XIV deu sequência ao seu ciclo de catequese sobre a Constituição Conciliar Sacrosanctum Concilium. Ao final do encontro, o Papa recorda que participar das procissões de Corpus Christi é um testemunho corajoso de fé. E aos fiéis de língua portuguesa, Santo Padre recorda mês dedicado ao Sagrado Coração. Aos representantes da Associação de Faculdades e Universidades Católicas, Pontífice afirma que a inteligência artificial é um desafio para a educação. Deve-se buscar evitar a fragmentação do saber. Essas e outras notícias a partir de agora. E quarta-feira é dia de audiência geral. Em suas catequeses sobre os documentos do Concílio Vaticano II, Leão XIV voltou a falar hoje sobre a Sacrosanctum Concilium. Mariângela Jaguraba.
2: O Papa Leão XIV deu continuidade ao ciclo de catequeses sobre a Constituição Conciliar Sacrosanctum Concilium na audiência geral desta quarta-feira. Com os fiéis presentes na Praça São Pedro, não obstante a chuva na Cidade Eterna, o pontífice refletiu sobre alguns elementos constitutivos da Sagrada Liturgia, tais como o rito, o sinal e o símbolo. O Concílio Vaticano II, aproveitando o valioso trabalho do movimento litúrgico, ajudou-nos a redescobrir uma verdade muito viva na consciência da Igreja Antiga e no ensinamento dos padres, ressaltando que os ritos da liturgia cristã não são um revestimento exterior do mistério sacramental, um conjunto de cerimônias arbitrárias, mas são a mediação eclesial através da qual o dom divino nos alcança. Por isso, o Concílio convida a compreender o Mysterium Fidei que se realiza na liturgia através dos ritos e das orações, disse ainda o Papa Leão, acrescentando:
3: il rito dà forma all'azione liturgica e attraverso di essa alla nostra vita, generando in noi una sensibilità spirituale.
2: O rito dá forma à ação litúrgica e, através dela, à nossa vida, gerando em nós uma sensibilidade espiritual que nos torna capazes de saborear a presença de Deus por meio de Jesus Cristo. Naturalmente, isto acontece se não nos mantivermos estranhos ou espectadores.

0: pecadores mudos em relação à liturgia, mas se nela participarmos com todo o nosso ser, corpo, mente e coração, em obediência ao mandamento do Senhor. Segundo o Papa, através do rito sagrado, somos assim formados para a escuta da palavra de Deus, para a ação de graças e a adoração, para a partilha fraterna e a comunhão eclesial. Descobrimos que somos uma assembleia de muitos rostos, reunida pela mesma fé. De acordo com Leão XIV, o ritual envolve-nos numa sequência bem definida de gestos e orações que, por vezes, pode entrar em contradição com a nossa tendência individual para a espontaneidade. A sua lógica, porém, não é a de restringir a liberdade a esquemas.
1: Ao contrário, com a sobriedade solene dos seus ritmos,
0: pelo contrário, com a sobriedade solene dos seus ritos, o rito interrompe as atividades frenéticas, reconduzindo-nos ao essencial. Descobrimos assim outra dimensão do agir, não guiada por cálculos produtivos, e outra experiência do tempo e do espaço. No rito, experimentamos uma lógica de gratuidade, encontramos uma pausa que regenera o coração, reconhecemos que somos precedidos pela graça divina, aprendemos a viver num ritmo habitado pelo Espírito Santo. O Papa disse ainda que a gramática do rito está entrelaçada com sinais e símbolos próprios da liturgia. Nela, como afirma o Concílio, os sinais sensíveis significam, e cada um à sua maneira, realizam a santificação dos homens. Emblemático é o sinal da água, desde as origens da criação até ao dilúvio, desde a travessia do Mar Vermelho até ao Jordão, até a água que jorra do lado de Cristo e se torna sinal sacramental da imersão na sua morte e ressurreição, disse ainda Leão XIV, acrescentando:
1: segno e símbolo são termos que spesso vengono usati como sinônimi.
0: Sinal e símbolo são termos frequentemente utilizados como sinônimos. Na realidade, um sinal é simbólico quando é capaz de remeter não só para uma ideia, mas para todo um sistema de significados e valores. Assim, por exemplo, quando somos aspergidos com água benta, reaviva-se em nós a consciência do dom recebido no batismo e a nossa adesão à vida nova em Cristo. Em segundo lugar, disse ainda o Papa, os símbolos têm essencialmente um caráter prático, sendo antes de tudo ações. Mais simples e comuns, como ajoelhar-se e dar a paz, ou mais exigentes, como os atos constitutivos de cada sacramento. Segundo Leão XIV, os símbolos têm uma dimensão singular, performativa e transformadora, tanto em relação aos elementos materiais que os compõem, como em relação àqueles que entram em contato com eles, gerando um sentimento de pertença, tocando o coração e a mente, suscitando relações eclesiais autênticas. A seguir, o Papa concedeu a todos a sua bênção apostólica. Sit nomine

0: mês do Sagrado Coração e Corpus Christi, nas saudações do Santo Padre aos peregrinos de diversas línguas. Andressa Colé.
1: Cari fratelli e sorelle, buongiorno, benvenuti.
2: Entre uma multidão de cerca de 20 mil pessoas na Praça São Pedro, nesta quarta-feira, estavam peregrinos de língua portuguesa, tanto de Portugal, provenientes da região norte do país, de Campo, e também de Vila do Conde, do distrito de Porto, como do Brasil, com grupos que vieram da paróquia de Santa Inês, de Rio Branco, no Acre, da cidade paulista de Ibitinga, além de voluntárias do Movimento dos Focolares do país. Na saudação durante a audiência geral, o Papa Leão XIV lembrou que junho é o mês dedicado ao Sagrado Coração de Jesus. E o convite do Pontífice foi para que nos aproximemos dele para transformar o nosso coração.
1: Saluto cordialmente tutti i pellegrini di lingua portuguesa.
2: Queridos irmãos e irmãs, neste mês dedicado ao Sagrado Coração de Jesus, aproximemo-nos da fonte da misericórdia e da ternura de Deus para que o ressuscitado transforme o nosso coração, tornando-o mais paciente, generoso e compassivo.
1: Rendendo-lo più paziente, generoso e compassionevole. Il Signore vi benedica.
2: Se nesta quinta-feira a Igreja celebra a solenidade de Corpus Christi para, na Eucaristia, contemplar Jesus, pão partido e oferecido por cada um de nós, como disse o Papa na audiência geral, 8 dias depois os fiéis comemoram a festa do Sagrado Coração de Jesus, conforme decreto do Papa Pio IX. É uma das devoções mais difundidas no mundo por honrar o coração do Senhor e falar diretamente do amor de Deus por nós. A celebração cai no próximo dia 12 de junho, primeira sexta-feira depois da oitava de Corpus Christi, como foi pedido em revelação pelo próprio Cristo. As origens da devoção remontam à França, berço de santos e lugar de aparições marianas, quando Santa Margarida Maria Alacoque recebeu visões de Jesus e Maria que revelaram o poder do Sagrado Coração de Jesus. A primeira vez que ele apareceu foi em 1673 e o próprio Jesus revelou cumprir grandes promessas na vida de quem se dedicasse à devoção ao Sagrado Coração. A devoção que existia desde os primeiros tempos da Igreja acabou se popularizando ainda mais após a morte de Santa Margarida em 1690, aos 43 anos. E a Igreja instituiu a festa do Sagrado Coração de Jesus 2 séculos depois das aparições, após várias crises e oposições, em 1856, por Papa Pio IX. Que todos nós, contemplando o Sagrado Coração de Jesus, como já escreveu o cardeal Orani João Tempesta, arcebispo do Rio de Janeiro, sejamos mais ternos e misericordiosos, testemunhando o ressuscitado e construindo pontes de solidariedade e de paz.

0: Questa settimana si celebra la solennità del Santissimo Corpo e Sangue di Cristo.
1: Caminhar atrás do Santíssimo Sacramento para recordar que Deus está entre nós e ao nosso lado. É o que o Papa recorda nas saudações em várias línguas durante a audiência geral desta quarta-feira, referindo-se à solenidade do Corpo e Sangue de Cristo que se celebra nesta quinta-feira, 4 de junho. Dirigindo-se aos peregrinos italianos, o Papa recorda o sentido e a importância das procissões que se realizam neste dia.
0: Nell'Eucaristia contempliamo Gesù, pane spezzato e donato per ciascuno di noi.
1: Na Eucaristia contemplamos Jesus, pão partido e oferecido por cada um de nós. Expressão da piedade eucarística popular são as procissões com o Santíssimo Sacramento que se realizam nas ruas de tantos países. A esse respeito, encorajo a manter viva essa bela manifestação de testemunho público da fé. Um pensamento reiterado também na saudação aos fiéis poloneses, na qual recorda que Jesus está vivo e caminha conosco.
0: La partecipazione alle processioni eucaristiche, soprattutto da parte delle famiglie, dei bambini e dei giovani.
1: Que a participação nas procissões eucarísticas, sobretudo por parte das famílias, das crianças e dos jovens, seja um testemunho corajoso de fé e lembre a todos que Deus está presente no meio do seu povo e o acompanha na vida cotidiana. O Papa Leão, na saudação aos peregrinos de língua inglesa, detém-se então na força que a Eucaristia nos dá.
0: As we prepare for the solemnity of the most holy body and blood of Christ,
1: enquanto nos preparamos para a solenidade do Santíssimo Corpo e Sangue de Cristo, deixemo-nos fortalecer por este dom divino e nos tornemos testemunhas do seu amor para com todos aqueles que encontramos.
0: Saluto i fedeli di lingua araba, in particolare i sacerdoti e religiosi provenienti dal Medio Oriente.
1: Ao se despedir, o Papa Leão XIV dirige um pensamento aos sacerdotes e religiosos do Oriente Médio, aos quais garante orações e bênção pelo ministério e pelas expectativas dos seus respectivos países.
0: Senhor, vi benedica tutti e vi protegga sempre da ogni male.
2: Não só audiência geral. Nessa quarta-feira, Leão XIV também recebeu representantes da Associação de Faculdades e Universidades Católicas. A inteligência artificial é um desafio para a educação. Mariângela Jaguraba.
3: As implicações do desenvolvimento da inteligência artificial afetam hoje quase todos os aspectos da existência humana. Dirigindo-se a uma delegação da Associação de Faculdades e Universidades Católicas, fundada em 1899, porta-voz do ensino superior católico nos Estados Unidos, o Papa Leão XIV concentrou-se no setor da educação, alertando para a crescente fragmentação do saber. O risco de adquirir competências especializadas num determinado campo sem ser capaz de conectar as informações a um conhecimento mais profundo ou de manter um sentido claro de propósito. São palavras contidas em sua primeira encíclica, Magnifica Humanitas, citada durante a audiência concedida na manhã desta quarta-feira, 3 de junho, no gabinete da Sala Paulo VI, no Vaticano, à delegação da entidade estadunidense que chegou a Roma para um seminário. A luz brilha de dentro hoje, afirmou o pontífice, dando as boas-vindas aos presentes.
4: In particular, dedicated as you are to the task of education,
3: considerando sua dedicação à tarefa educacional, rezo para que os seus corações sejam cada vez mais cativados pela beleza da verdade e pela grandeza da humanidade, criada por Deus e redimida por Cristo. Citando a encíclica, Leão XIV observou que, embora não faltem pessoas altamente competentes em áreas específicas, muitas delas têm dificuldade em dar direção às suas vidas e manter um horizonte de sentido.
4: They often lack a global vision of reality.
3: muitas vezes carecem de uma visão global da realidade capaz de unir não apenas os diversos campos do conhecimento, mas também os múltiplos aspectos da vida e os desejos mais profundos do coração humano. Nesse contexto, a educação católica desempenha um papel essencial na orientação das perspectivas profissionais dos jovens e na condução de seu desejo de conhecimento. O objetivo, explicou o Papa, é ajudá-los a aprender a buscar e a amar a verdade, a questionar-se sobre o sentido da vida e sobre a dignidade de cada pessoa. Uma tarefa nada simples, reconheceu Leão XIV, pois a busca da verdade exige não apenas estudo e acompanhamento, mas também um forte compromisso pessoal. Citando também a Carta Apostólica Traçar Novos Mapas de Esperança, o pontífice recordou que as instituições católicas devem ser ambientes em que a visão cristã permeie todas as disciplinas e todas as interações. Esta missão é alimentada pela autenticidade com que o Evangelho vivo é transmitido, oferecendo na fé católica a visão unificadora que só a verdade pode dar. Em um nível prático e pedagógico, Leão XIV destacou as crescentes dificuldades na avaliação do trabalho dos alunos devido à disseminação da inteligência artificial. Essa afirmação foi recebida com risos bem-humorados pelos presentes e pelo próprio Papa, que teve experiência como professor. Ele exortou os educadores a adaptarem criativamente seus métodos de ensino para garantir uma educação autenticamente integral da pessoa.
4: In this sense, we must be willing to invest generously in the education of future generations.
3: Nesse sentido, devemos estar dispostos a investir generosamente na educação das futuras gerações. É essencial que os homens jovens e as mulheres jovens aprendam a interagir positivamente com as novas tecnologias, ao mesmo tempo que desenvolvem seus talentos e capacidades doados por Deus de raciocinar, pensar de maneira crítica e confiar o conhecimento à memória, preparando-os assim para moldar de forma responsável o mundo que está por vir. Leão XIV concluiu seu discurso desejando que os estudantes das instituições pertencentes à Associação de Faculdades e Universidades Católicas possam encontrar na sã doutrina confiada à Igreja um fundamento autêntico e duradouro, não apenas para suas vidas pessoais, mas também para o futuro dos Estados Unidos.

0: E ainda no tema da inteligência artificial, o papel da IA no mundo da evangelização, um simpósio na Gregoriana. Raimundo Lima.
1: O papel da inteligência artificial no mundo da evangelização, um desafio antropológico, espiritual e tecnológico. Este é o título do simpósio que será realizado no próximo dia 13 de junho, a partir das 10 horas e 30 minutos locais, na Sala Magna da Pontifícia Universidade Gregoriana, em Roma. O evento, organizado pelo Ateneu em colaboração com o Movimento Gloriosa Trindade e o Instituto da Santíssima Trindade e com o patrocínio do Dicastério para a Comunicação, reunirá diversos estudiosos, especialistas e jornalistas que refletirão sobre o tema da inteligência artificial à luz também da encíclica Magnifica Humanitas, do Papa Leão XIV, publicada em 25 de maio. O dia terá início com as palavras de boas-vindas do padre Amaury Begassi de Daim, jesuíta, decano da Faculdade de Teologia da Pontifícia Universidade Gregoriana. O primeiro palestrante da manhã será Andrea Tornielli, diretor editorial do Dicastério para a Comunicação, que se debruçará, em particular, sobre o tema da manipulação da opinião pública, seguindo a linha do pensamento de Leão XIV sobre a inteligência artificial. Em seguida, o padre Andrew Liugminas, oficial do Dicastério para a Doutrina da Fé e professor na mesma Gregoriana, apresentará uma visão teológica, moral e espiritual sobre o problema e os desafios que a inteligência artificial coloca, tendo também como referência o documento Antiqua et Nova. Por fim, o padre Paulo Benanti, professor de Ética, Bioética e Ética das Tecnologias na Gregoriana, apresentará uma perspectiva sobre o desenvolvimento da inteligência artificial, considerando o crescente impacto que ela terá na vida cotidiana. À tarde, será realizada uma mesa redonda sobre o tema do evento, com a participação do padre Darius Kowalczyk, professor titular de Teologia Dogmática na Universidade Gregoriana, do padre Andrea Zwieszynski, fundador do Movimento Gloriosa Trindade e diretor do Instituto da Santíssima Trindade, do padre Lohan Tozzi, professor associado de Teologia Espiritual na Pontifícia Universidade da Santa Cruz, Mira Jankowska, jornalista, fundadora e diretora do Master Academy of Love. O moderador será o padre Andrei Choromansky, oficial do Dicastério para a Promoção da Unidade dos Cristãos. O evento será encerrado às 16 horas e 30 minutos locais com a missa celebrada na Igreja dos 12 Apóstolos.
0: Cardeal Czerny, Magnifica Humanitas, um texto sinodal que aborda a realidade sem medo. Raimundo.
1: Um texto profundamente sinodal em sua inclusividade e acolhimento universal, pois ninguém, sozinho, pode carregar o peso dos desafios que o mundo enfrenta, assim como ninguém é demasiadamente fraco para não poder desempenhar seu papel. É o que afirma o cardeal Michael Czerny, prefeito do Dicastério para o Serviço do Desenvolvimento Humano Integral, a respeito da primeira encíclica do Papa Leão XIV, Magnifica Humanitas, na mensagem em vídeo enviado na segunda-feira, 1º de junho, aos bispos da Suíça por ocasião de sua Assembleia Plenária na Abadia de Eisendeln. O cardeal, impossibilitado de participar devido a compromissos relacionados à recente comissão sobre inteligência artificial, reflete justamente sobre o sentido dessa iniciativa. Desde o início, uma questão essencial se impõe a nós: como essa nova comissão poderá dialogar com as igrejas locais, acompanhá-las e apoiá-las diante dos desafios e dos discernimentos que a inteligência artificial nos apresenta hoje? Uma das maiores lições que o Papa Francisco me transmitiu é esta: não tenhais medo da realidade, prossegue o cardeal, ressaltando ter compreendido com o tempo o quanto todos nós podemos ser tentados, eu mesmo, como muitos outros na Igreja, a nos proteger do real ou, às vezes, a nos afastar dele de diversas maneiras. Nesse sentido, a publicação de Magnifica Humanitas pretende justamente confrontar-se com o concreto. Retomando com firmeza os grandes fundamentos e princípios da doutrina social da Igreja, esta encíclica nos ajuda a reconhecer, compreender interpretar, discernir e, por fim, enfrentar os inúmeros desafios, e não apenas aqueles ligados à inteligência artificial, que ameaçam nossa humanidade ou que constituem, nos termos do nosso dicastério, sérios obstáculos ao desenvolvimento humano integral. A publicação da encíclica, explica ainda o cardeal Cerny, convida a viver uma sinodalidade voltada para o exterior e não centrada apenas nas questões internas da Igreja. Um caminho que convida a caminhar com os outros, com coragem e esperança, sem desviar o olhar das realidades, por vezes inquietantes, de hoje e de amanhã. É isso que torna a magnífica Humanitas tão profundamente sinodal, prossegue o purpurado, porque é inclusiva e acolhe a todos. Ninguém pode, sozinho, carregar o peso dos desafios que o mundo enfrenta, assim como ninguém é demasiadamente fraco para não poder desempenhar seu papel. O prefeito do Dicastério para o Serviço do Desenvolvimento Humano Integral também reflete sobre o modelo suíço. Vocês têm a graça de desfrutar de uma democracia direta que envolve os cidadãos em questões muito mais fundamentais do que é possível em outros países. Nas circunstâncias atuais, a Igreja não seria chamada a dar uma contribuição particular para a boa governança de seu país e de seus diversos componentes? Questiona-se. O cardeal Cerny, por fim, detém-se no subtítulo da encíclica sobre a salvaguarda da pessoa humana na era da inteligência artificial. Aqui, reconhecemos profundas necessidades de evangelização, acompanhamento pastoral, reconciliação e envolvimento na vida da Igreja em todas as suas formas concretas e, poderíamos dizer, tradicionais, observa. Magnífica Humanitas convida também a nós, bispos, sacerdotes e agentes pastorais, a um verdadeiro exame de consciência. Devemos fazer essas perguntas também a nós mesmos, às nossas estruturas, aos nossos modos de funcionamento, à nossa maneira, como Igreja, de atravessar a história em meio às outras realidades deste mundo. Pois também isso é uma forma essencial de evangelizar. Conclui a mensagem.
0: E assim, queridos amigos, chegamos ao final do nosso programa dessa quarta-feira, agradecendo a todos pela audiência. Até nosso próximo encontro.

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2: Participar da liturgia com todo o nosso ser, o nosso corpo, a nossa mente e o nosso coração, recomendou o Papa na sua catequese geral desta semana ao falar da liturgia na ótica do Sacrosantum Concilium. Que o desporto seja escola de fraternidade e instrumento de paz, diz o Papa na sua intenção de oração para este mês de junho.
1: Estes e outros os principais temas para desenvolver já. Nesta nossa edição de hoje.
2: Manhã extremamente chuvosa em Roma, especialmente nas primeiras horas que precederam a chegada do Papa à Praça do São Pedro para a audiência geral da semana. Mas nem por isso os peregrinos e turistas deixaram de acorrer, numerosos, cerca de 20 mil, para ouvir as suas palavras. Ritos, sinais e símbolos são alguns elementos constitutivos da Sagrada Liturgia, sobre os quais o Papa convidou a refletir ao falar também hoje do Sacrosantum Concilium. Leão XIV disse que, fazendo tesouro do trabalho do movimento litúrgico, o Concílio Vaticano II ajudou-nos a redescobrir que os ritos da liturgia cristã não são um revestimento exterior do mistério sacramental, um conjunto de cerimónias arbitrárias, mas sim a mediação eclesial através da qual o dom divino nos alcança. Precisamente por isso, o Concílio convida a compreender o mistério da fé que se realiza na liturgia através dos ritos e das orações. O rito dá forma à ação litúrgica e, através dela, à nossa vida, gerando em nós sensibilidade espiritual e tornando-nos capazes de saborear a presença de Deus por meio de Jesus Cristo. Isto acontece, porém, se participarmos com o corpo, a mente e o coração em obediência ao Senhor. Através do rito sagrado, somos formados à escuta da palavra de Deus, à oração, à partilha fraterna, à adoração e à comunhão eclesial. O Papa sublinhou que os ritos nos envolvem numa sequência de gestos e de oração bem definidas, cuja lógica não é reduzir a liberdade a esquemas. Antes, pelo contrário, com a sobriedade solene dos seus ritmos, o rito interrompe atividades frenéticas, reconduzindo-as ao essencial. No rito, experimentamos a lógica da gratuidade, uma pausa que regenera o coração, e reconhecemos ser precedidos pela graça divina. Aprendemos a viver ao ritmo do habitado pelo Espírito Santo. O rito, continuou Leão XIV, é permeado de sinais e símbolos próprios da liturgia. Emblemático é, por exemplo, o símbolo da água. Basta pensar no dilúvio universal, no Mar Vermelho, no Rio Jordão, até a água que jorra das costelas de Cristo, tornando-se sinal sacramental da sua imersão na morte e ressurreição. O Papa faz notar ainda que sinais e símbolos são muitas vezes usados como sinónimos, mas que na realidade um sinal é simbólico quando é capaz de remeter não só a uma ideia, mas também a um sistema de significados e valores. E dá como exemplo a água benta, que remete ao batismo e à nossa adesão a Cristo. Mais ainda, os símbolos exprimem, antes de mais, ações simples e comuns, como ajoelhar-se, a saudação de paz, de forma mais complexa, os sacramentos, e têm uma dimensão performativa e transformadora, tanto em relação ao elemento material que os compõe, como em relação a quem entra em contacto com eles, gerando pertença, tocando os corações, a mente, suscitando autênticas relações eclesiais. Leão XIV concluiu citando a carta apostólica Desiderio Desideravi, em que o seu predecessor, Papa Francisco, citando Romano Guardini, afirmava que a primeira tarefa do trabalho da formação litúrgica é fazer com que o homem volte de novo a ser capaz de símbolos. Precisamos de nos deixar educar pelos ritos da liturgia, cuidando com delicadeza e sem arbitrariedade da beleza das nossas celebrações e empenhando-nos numa autêntica mistagogia. A experiência de uma liturgia viva e devota, acompanhada por uma catequese mistagógica oportuna, é o melhor recurso para despertar em todos aquela abertura ao encontro com Deus, que na lógica da encarnação só pode acontecer envolvendo todo o homem, espírito, alma e corpo. Passemos agora às palavras dirigidas pelo Papa aos fiéis de expressão portuguesa.
3: Saluto cordialmente tutti i pellegrini di lingua portoghese. Cari fratelli e sorelle, in questo mese dedicato al Sacro Cuore di Gesù, avviciniamoci alla fonte della misericordia e della tenerezza di Dio, affinché il risorto trasformi il nostro cuore, rendendolo più paziente, generoso e compassionevole. Il Signore vi benedica.
4: As minhas cordiais boas-vindas a todos os peregrinos de língua portuguesa. Queridos irmãos e irmãs, neste mês dedicado ao Sagrado Coração de Jesus, aproximemo-nos da fonte da misericórdia e da ternura de Deus, para que o ressuscitado transforme o nosso coração, tornando-o mais paciente, generoso e compassivo. E não nos cansemos de rezar pela paz. Que o Senhor vos abençoe.
2: Ao saudar os peregrinos de língua italiana, o Papa mencionou, de modo particular, as filhas do Sagrado Coração de Jesus, os membros da família Monfortana e as irmãs de Nossa Senhora do Cenáculo, encorajando-os a serem um sinal de esperança para aqueles que têm sede de Deus, da sua verdade e da sua paz. E acrescentou: desejo dirigir uma palavra especial aos sacerdotes e religiosos do Médio Oriente. Acompanho o vosso ministério e as expectativas dos vossos respectivos países com as minhas orações e a minha bênção. O Papa recordou ainda que esta semana se celebra a solenidade do Santíssimo Corpo e Sangue de Cristo, ou, segundo a formulação latina mais conhecida, a solenidade do Corpo de Deus. Na Eucaristia, disse, contemplamos Jesus, pão partido e dado por cada um de nós. Uma expressão de piedade eucarística popular são as procissões com o Santíssimo Sacramento que se realizam nas ruas de muitas cidades. E Leão XIV encorajou a manter viva esta bela manifestação de testemunho público da fé. E falando das procissões por ocasião da solenidade do Corpo de Deus e que envolvem famílias, crianças, jovens na saudação aos polacos, estimulou a fazer disso um corajoso testemunho de fé que recorde a todos que Deus está presente no meio do seu povo e o acompanha na vida quotidiana. O Santo Padre nomeou para Bispo Auxiliar da Diocese de Morondava, no Madagascar, Dom Jeannot Marcial Andrian Andriaini, do clero de Antsirabé. Ele era, até agora, vigário-geral da mesma sé e reitor do seminário preparatório de Manante Nassoa. O Papa atribuiu-lhe a sé titular de elefantaria na Mauritânia. Dom Jeannot Marcial nasceu em janeiro de 1976 em Befelatanana, no Madagascar. Depois de estudar filosofia no seminário de Manante Nassoa e teologia no seminário maior de Faliarivo, obteve a licenciatura em teologia espiritual no Studium Notre-Dame de Vie, em Avignon, na França, e em teologia dogmática no Colégio dos Bernardinos, em Paris. Posteriormente, frequentou o curso de formação de formadores em Avignon e foi ordenado sacerdote 1 de agosto de 2009 para a Diocese de Antsirabé. Foi educador e reitor do seminário preparatório de Manante Nassoa, Antsirabé, administrador diocesano e desde 2023 era vigário-geral da Diocese de Morondava, de que é agora bispo auxiliar. Foi divulgada ontem, terça-feira, mensagem, vídeo do Papa Leão XIV com intenção de oração do Pontífice para este mês de junho. Nela, o Papa convida a rezar para que o desporto seja um instrumento de paz, uma escola de fraternidade e espaço de encontro. Pormenores com Maria Ângela Jaguraba.
5: Nas vésperas da Copa do Mundo, o Papa convida os cristãos a se unirem a esta intenção. No início de sua oração, o pontífice eleva sua súplica a Deus.
6: Senhor da vida, te damos graças por el don del deporte.
5: Senhor da vida, agradecemos-te pelo dom do esporte, por aqueles que glorificam a Deus com o exercício dos seus corpos, pelas amizades que nascem no campo e pela alegria de jogar em equipe. De acordo com o Santo Padre, o Senhor nos ensina que na vida, como no jogo, ninguém se salva sozinho. Precisamos dos outros para crescer, para aprender a respeitar, superar limites e celebrar juntos as vitórias alcançadas.
6: Te pedimos que el deporte sea siempre escuela de fraternidad y no de rivalidad vacía.
5: Pedimos-te que o esporte seja sempre escola de fraternidade e não de rivalidade vazia, espaço de encontro e não de exclusão, caminho de paz e não de violência. O Papa pede ao Senhor para fazer com que aqueles que praticam, treinam ou apoiam descubram no esporte uma linguagem universal que aproxima culturas, une povos e semeia respeito, solidariedade e superação pessoal.
6: Senhor Jesus, que cada deporte seja parábola de uma vida vivida contigo.
5: Senhor Jesus, que cada esporte seja parábola de uma vida vivida contigo, colaborando com esforço e alegria, vivendo com humildade na derrota e com gratidão pela vitória que nos oferece na tua ressurreição. Que nunca nos falte o teu Espírito, que faz de nós uma só equipe, unida contigo para construir comunhão e fraternidade na história. Amém. Em pouco mais de um ano de pontificado, não é a primeira vez que o Papa Leão XIV recorda à Igreja os valores do esporte. De fato, em 15 de junho de 2025, durante o jubileu do esporte celebrado em Roma, falou sobre o esporte como um instrumento de paz. O esporte é um caminho para construir a paz, porque é uma escola de respeito e lealdade que faz crescer a cultura do encontro e a fraternidade. Em sua homilia da missa desse mesmo dia, o pontífice acrescentou ainda que numa sociedade marcada pela solidão, na qual o individualismo exagerado deslocou o centro de gravidade do nós ao eu, terminando por ignorar o outro, o esporte, especialmente quando praticado em equipe, ensina o valor da colaboração, de caminhar juntos, convertendo-se assim em um importante instrumento de recomposição e encontro entre os povos. Mais recentemente, no mês de abril deste ano, ao receber os atletas dos Jogos Olímpicos e Paralímpicos de Milão Cortina, Leão XIV insistiu nesta mesma visão. Nos tempos atuais, tão marcado por polarizações, rivalidades e conflitos que desembocam em guerras devastadoras, seu compromisso adquire um valor ainda maior. O esporte pode e deve converter-se verdadeiramente num espaço de encontro, não uma exibição de força, mas um exercício de relação. Para o Papa, os esportistas são chamados a serem testemunhas de uma linguagem universal. Competir sem odiar, ganhar sem humilhar, perder sem se perder.

0: África Global. Em Moçambique, a Comissão Episcopal para Migrantes, Refugiados e Deslocados, CEMIRDE, realizou nos dias 1 e 2 de junho, no Centro Catequético Paulo VI, em Anchilo, Arquidiocese de Nampula, um seminário de capacitação de agentes paroquiais das dioceses do norte de Moçambique sobre prevenção, identificação e denúncia do tráfico de pessoas, órgãos e partes do corpo humano. Este é o tema da rubrica África Global de hoje, da autoria de Cremildo Alexandre.
1: A realidade do tráfico de pessoas continua a preocupar a Igreja Católica em Moçambique. Reunidos no Centro Catequético Paulo VI em Anchilo, agentes paroquiais provenientes das dioceses de Nampula, Nacala, Lixinga, Gurue, Alto Moloko e Pemba participaram numa formação promovida pela Comissão Episcopal para Migrantes, Refugiados e Deslocados CEMIRDE. O encontro procurou capacitar lideranças comunitárias para prevenir, identificar e denunciar situações de tráfico de seres humanos, órgãos e partes do corpo humano, fenômeno que continua a afetar diversas comunidades do país. Vinda da Diocese de Pemba, a irmã Isabel, das Franciscanas Missionárias de Maria, relatou que em Cabo Delgado persistem situações de exploração laboral e sexual, sobretudo em zonas marcadas pela mineração ilegal e pela vulnerabilidade das populações deslocadas devido ao terrorismo. Segundo a religiosa, muitas pessoas são enganadas com promessas.
2: A situação de tráfico em Cabo Delgado. Existem alguns relatos de exploração de sexo, exploração humana, nos lugares onde, sobretudo, existem explorações ilegais, exploração de homem a homem, laboral, aproveitando de muitas situações de vulnerabilidade em que as nossas aldeias são sujeitas agora, quando as pessoas deambulam de um lado para o outro à procura de segurança, à procura de emprego estável e à procura de mínimas condições. Algumas têm sido enganadas e recrutadas para um fim, depois que encontram outras surpresas.
1: Por sua vez, Inês Moisés Ponda, da Diocese de Pemba, considera que o tráfico de pessoas se tornou um dos maiores desafios sociais da região norte, agravado pela insurgência em Cabo Delgado.
3: Ultimamente, em Cabo Delgado, o tráfico está sendo mais por causa da insurgência. Tem muitos jovens envolvidos nisso, por aliciamento de dinheiro. São prometidos emprego, alguns jovens emprego. Então, quando vão no terreno, não é o emprego que eles encontram. Lá é outra situação. Às vezes encontramos jovens sem vida, e porque quando saiu de casa disse que ia procurar emprego, porque tinha alguém que lhe solicitou. Então, isto é constante. Primeiro temos assuntos onde é frequente, é na zona de exploração mineral. É muito frequente.
1: Também da Diocese do Gurue, Ivone Margaret partilhou o caso de um adolescente albino que teve um braço amputado por alegados traficantes.
4: Foi o tio, numa noite, foi para a casa da mãe, o menino vive com a mãe. Chegado lá, bateu porta, entrou, segurou o menino, mas a mãe conseguiu arrancar o menino no braço dos tios, dos malfeitores, eles vinham acompanhados com os outros colegas dele. A mãe tentou correr pedindo socorro, mas mesmo assim os manifestantes conseguiram segurar o menino, amputaram o braço. Quando estava para amputar o segundo braço, veio logo socorro. O menino foi socorrido e levaram para o hospital, para o centro de saúde do Ile, onde foi transferido para o hospital rural de Quilimane. É lá onde recebeu todos os cuidados e até o exato momento estavam a dizer que o menino havia de receber prótese, A Samir estava a organizar uma prótese para poder colocar o menino, mas a prótese que chegou era pequena. Agora não sei se conseguiram trazer uma outra prótese para o menino. O tio até hoje está fugitivo, não conseguiu se capturar nem o tio, nem os outros malfeitores. Talvez eles mesmos, se fossem capturados, deviam nos dizer qual era o fim de amputar os dois braços do menino.
1: O coordenador de projetos da Samir, de Jovencio Mazzini, explicou que a formação faz parte de uma estratégia mais ampla de sensibilização comunitária baseada em pesquisas realizadas pela organização nas regiões sul, centro e norte do país. Os estudos identificaram diferentes formas de tráfico humano, incluindo exploração laboral, exploração sexual e tráfico de órgãos e partes do corpo humano. Segundo o responsável, uma das principais conclusões da pesquisa é que a prevenção continua a ser a forma mais eficaz de combater o fenómeno.
5: Nós temos total de 3 pesquisas feitas em parceria também com antropólogos da Universidade de Eduardo Montlane. Uma foi feita na região sul, que visava compreender como é que se dava o tráfico de pessoas, onde descobrimos também que, no caso específico da região sul, o tráfico de pessoas é muito mais para exploração laboral e sexual, tendo como principal destino a África do Sul. Essa pesquisa foi feita em 2016, que também acabou motivando-nos a buscarmos uma compreensão holística a nível do país, qual é o entendimento que as outras regiões têm sobre o mesmo fenómeno. E em 2028 organizamos e realizamos outra pesquisa nas províncias do Norte, e que aqui acabamos encontrando uma outra componente, que além do tráfico de pessoas, tinha também a questão do tráfico de órgãos e partes do corpo humano. E depois foi feita outra em 2016, que em 2021, no centro, as províncias do centro, em que encontramos um pouco das duas realidades, a questão do tráfico de pessoas para fins de exploração laboral e sexual, mas também a componente também do tráfico de órgãos humanos. E aqui fomos também encontrando situações de profanação de túmulos, que subentende também que seja uma prática ligada a fins de obscurantismo. Porque se formos analisar as formas como tem sido reportado a questão da extração dos órgãos humanos, pouco se pode perceber que sejam para finalidades, para fins de transplante, porque entendemos nós que para o transplante existem técnicas exigidas para o tal processo, e há uma avaliação que é feita antes, né, que provavelmente precisa de consentimento das pessoas que vão doando os órgãos. Para este caso, pela probabilidade de que a situação acontece, percebemos que é de fato uma questão ligada, digamos, a questões de feitiçaria para fins obscuros.
1: Entre os facilitadores da formação esteve o procurador provincial de Nampula e ponto focal do grupo de referência de combate ao tráfico de pessoas, Cristóvão Muliaca, que destacou os avanços registados na responsabilização criminal dos autores destes crimes.
6: Então, nós, a nível da procuradoria, o que é que fizemos? Se for a ver que este fenómeno reduziu drasticamente, nós, na componente de punição, nós fomos levar a barra tribunal e levar a condenação pessoas apenas muito pesadas. E o que é que nós fazíamos? Nós articulávamos com os órgãos de informação para difundir as penas que a gente ia aplicando. São penas pesadas, não é? 20 anos de prisão, agravávamos 22, 25 anos. Então, este dado contribuiu significativamente para a redução tanto das vítimas que tinham problema de pigmentação. Se for a ver que esses dias já não se reportam mais esse tipo de casos, por causa exatamente do trabalho que nós temos vindo a fazer.
1: O procurador incentivou ainda líderes comunitários, organizações da sociedade civil, instituições religiosas a denunciarem situações suspeitas junto das autoridades competentes.
6: Sim, durante a sessão, o apelo que nós fazemos é que, tanto com os nossos parceiros que estavam aqui, não podemos parar de fazer as queixas, as denúncias. As portas de entrada das denúncias são várias, que nós fomos abordados, quer seja a Procuradoria, a Polícia, o Grupo de Referência de Proteção a Pessoas, Tráfico de Pessoas. E, portanto, são vários os mecanismos que temos. Nós não devemos hesitar em fazer denúncias para fazer chegar os casos às autoridades e levarmos os responsáveis à barra de julgamento.
1: Por sua vez, a secretária-geral da CIMIRDA, irmã Marinês Biasbet, missionária calabriana, afirmou que o tráfico humano continua a ser uma realidade preocupante, muitas vezes envolta em silêncio e medo. A religiosa defendeu o fortalecimento das ações de sensibilização para proteger as populações mais vulneráveis.
7: Porém, encontramos muitas limitações no momento que identificamos uma vítima, que queremos fazer alguma denúncia, aonde fazer, como será a receptividade. Nossas autoridades também do governo, estou a falar de procuradoria, de esquadras e de outros também atores, não é, organizações que seriam os que tutelam, deveria ter essa responsabilidade por tutelar essas temáticas todas. Então, para dizer se aumentou ou diminuiu, eu, a partir do que escutei hoje de manhã, eu digo, o tráfico é um grande problema ainda, é um grande problema nas nossas comunidades, uma pena que ainda não são denunciados.
1: Já a irmã Pilar de La Puerta, coordenadora da rede da Como Moçambique, para o combate ao tráfico humano, recordou que a dignidade da pessoa humana está no centro da missão da Igreja e alertou para os riscos acrescidos em contextos de pobreza, deslocação e conflito armado.
8: Temos uma doutrina social da Igreja muito, muito rica. E o grande desafio é que possamos lê-los, entendê-los, nos alimentar deles. Concretamente, há uma semana que foi publicada a carta encíclica do Papa Leão XIV, Magnifica Humanitas, e já anteriormente dizer toda a doutrina social da Igreja está baseada na dignidade humana. A convicção de que qualquer pessoa, seja quem for, independentemente da situação social, da situação econômica, da situação racial, do cor, qualquer pessoa, só pelo fato de ser pessoa, tem um valor intrínseco e absoluto que não pode ser trocado por nada. E isto a Igreja está tão convencida que é capaz de dar a vida. Jesus Cristo deu a vida pelo valor do ser humano em relação. Isto é um grande desafio para todos, e em Moçambique e em todo o mundo, buscar que se reconheça a dignidade de toda pessoa. O crime tão terrível do tráfico humano é justamente o contrário. É alguém que olha a pessoa não como alguém igual a si, sino como uma coisa com a qual se pode comercializar para tirar lucro. Isso é terrível, porque é transformar uma pessoa em coisa.
1: No final da formação, os participantes comprometeram-se em desenvolver ações concretas nas suas comunidades, promovendo a prevenção, a denúncia e o acompanhamento das vítimas numa resposta conjunta contra aquilo que a Igreja considera uma das mais graves formas de escravidão moderna.
9: Sou Ed Carlos, da Diocese de Gurua. Eu penso que, chegando lá e transmitir, espero que haja uma sociedade transfigurada, ou seja, uma sociedade melhor, que cada um saiba valorizar aquilo que é a dignidade humana.
10: Chamo-me de Rosário Antônio Macaraça, da Diocese de Lixinga, concretamente no Distrito do Lago. Aquilo que nós fomos aprender cá é o essencial que nós também vamos poder ajudar também a comunidade e aquilo que é a nossa Diocese de Lixinga.
1: De Nampula, Moçambique, para a Rádio Vaticano, Cremildo Alexandre.

0: Louvado seja Nosso Senhor Jesus Cristo. 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Bom dia. Esse é o Boletim de Notícias da Rádio Vaticano, Vatican News, em língua portuguesa, nesta quinta-feira, 4 de junho. Nos estúdios, Silvanei José. Em junho, dedicado ao Sagrado Coração de Jesus, o Papa convida a nos aproximarmos da fonte da misericórdia e da ternura de Deus, para que o ressuscitado transforme o nosso coração, tornando-o mais paciente, generoso e compassivo. Nesta quarta-feira, na audiência geral na Praça São Pedro, a saudação especial do Papa foi dirigida aos peregrinos provenientes da região de Porto, em Portugal, e aos grupos que vieram do Acre e de São Paulo, além de representantes do movimento dos focolares do país. Andressa Colé.
1: Cari fratelli e sorelle, buongiorno, benvenuti.
2: Entre uma multidão de cerca de 20 mil

0: geral, o Papa Leão XIV lembrou que junho é o mês dedicado ao Sagrado Coração de XIV lembrou que junho é o mês dedicado ao Sagrado Coração de Jesus. E junho é o mês dedicado ao Sagrado Coração de Jesus. E o convite foi para que nos aproximemos dele para transformar o nosso coração. Nos aproximemos dele para transformar o nosso coração.
1: Saluto cordialmente.
0: Aproximemos dele para transformar o nosso coração.
1: Saluto cordialmente tutti i pellegrini.
0: Ele para transformar o nosso coração.
1: Saluto cordialmente tutti i pellegrini de língua.
0: Transformar o nosso coração.
1: Saluto cordialmente tutti i pellegrini de língua portuguesa. Saluto cordialmente tutti i pellegrini di lingua portoghese. Saluto cordialmente tutti i pellegrini di lingua portoghese.
0: Queridos irmãos e irmãs, neste mês dedicado ao Sagrado Coração de Jesus, aproximemo-nos da fonte da misericórdia e da ternura de Deus para que o ressuscitado transforme o nosso coração, tornando-o mais paciente, generoso e compassivo.
1: Rendendo-lo più paziente, generoso e compassionevole. Il Signore vi benedica.
0: Se nesta quinta-feira a Igreja celebra a solenidade de Corpus Christi para, na Eucaristia, contemplar Jesus, pão partido e oferecido por cada um de nós, como disse o Papa na audiência geral, 8 dias depois os fiéis comemoram a festa do Sagrado Coração de Jesus, conforme decreto do Papa Pio IX. É uma das devoções mais difundidas no mundo por honrar o coração do Senhor e falar diretamente do amor de Deus por nós. A celebração cai no próximo dia 12 de junho, primeira sexta-feira depois da oitava de Corpus Christi, como foi pedido em revelação pelo próprio Cristo. As origens da devoção remontam à França, berço de santos e lugar de aparições marianas, quando Santa Margarida Maria Alacoque recebeu visões de Jesus e Maria que revelaram o poder do Sagrado Coração de Jesus. A primeira vez que ele apareceu foi em 1673 e o próprio Jesus revelou cumprir grandes promessas na vida de quem se dedicasse à devoção ao Sagrado Coração. A devoção que existia desde os primeiros tempos da Igreja acabou se popularizando ainda mais após a morte de Santa Margarida em 1690, aos 43 anos. E a Igreja instituiu a festa do Sagrado Coração de Jesus 2 séculos depois das aparições, após várias crises e oposições, em 1856, por Papa Pio IX. Que todos nós, contemplando o Sagrado Coração de Jesus, como já escreveu o cardeal Orani João Tempesta, arcebispo do Rio de Janeiro, sejamos mais ternos e misericordiosos, testemunhando o ressuscitado e construindo pontes de solidariedade e de paz.
2: Muitos discursos, encontros, idas a praças e estádios. Muitas pessoas, estima-se que 500 mil de fiéis, se inscreveram para os diversos eventos. Muitos temas, do desarmamento à paz, do papel da Igreja aos desafios que o país e a Europa enfrentam, da defesa da vida à questão da migração. O Papa Leão embarcará numa viagem de grande magnitude em vários sentidos de 6 a 12 de junho na Espanha. Leão XIV percorrerá 2.500 quilômetros com paradas em Madrid, Barcelona e nas Ilhas Canárias, Gran Canária e Tenerife. É evidente que a expectativa é grande, disse o diretor da sala de imprensa da Santa Sé, Matteo Bruni, ao apresentar aos jornalistas credenciados o programa e os detalhes da peregrinação do pontífice a uma terra de antiga tradição cristã. Uma terra, disse o porta-voz do Vaticano, que foi um laboratório de diálogo entre mundos diferentes no coração da Idade Média, de grandes pensadores, de cultura cristã, a escola de Salamanca, onde no século XVI a teologia escolástica e o direito internacional se encontraram, marcando o nascimento da reflexão sobre

0: direitos e a dignidade de cada pessoa. Terra também de grandes santos, como João da Cruz e Teresa d'Ávila, cujo pensamento está profeticamente em sintonia com os tempos difíceis de hoje. Na Espanha, Leão irá imergir nessa herança histórica e cultural e se reunirá com representantes da Igreja e das instituições, mas também com milhares de jovens, famílias e personalidades do mundo do esporte, da cultura e do entretenimento, alguns dos quais se apresentarão durante os eventos públicos. O tema do diálogo entre Igreja, política e cultura como instrumentos para superar as polarizações e a reflexão sobre o progresso tecnológico e humano, à luz também da encíclica Magnifica Humanitas, serão os eixos centrais da visita do Papa à Espanha, entre discursos, saudações e homilias. E também o tema da paz, numa época de guerras e de tentativas de reabilitar o conflito. E na mesma linha, o do desarmamento, num tempo de justificativa do uso das armas, destacou Bruni. Nesse sentido, acrescentou, talvez se possa falar também do papel da Igreja na Espanha e, de maneira mais geral, da Igreja na Europa, à luz de sua história, de toda a sua história, como um tesouro precioso, tanto nos momentos de glória quanto nos de crise. O Papa Leão será, portanto, um sinal e um estímulo para uma Igreja que ainda tem muito a dizer em vários níveis na Espanha, na Europa, onde pode ser parte construtiva do debate público, afirmou o diretor da sala de imprensa, referindo-se à questão da defesa da vida, de toda a vida, especialmente quando ela é mais vulnerável. Âmbito no qual se insere também o dramático tema da migração, que atingirá seu ápice na visita do Papa aos portos das Canárias, cenário nestes anos de tragédias humanas e familiares com os milhares de desembarques da Rota Atlântica. Nas Canárias, o Papa conhecerá as histórias dos migrantes, o esforço para acolhê-los, mas também verá um lugar de santos missionários que partiram daqui para levar o Evangelho ao mundo. Antes, porém, o Papa irá a Madrid e Barcelona, ambas com uma história de acolhimento e abertura ao mundo, e a Sagrada Família com todo o seu intenso simbolismo de fé no ano do centenário da morte de Gaudí, que se celebra em 10 de junho. Leão XIV, continuou Bruni, dirige-se a um povo com uma forte secularização, mas com uma presença cristã profundamente enraizada, ainda presente nas referências culturais e para além delas. É, portanto, um encontro com a fé de um povo, ainda ligado a tradições populares como as procissões. O Papa fará a procissão de Corpus Christi no domingo, dia 7, e que não se limita às igrejas, mas caminha pelas ruas. Um povo que não tem uma fé de museu, para usar uma expressão conhecida do Papa Francisco, mas uma fé fecunda para o futuro. Nessa perspectiva, os jovens da Espanha e de outros países terão amplo espaço. Para eles, afirmou Bruni, haverá uma palavra rica de significado, capaz de imaginar o futuro com eles, pois num tempo de homens fortes, a Igreja trabalha para formar homens santos. Além do conteúdo, serão valiosas as imagens que a viagem pela Península Ibérica proporcionará, com o Papa no Palácio Real e no Congresso dos Deputados, na Movistar Arena e no Estádio Santiago Bernabéu, em Madrid. Na Abadia de Montserrat e na Sagrada Família, para inaugurar a Torre de Jesus, ápice dessa obra-prima arquitetônica, com a bênção ao povo e um espetáculo de luzes e fogos de artifício. No porto de Arguineguín, em Gran Canária, durante anos definido o Cais da Vergonha, devido às condições precárias e à superlotação de milhares de imigrantes, na sua maioria da África Ocidental. Em suma, um itinerário papal longo e variado, entre centros políticos e institucionais, centros espirituais e de solidariedade e lugares simbólicos das fronteiras atlânticas, num entrelaçamento constante das esferas eclesial e pública. É importante destacar, neste contexto, que após seu primeiro discurso a representantes de instituições da sociedade civil e do corpo diplomático, Leão XIV visitará o projeto social Sedia 24 Horas, uma instituição dedicada a acolher e apoiar pessoas vulneráveis e sem teto no bairro de Lucero. Como observou o cardeal José Cobo Cano, arcebispo de Madrid, o Papa entrará no país pelo mundo da vulnerabilidade e das periferias humanas.
1: Questa settimana si celebra la solennità del Santissimo Corpo e Sangue di Cristo.
2: Caminhar atrás do Santíssimo Sacramento para recordar que Deus está entre nós e ao nosso lado. É o que o Papa recorda nas saudações em várias línguas durante a audiência geral desta quarta-feira, referindo-se à solenidade do Corpo e Sangue de Cristo que se celebra nesta quinta-feira, 4 de junho. Dirigindo-se aos peregrinos italianos, o Papa recorda o sentido e a importância das procissões que se realizam neste dia.
1: Na Eucaristia, contemplamos Jesus, pane spezzato e donato per ciascuno di noi.
2: Na Eucaristia, contemplamos Jesus, pão partido e oferecido por cada um de nós. Expressão da piedade eucarística popular são as procissões com o Santíssimo Sacramento, que se realizam nas ruas de tantos países. A esse respeito, encorajo a manter viva essa bela manifestação de testemunho público da fé. Um pensamento reiterado também na saudação aos fiéis poloneses, na qual recorda que Jesus está vivo e caminha conosco.
1: La partecipazione alle processioni eucaristiche, soprattutto da parte delle famiglie, dei bambini e dei giovani.
2: Que a participação nas procissões eucarísticas, sobretudo por parte das famílias, das crianças e dos jovens, seja um testemunho corajoso de fé e lembre a todos que Deus está presente no meio do seu povo e o acompanha na vida cotidiana. O Papa Leão, na saudação aos peregrinos de língua inglesa, detém-se então na força que a Eucaristia nos dá.
1: As we prepare for the solemnity of the most holy body and blood of Christ,
2: enquanto nos preparamos para a solenidade do Santíssimo Corpo e Sangue de Cristo, deixemo-nos fortalecer por este dom divino e nos tornemos testemunhas do seu amor para com todos aqueles que encontramos.
1: Saluto i fedeli di lingua araba, in particolare i sacerdoti e religiosi provenienti dal Medio Oriente.
2: Ao se despedir, o Papa Leão XIV dirige um pensamento aos sacerdotes e religiosos do Oriente Médio, aos quais garante orações e bênção pelo ministério e pelas expectativas dos seus respectivos países.
1: Signore vi benedica tutti e vi protegga sempre da ogni male.

Louvado seja nosso Senhor Jesus Cristo. 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Alô, amigos de todo o Brasil e do continente africano, estamos juntos com o noticiário da Rádio Vaticano, Vatican News, em língua portuguesa, nessa quinta-feira, 4 de junho, trazendo as últimas notícias do Papa, da Igreja e do mundo. Os estúdios Silvone José, com a assessoria técnica de Luca Rossi. Uma saudação a você no Brasil e nos países de língua portuguesa. Tempo nublado na cidade do Vaticano e a temperatura nesse momento na Praça São Pedro em torno dos 28 graus Celsius. E vamos aos destaques do programa de hoje. Participar das procissões de Corpus Christi é um testemunho corajoso de fé. Leão XIV, durante várias saudações aos peregrinos de diferentes idiomas na audiência de ontem, recordou a solenidade do Santíssimo Corpo e Sangue de Cristo. Das instituições às periferias e lugares de espiritualidade, o Papa peregrino na Espanha. Inteligência artificial é um desafio para a educação, evitar a fragmentação do saber. Palavras do Papa dirigindo-se aos representantes.

0: São de Jesus, o Papa convida a nos aproximarmos da fonte da misericórdia. O Papa convida a nos aproximarmos da fonte da misericórdia e convida a nos aproximarmos da fonte da misericórdia e da ternura de Deus. A nos aproximarmos da fonte da misericórdia e da ternura de Deus. Aproximarmos da fonte da misericórdia e da ternura de Deus. Para que o ressuscitado da misericórdia e da ternura de Deus. Para que o ressuscitado transforme o e da ternura de Deus. Para que o ressuscitado transforme o nosso coração, tornando-o mais paciente, generoso e compassivo. Nesta quarta-feira, na audiência geral na Praça São Pedro, a saudação especial do Papa foi dirigida aos peregrinos provenientes da região de Porto, em Portugal, e aos grupos que vieram do Acre e de São Paulo, além de representantes do movimento dos focolares do país. Andressa Colé.
1: Cari fratelli e sorelle, buongiorno, benvenuti.
2: Entre uma multidão de cerca de 20 mil pessoas na Praça São Pedro, nesta quarta-feira, estavam peregrinos de língua portuguesa, tanto de Portugal, provenientes da região norte do país, de Campo, e também de Vila do Conde, do distrito de Porto, como do Brasil, com grupos que vieram da paróquia de Santa Inês, de Rio Branco, no Acre, da cidade paulista de Ibitinga, além de voluntárias do movimento dos focolares do país. Na saudação durante a audiência geral, o Papa Leão XIV lembrou que junho é o mês dedicado ao Sagrado Coração de Jesus. E o convite do pontífice foi para que nos aproximemos dele para transformar o nosso coração.
1: Saluto cordialmente tutti i pellegrini di lingua portoghese.
2: Queridos irmãos e irmãs, neste mês dedicado ao Sagrado Coração de Jesus, aproximemo-nos da fonte da misericórdia e da ternura de Deus para que o ressuscitado transforme o nosso coração, tornando-o mais paciente, generoso e compassivo.
1: Rendendolo più paziente, generoso e compassionevole. Il Signore vi benedica.
2: Se nesta quinta-feira a Igreja celebra a solenidade de Corpus Christi para na Eucaristia contemplar Jesus, pão partido e oferecido por cada um de nós, como disse o Papa na audiência geral, 8 dias depois, os fiéis comemoram a festa do Sagrado Coração de Jesus, conforme decreto do Papa Pio IX. É uma das devoções mais difundidas no mundo por honrar o coração do Senhor e falar diretamente do amor de Deus por nós. A celebração cai no próximo dia 12 de junho, primeira sexta-feira depois da oitava de Corpus Christi, como foi pedido em revelação pelo próprio Cristo. As origens da devoção remontam à França, berço de santos e lugar de aparições marianas, quando Santa Margarida Maria Alacoque recebeu visões de Jesus e Maria que revelaram o poder do Sagrado Coração de Jesus. A primeira vez que lhe apareceu foi em 1673 e o próprio Jesus revelou cumprir grandes promessas na vida de quem se dedicasse à devoção ao Sagrado Coração. A devoção que existia desde os primeiros tempos da Igreja acabou se popularizando ainda mais após a morte de Santa Margarida em 1690, aos 43 anos. E a Igreja instituiu a festa do Sagrado Coração de Jesus 2 séculos depois das aparições, após várias crises e oposições, em 1856, por Papa Pio IX. Que todos nós, contemplando o Sagrado Coração de Jesus, como já escreveu o cardeal Orani João Tempesta, arcebispo do Rio de Janeiro, sejamos mais ternos e misericordiosos, testemunhando o ressuscitado e construindo pontes de solidariedade e de paz.
0: Muitos discursos, encontros, idas a praças e estádios. Muitas pessoas, estima-se que 500 mil de fiéis, se inscreveram para os diversos eventos. Muitos temas, do desarmamento à paz, do papel da Igreja aos desafios que o país

0: e a Europa enfrentam, da defesa da vida à questão da migração. O Papa Leão embarcará numa viagem de grande magnitude em vários sentidos, de 6 a 12 de junho, na Espanha. Leão XIV percorrerá 2.500 quilômetros, com paradas em Madrid, Barcelona e nas Ilhas Canárias, Gran Canária e Tenerife. É evidente que a expectativa é grande, disse o diretor da sala de imprensa da Santa Sé, Matteo Bruni, ao apresentar aos jornalistas credenciados o programa e os detalhes da peregrinação do pontífice a uma terra de antiga tradição cristã. Uma terra, disse o porta-voz do Vaticano, que foi um laboratório de diálogo entre mundos diferentes no coração da Idade Média, de grandes pensadores, de cultura cristã. A escola de Salamanca, onde no século XVI a teologia escolástica e o direito internacional se encontraram, marcando o nascimento da reflexão sobre os direitos e a dignidade de cada pessoa. Terra também de grandes santos, como João da Cruz e Teresa d'Ávila, cujo pensamento está profeticamente em sintonia com os tempos difíceis de hoje. Na Espanha, Leão irá emergir nessa herança histórica e cultural e se reunirá com representantes da Igreja e das instituições, mas também com milhares de jovens, famílias e personalidades do mundo do esporte, da cultura e do entretenimento, alguns dos quais se apresentarão durante os eventos públicos. O tema do diálogo entre Igreja, política e cultura como instrumentos para superar as polarizações e a reflexão sobre o progresso tecnológico e humano, à luz também da encíclica Magnifica Humanitas, serão os eixos centrais da visita do Papa à Espanha, entre discursos, saudações e homilias. E também o tema da paz, numa época de guerras e de tentativas de reabilitar o conflito, e na mesma linha, o do desarmamento, num tempo de justificativa do uso das armas, destacou Bruni. Nesse sentido, acrescentou, talvez se possa falar também do papel da Igreja na Espanha e, de maneira mais geral, da Igreja na Europa, à luz de sua história, de toda a sua história, como um tesouro precioso, tanto nos momentos de glória quanto nos de crise. O Papa Leão será, portanto, um sinal e um estímulo para uma Igreja que ainda tem muito a dizer em vários níveis na Espanha, na Europa, onde pode ser parte construtiva do debate público, afirmou o diretor da sala de imprensa, referindo-se à questão da defesa da vida, de toda a vida, especialmente quando ela é mais vulnerável. Âmbito no qual se insere também o dramático tema da migração, que atingirá seu ápice na visita do Papa aos portos das Canárias, cenário nestes anos de tragédias humanas e familiares com os milhares de desembarques da Rota Atlântica. Nas Canárias, o Papa conhecerá as histórias dos migrantes, o esforço para acolhê-los, mas também verá um lugar de santos missionários que partiram daqui para levar o Evangelho ao mundo. Antes, porém, o Papa irá a Madrid e Barcelona, ambas com uma história de acolhimento e abertura ao mundo, e a Sagrada Família com todo o seu intenso simbolismo de fé no ano do centenário da morte de Gaudí, que se celebra em 10 de junho. Leão XIV, continuou Bruni, dirige-se a um povo com uma forte secularização, mas com uma presença cristã profundamente enraizada, ainda presente nas referências culturais e para além delas. É, portanto, um encontro com a fé de um povo, ainda ligado a tradições populares como as procissões. O Papa fará a procissão de Corpus Christi no domingo, dia 7, e que não se limita às igrejas, mas caminha pelas ruas. Um povo que não tem uma fé de museu, para usar uma expressão conhecida do Papa Francisco, mas uma fé fecunda para o futuro. Nessa perspectiva, os jovens da Espanha e de outros países terão amplo espaço para eles, afirmou Bruni, haverá uma palavra rica de significado, capaz de imaginar o futuro com eles. Pois num tempo de homens fortes, a Igreja trabalha para formar homens santos. Além do conteúdo, serão valiosas as imagens que a viagem pela Península Ibérica proporcionará, com o Papa no Palácio Real e no Congresso dos Deputados, na Movistar Arena e no Estádio Santiago Bernabéu, em Madrid. Na Abadia de Montserrat e na Sagrada Família, para inaugurar a Torre de Jesus, ápice dessa obra-prima arquitetônica, com a bênção ao povo e um espetáculo de luzes e fogos de artifício. No porto de Arguineguín, em Gran Canária, durante anos definido o Cais da Vergonha, devido às condições precárias e à superlotação de milhares de imigrantes, na sua maioria da África Ocidental. Em suma, um itinerário papal longo e variado, entre centros políticos e institucionais, centros espirituais e de solidariedade e lugares simbólicos das fronteiras atlânticas, num entrelaçamento constante das esferas eclesial e pública. É importante destacar, nesse contexto, que após seu primeiro discurso a representantes de instituições da sociedade civil e do corpo diplomático, Leão XIV visitará o projeto social Sedia 24 Horas, uma instituição dedicada a acolher e apoiar pessoas vulneráveis e sem teto no bairro de Lucero. Como observou o cardeal José Cobo Cano, arcebispo de Madrid, o Papa entrará no país pelo mundo da vulnerabilidade e das periferias humanas.
1: Questa settimana si celebra la solennità del Santissimo Corpo e Sangue di Cristo.
2: Caminhar atrás do Santíssimo Sacramento para recordar que Deus está entre nós e ao nosso lado. É o que o Papa recorda nas saudações em várias línguas durante a audiência geral desta quarta-feira, referindo-se à solenidade do Corpo e Sangue de Cristo que se celebra nesta quinta-feira, 4 de junho. Dirigindo-se aos peregrinos italianos, o Papa recorda o sentido e a importância das procissões que se realizam neste dia.
1: Na Eucaristia, contemplamos Jesus, pane spezzato e donato per ciascuno di noi.
2: Na Eucaristia, contemplamos Jesus, pão partido e oferecido por cada um de nós. Expressão da piedade eucarística popular, são as procissões com o Santíssimo Sacramento que se realizam nas ruas de tantos países. A esse respeito, encorajo a manter viva essa bela manifestação de testemunho público da fé. Um pensamento reiterado também na saudação aos fiéis poloneses, na qual recorda que Jesus está vivo e caminha conosco.
1: La partecipazione alle processioni eucaristiche, soprattutto da parte delle famiglie, dei bambini e dei giovani.
2: Que a participação nas procissões eucarísticas, sobretudo por parte das famílias, das crianças e dos jovens, seja um testemunho corajoso de fé e lembre a todos que Deus está presente no meio do seu povo e o acompanha na vida cotidiana. O Papa Leão, na saudação aos peregrinos de língua inglesa, detém-se então na força que a Eucaristia nos dá.
1: As we prepare for the solemnity of the most holy body and blood of Christ,
2: enquanto nos preparamos para a solenidade do Santíssimo Corpo e Sangue de Cristo, deixemo-nos fortalecer por este dom divino e nos tornemos testemunhas do seu amor para com todos aqueles que encontramos.
1: Saluto i fedeli di lingua araba, in particolare i sacerdoti e religiosi provenienti dal Medio Oriente.
2: Ao se despedir, o Papa Leão XIV dirige um pensamento aos sacerdotes e religiosos do Oriente Médio, aos quais garante orações e bênção pelo ministério e pelas expectativas dos seus respectivos países.
1: Signore vi benedica tutti e vi protegga sempre da ogni male.
0: Solenidade de Corpus Christi. Conosco, Frei Fernando Maria. nosso confessor na Basílica de São Pedro. Frei Fernando, solenidade de Corpus Christi.

Creio que a presença real de Cristo na Eucaristia é para nós a certeza maior, porque nele nós temos tudo, não nos falta nada. Inclusive, eu fiz um pequeno sermão a respeito desta festa ou desta solenidade. Eu não diria festa, mas mais do que festa, é a solenidade do corpo e do sangue de Cristo. Eu escrevi assim: amados irmãos e irmãs, a Igreja hoje celebra a solenidade do corpo e do sangue de Cristo, que sempre acontece na primeira quinta-feira depois da solenidade da Santíssima Trindade. Com efeito, na última ceia, antes da sua paixão, morte e ressurreição, o Senhor Jesus instituiu este sacramento como memorial permanente da sua presença real no meio de nós e em nós. Ora, os seres humanos creem em tantas coisas e, no mais das vezes, em nada contribui para o bem e a salvação de todos. E, no entanto, são lentos para crer na presença real do Senhor Jesus no Santíssimo Sacramento da Eucaristia. E fazem isso por não acreditar na sua palavra a respeito deste sacramento. Eu sou o pão vivo descido do céu. Quem comer deste pão viverá eternamente. João 6,51. De fato, o Senhor é tão simples e direto que nos impressiona. Quem come a minha carne e bebe o meu sangue tem a vida eterna, e eu ressuscitarei no último dia. Quem come a minha carne e bebe o meu sangue permanece em mim e eu nele. Como o Pai que vive me enviou, e eu vivo por causa do Pai, assim aquele que me recebe como alimento viverá por causa de mim. João 6, 54, 56 a 57. Ora, será que é tão difícil compreender e crer nesta verdade eterna? O alimento natural nos dá vida natural comprovadamente. Assim também o corpo e o sangue de Cristo Eucarístico nos dá a vida eterna, como ele mesmo disse. O que mais precisamos para crer? De certo, quando vivemos essa dimensão da comunhão com o Senhor, tudo o que fazemos para a glória do Pai revela a sua presença em nós, formando a unidade perfeita do seu corpo, a Igreja. Pois, como escreveu São Paulo, o cálice da bênção, o cálice que abençoamos, não é a comunhão com o sangue de Cristo? E o pão que partimos não é comunhão com o corpo de Cristo? Porque há um só pão? Nós também somos um só corpo, pois todos participamos desse único pão. Portanto, caríssimos, a vida em estado de graça consiste em receber o Senhor Jesus na Eucaristia e nele permanecer praticando a sua palavra e realizando as suas obras, pois foi isso que ele nos ensinou. Quem come a minha carne e bebe o meu sangue permanece em mim e eu nele. De fato, essa união íntima com o Senhor Jesus transforma completamente o nosso modo de viver neste mundo, porque já não somos nós que vivemos, é Cristo Eucarístico que vive em cada um de nós, nos conduzindo ao céu. Essa visão que eu tive hoje para este acontecimento tão sublime, que São Tomás de Aquino, tão sublime sacramento. Adoramos este altar.

0: A IA é um desafio para a educação evitar a fragmentação do saber. O Papa aos representantes da Associação de Faculdades e Universidades Católicas. Maria Ângela Jaguaraba.
1: As implicações do desenvolvimento da inteligência artificial afetam hoje quase todos os aspectos da existência humana. Dirigindo-se a uma delegação da Associação de Faculdades e Universidades Católicas, fundada em 1899, porta-voz do ensino superior católico nos Estados Unidos, o Papa Leão XIV concentrou-se no setor da educação, alertando para a crescente fragmentação do saber. O risco de adquirir competências especializadas num determinado campo sem ser capaz de conectar as informações a um conhecimento mais profundo ou de manter um sentido claro de propósito. São palavras contidas em sua primeira encíclica, Magnifica Humanitas, citada durante a audiência concedida na manhã desta quarta-feira, 3 de junho, no gabinete da Sala Paulo VI, no Vaticano, à delegação da entidade estadunidense que chegou a Roma para um seminário. A luz brilha de dentro hoje, afirmou o pontífice, dando as boas-vindas aos presentes.
2: In particular, dedicated as you are to the task of education, I pray that your hearts be all the more captivated.
1: Considerando sua dedicação à tarefa educacional, rezo para que os seus corações sejam cada vez mais cativados pela beleza da verdade e pela grandeza da humanidade, criada por Deus e redimida por Cristo. Citando a encíclica, Leão XIV observou que, embora não faltem pessoas altamente competentes em áreas específicas, muitas delas têm dificuldade em dar direção às suas vidas e manter um horizonte de sentido.
2: They often lack a global vision of reality.
1: Muitas vezes carecem de uma visão global da realidade capaz de unir não apenas os diversos campos do conhecimento, mas também os múltiplos aspectos da vida e os desejos mais profundos do coração humano. Nesse contexto, a educação católica desempenha um papel essencial na orientação das perspectivas profissionais dos jovens e na condução de seu desejo de conhecimento. O objetivo, explicou o Papa, é ajudá-los a aprender a buscar e a amar a verdade, a questionar-se sobre o sentido da vida e sobre a dignidade de cada pessoa. Uma tarefa nada simples, reconheceu Leão XIV, pois a busca da verdade exige não apenas estudo e acompanhamento, mas também um forte compromisso pessoal. Citando também a Carta Apostólica Traçar Novos Mapas de Esperança, o pontífice recordou que as instituições católicas devem ser ambientes em que a visão cristã permeie todas as disciplinas e todas as interações. Esta missão é alimentada pela autenticidade com que o Evangelho vivo é transmitido, oferecendo na fé católica a visão unificadora que só a verdade pode dar. Em um nível prático e pedagógico, Leão XIV destacou as crescentes dificuldades na avaliação do trabalho dos alunos devido à disseminação da inteligência artificial. Essa afirmação foi recebida com risos bem-humorados pelos presentes e pelo próprio Papa, que teve experiência como professor. Ele exortou os educadores a adaptarem criativamente seus métodos de ensino para garantir uma educação autenticamente integral da pessoa.
2: In this sense, we must be willing to invest generously in the education of future generations.
1: Nesse sentido, devemos estar dispostos a investir generosamente na educação das futuras gerações. É essencial que os homens jovens e as mulheres jovens aprendam a interagir positivamente com as novas tecnologias, ao mesmo tempo que desenvolvem seus talentos e capacidades doados por Deus de raciocinar, pensar de maneira crítica e confiar o conhecimento à memória, preparando-os assim para moldar de forma responsável o mundo que está por vir. Leão XIV concluiu seu discurso desejando que os estudantes das instituições pertencentes à Associação de Faculdades e Universidades Católicas possam encontrar na sã doutrina confiada à Igreja um fundamento autêntico e duradouro, não apenas para suas vidas pessoais, mas também para o futuro dos Estados Unidos.
0: E assim chegamos à conclusão do nosso espaço de hoje, agradecendo a sua presença. Voltamos amanhã, nesse mesmo horário, com mais informações direto do Vaticano para você. Uma boa quinta, boa solenidade e Corpus Christi.

0: 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Personagens e eventos.
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0: Saudações, estimadas e estimados ouvintes. Eu sou Dulce Araújo e, como todas as quintas-feiras, cá estou, juntamente com o parceiro Filintilísio, da Rosa de Porcelana Editora, para, em nome da Rádio Vaticano, vos trazermos factos e personagens do mundo cultural africano e afrodescendente. Se estivesse vivo, o combatente e primeiro presidente da Guiné-Bissau independente, Luís Cabral, teria completado, no passado dia 11 de abril, 95 anos de idade. Infelizmente, faleceu aos 78 anos, a 30 de maio de 2009. E foi precisamente a data de 30 de maio deste ano, em coincidência com os 70 anos do PAIGC, Partido Africano para a Independência da Guiné-Bissau e de Cabo Verde, partido de que ele foi cofundador, que em Lisboa foi-lhe feita uma grande homenagem. Iniciativa do setor do bairro Amadora desse histórico partido. Homenagem desde há muito esperada pela família e pelos apreciadores da participação de Luís Cabral na gesta libertária e na reconstrução da Guiné-Bissau, de que foi, dizíamos, presidente de 1973 a 1980. A homenagem contou com oradores de relevo, como o comandante Pedro Pires, o historiador Miguel de Souza, que vamos ouvir mais à frente, e artistas como o cineasta Flora Gomes e outros. Nos associamos a esta homenagem a Luís Cabral, nossa personagem de hoje,

0: particular no programa África Enclave Cultural, Personagens e Eventos. Começava África Enclave Cultural, Personagens e Eventos. Começava por lhe agradecer e por lhe perguntar o que é que originou exatamente essa homenagem.
1: Então, esta homenagem, como sabe, meu pai faleceu a 30 de maio de 2009, portanto, exatamente no dia em que fez 17 anos da sua morte, que essa homenagem foi realizada. A iniciativa foi de um grupo de jovens, posso dizer de um jovem, o Dr. Sana Kanté, que mobilizou a sua base do PAIGC da Amadora e acabou mobilizando todo o partido, inclusive a direção superior do partido, na pessoa de Dr. Domingos Simões Pereira, e realmente todos aderiram à ideia de homenagear. E claro que contactaram a família também, e a família aderiu na ideia de se organizar esta homenagem, que constitui a primeira homenagem que a Guiné-Bissau, ou que outros guineenses, que não os filhos ou parentes de Luís Cabral, estão a fazer desde a sua morte, portanto, há 17 anos, né? Portanto, para nós constitui um momento de satisfação, porque para além dessa iniciativa ter vindo de guineenses, o que mais nos satisfaz é que ela tenha vindo de jovens. E muitos outros jovens também aderiram, que não são do partido, né? O que nos leva a reiterar a nossa convicção de que Luís Cabral não é só do PAIGC, o Luís Cabral é mesmo dos guineenses, e os jovens hoje estão a entender isso e decidiram fazer essa homenagem que nós, a família, acompanhamos.
0: Como é que se explica que depois de tantos anos e de tudo aquilo que ele representa para a Guiné-Bissau em particular, mas também para Cabo Verde, para a África, que não tenha havido uma homenagem a ele nesses anos todos?
1: Bom, tudo isso é devido à forma como ele saiu do poder, né? Porque houve um golpe de Estado e, a seguir ao golpe de Estado, foi criada toda uma versão da história, né? Que não corresponde à verdade, né? Mas que foi imposta com a força das armas, né? E depois com o tempo, né? Porque já se passaram 40 anos, 40 e tal anos do golpe de Estado, e a narrativa que se fez sobre o Luís Cabral foi uma narrativa baseada em não factos, baseadas em verdades, né? E que foi sustentada durante esses anos todos, né? Mas nós tínhamos a convicção que cedo ou tarde a verdade viria à tona, né? E eu penso que a Guiné-Bissau, como tem passado por períodos muito turbulados, muito turbulentos, desculpa, com muita instabilidade, leva as pessoas a se porem as questões, a tentarem entender por que é que estamos nisso, a tentarem encontrar soluções, né? E eu penso que esse processo de reflexão acabou por germinar nos jovens esse interesse de ir conhecer melhor a história de Luís Cabral e ver que, afinal, muita coisa não foi dita, e muita coisa foi dita de forma, digamos, não verdadeira, né? E então penso que a própria situação atual da Guiné-Bissau leva realmente as pessoas a se interrogarem e a refletirem sobre a situação, e foi isso que fez com que esses jovens acharam: mas como é possível que um homem que fez tanto para a Guiné-Bissau, um homem que deu tanto, deu tudo da sua vida para a independência e o desenvolvimento da Guiné-Bissau, uma pessoa que nunca fez um ato contra a Guiné-Bissau, como é possível que essa pessoa tenha sido, tipo, quase que esquecida da história, posta de lado na história, né? Há muitos fatos que talvez não venham aqui agora, não é o momento para relatar todos, mas há muitos fatos que fizeram isso, é que houve realmente uma tentativa de eliminar Luís Cabral da história da Guiné-Bissau, mas nós estávamos convictos que isso era só uma questão de tempo, e pode imaginar o nosso orgulho de ver que agora são os próprios jovens da Guiné-Bissau que estão a dizer: não, não é possível continuar assim, e tomaram essa iniciativa. E vimos as reações, vimos o alcance que teve isso, e como acabou por despertar um interesse em Luís Cabral. E pronto, pensamos que agora temos uma oportunidade para repor a história, né?
0: E a Djamila Cabral recorda Luís Cabral mais como pai, como político,

0: Ou essas duas facetas são inseparáveis na sua mente e no seu coração?
1: Bom, é difícil realmente separar o pai do político, porque eu conheci meu pai já político, né? Quando eu nasci, o PIGC já tinha sido fundado, portanto, já tinham começado a luta armada quando eu nasci. Então, toda a minha infância, eu cresci no meio do partido, cresci na escola piloto, cresci a ouvir falar da luta e libertação, da independência, da autodeterminação dos povos. Então, toda a minha influência da infância tem a ver com a questão da independência, luta e libertação, responsabilidade, dedicação, enfim. Portanto, todo esse período, posso dizer que as duas coisas confundiram-se muito. Mas depois, com o golpe de Estado, né, o que eu digo que nem tudo na vida é só negativo ou só positivo, né? Mas com o golpe de Estado nós recuperamos o nosso pai e tivemos então a oportunidade de conviver com ele muito mais como pai, avô, tio, e aí descobrir ou viver plenamente, acho que é melhor assim, viver plenamente o amor de pai, a dedicação, a disponibilidade para conversar, a disponibilidade para ajudar a resolver problemas, a alegria e a emoção que era cada vez sentarmos e conversarmos com o papá. E todos nós dizemos que o que temos mais saudades é das conversas com ele, né? Porque ele gostava muito de contar as histórias da luta e claro que falava muito da Guiné-Bissau, muito, muito, que nos influenciou todos nós, né? Acabamos todos realmente, mesmo os que não nasceram na Guiné, mesmo os que não cresceram na Guiné, todos nós nos sentimos profundamente guineenses, né? E esse é um dos maiores legados que nos deixou e que mesmo já transmitimos também aos nossos filhos, que se sentem todos guineenses, apesar de alguns nem conhecerem a Guiné. Pronto, como eu dizia, foi daí, nesse período após o golpe de Estado, tivemos realmente a oportunidade de conhecer melhor, de viver mais o lado pai. E, bom, sinceramente, todo filho diz que o seu pai é o melhor do mundo. Mas nós temos assim muitas boas lembranças, muitas boas memórias do papá como um pai sempre presente, sempre amigo, sempre com muito carinho, muita atenção, muito compreensivo, muito disponível e sempre muito afetuoso, né? E essa sensação também de que ele era uma pessoa muito respeitada, a todos os lugares que nós íamos com ele, sentíamos o respeito dos outros, mesmo os vizinhos, sei lá, no supermercado, toda a gente à volta tinha muito respeito por ele, e mesmo quando íamos para situações mais oficiais, mais cerimoniosas, em que sempre foi uma pessoa muito respeitada. Então, nós tivemos a oportunidade de viver as duas coisas, né? E realmente foi a melhor coisa que nos aconteceu e todos nós temos grande orgulho de termos sido amados, orientados e protegidos pelo papá.
0: A nossa conversa com a Djamila Cabral, a quem agradecemos, foi mais longe. Podereis ouvi-la na íntegra na nossa página web em www.vaticannews.va/pt. Mas ouçamos agora, nos rastros desta canção de Ineida Marta, Guiné na Mundo Fora, a crónica de Filinto Elísio sobre Luís Cabral.
2: No passado dia 30 de maio, a comunidade bissau-guineense em Lisboa, mobilizada pelo PIGC Amadora, compareceu à Faculdade de Direito de Lisboa para homenagear Luís Cabral, combatente da pátria e primeiro presidente da República da Guiné-Bissau. Esta cerimónia de homenagem enquadra-se na celebração dos 70 anos do PIGC. Luís Severino de Almeida Cabral nasceu a 11 de abril de 1931 na cidade de Bissau. Fez os seus estudos primários e secundários em Cabo Verde, sempre muito ligado ao irmão mais velho, Amílcar Cabral. Na Guiné-Bissau, trabalhou na Casa Comercial Gouveia. Segundo a narrativa oficial do PIGC, esse partido foi fundado a 19 de setembro de 1956 por um grupo de alguns nacionalistas bissau-guineenses e cabo-verdianos, nomeadamente Amílcar Cabral, Aristides Pereira, Luís Cabral, Elisé Turpin, Júlio de Almeida e Fernando Fortes, entre outros que a história resolveu esquecer, como Rafael Barbosa ou Abílio Duarte, enquanto fundadores. Forçado a deixar Bissau na sequência da repressão desencadeada pela PIDE, Polícia Política Portuguesa, após o massacre de um porto de Pidigiti, em 1959, participou na preparação da luta armada. Em 1963, início dessa luta armada de libertação nacional, Luís Cabral, que era contabilista de formação, fora nomeado para o Comitê de Luta 2 anos depois de ter fundado em Conakry a União Geral dos Trabalhadores da Guiné, o UNTG, ainda hoje a principal central sindical do país. Em 1971, foi eleito para o secretariado permanente do Comitê Executivo de Luta, com a responsabilidade de reconstruir zonas libertadas pelo PIGC e também eleito a deputado à Assembleia Nacional Popular, ainda com a responsabilidade da direção de luta na Frente Norte. Após o assassinato do irmão Amílcar Cabral em Conakry, a 20 de janeiro de 1973, o secretariado do PIGC foi confiado a Aristides Pereira. Em julho desse mesmo ano, no segundo congresso do PIGC, Luís Cabral foi eleito secretário-geral adjunto, tornando-se assim a segunda figura do movimento. Posteriormente, ele candidatou-se ao cargo de presidente do Conselho do Estado da República da Guiné-Bissau, quando da proclamação unilateral da independência no dia 24 de setembro de 73, em Medina de Boé. Portugal só viria a reconhecer oficialmente o Estado da Guiné-Bissau a 10 de setembro de 1974, na sequência da Revolução dos Cravos, a 25 de abril de 1974. Há unanimidade em considerar o mandato presidencial de Luís Cabral como o período mais promissor do país. Na presidência, Luís Cabral tentou levar a cabo um programa de desenvolvimento e de reconstrução nacional. Ocupou a presidência da Guiné-Bissau entre 1973 e 14 de novembro de 1980, quando foi deposto por um golpe de Estado liderado por Nino Vieira, antigo camarada. Foi então preso e detido durante 13 meses, sendo depois exilado em Cuba, onde esteve entre 1981 e 83, tendo finalmente fixado residência em Portugal, na sequência de diligências do então presidente da República, Ramalho Eanes, e do primeiro-ministro Mário Soares. No seu livro Crónica da Libertação, inicialmente editado em 1984 e reeditado pela Rosa de Porcelana Editora em 2024, Luís Cabral narra a luta pela independência da Guiné e Cabo Verde, sendo uma das obras de referência sobre a gesta de libertação da Guiné-Bissau e de Cabo Verde e para a compreensão do processo histórico destes dois países africanos. Foi ocasião para passar em revista a sua biografia, na homenagem em Lisboa, como uma das personagens mais marcantes da África contemporânea e que, como estadista, lançou as bases económicas e sociais para o desenvolvimento da Guiné-Bissau. Ao longo da sua vida política, Luís Cabral, na linha do seu irmão Amílcar Cabral, foi uma figura dedicada à África e à libertação africana. Faleceu em Portugal a 30 de maio de 2009, após doença prolongada. Para o antigo presidente da República Portuguesa, Ramalho Eanes, tratava-se de um homem com uma visão progressista, que não só contribuiu para a independência da Guiné-Bissau e Cabo Verde, mas de toda a África, que, de uma maneira geral, deixou marcas para a geração vindoura.

Rádio Vaticano, emissão semanal África Enclave Cultural, personagens e eventos, hoje sobre Luís Cabral, acerca do qual falamos também com o historiador guineense Miguel de Sousa.

0: Doutor Julião de Sousa, muito obrigada por estar connosco na Rádio Vaticano. Como historiador especialista nos movimentos de libertação da África, de modo particular, de Amílcar Cabral, o irmão do Luís, sobre o qual publicou uma grande obra biográfica premiada, como é que explicaria, suponhamos, a ouvintes nossos que não conheçam Luís Cabral, o que é que diria sobre esta figura?
1: Bem, para responder a essa pergunta, eu creio que estaríamos aqui certamente umas largas horas, porque o percurso de Luís Cabral foi de facto um percurso extraordinário que, embora tenha durado poucos anos como político e revolucionário, foi uma trajetória muito intensa. O Luís Cabral foi, de facto, uma das figuras mais marcantes do PAGC na década de 60, 70. Ele ocupou várias funções a nível do PAGC, passou pelo Conselho Superior de Luta, foi membro do Comitê Executivo de Luta, foi também um dos três elementos que compunha, digamos assim, o triunvirato do PAGC, o Conselho Permanente da Comissão Permanente da Comissão do Comitê Executivo de Luta. Esse órgão, que foi constituído a partir de 1972, englobava apenas três elementos: o Luís Cabral, o Amílcar Cabral e o Aristides Pereira. Portanto, acima do Conselho Executivo de Luta ainda existia essa tal Comissão Permanente do Comitê Executivo de Luta. Fez uma trajetória também como um membro do Conselho de Guerra, que era constituído apenas por sete elementos. Passou pelo pela aliás foi o primeiro sindicalista do PAGC, como dirigente sindical da UNPG, um organismo de massas que ele também fundou. Fez parte da Comissão de Reconstrução e Administração das Áreas Libertadas, era o responsável, o principal responsável, que estava encarregue, por exemplo, da área da saúde, dos armazéns de povo, das escolas, dos postos sanitários, da segurança das populações. Enfim, ele ocupou uma série de cargos, alguns deles em funções que me parecem muito relevantes. Por exemplo, os órgãos de comunicação do PAGC, o Blufu, o Jornal de Libertação, o PAGC Actualité, ele era um dos principais funcionários, inclusive até da própria rádio, né, que tiveram um papel preponderante, por exemplo, no processo de ideologização das massas, né? Portanto, à distância de Conakry, né, estes jornais e a rádio chegavam às populações, quer da Guiné, quer de Cabo Verde, através da circulação dos seus próprios membros, que faziam o trajeto do Conakry para o interior da Guiné e para o Senegal, e a partir daí era difundida para as diferentes geografias. Portanto, ele foi de facto um elemento importantíssimo nessa fase e que também granjeava muito respeito dentro dos membros do PAGC, dos combatentes do PAGC, e também foi responsável da região norte, diga-se isso, que era uma região muito importante do ponto de vista militar para o PAGC, e sobretudo dessas ligações com o Senegal. Ele também era o responsável pelo PAGC no Senegal. Portanto, ocupou aqui várias funções que me parecem importantes que o nosso auditório pudesse conhecer.
0: Portanto, isto na fase pré-independência, digamos, da Guiné-Bissau,
1: Pré-independência, sim.
0: que acontece em 1973, e ele torna-se o primeiro presidente do país até 1980, quando é deposto pelo outro companheiro de luta, Nino Vieira. Porquê que ele ficou assim, digamos, um bocado esquecido e que hoje muitos guineenses vê-se, relembram as coisas boas que ele fez, e esse encontro de Lisboa parece ser um revalorizar da sua ação como presidente também da Guiné e querer abrir portas para uma sua valorização histórica como membro da luta e da reconstrução da Guiné pós-independência.
1: Sim, eu creio que a homenagem que foi feita em Lisboa veio tarde, sem sombra de dúvidas. Até pensei que não ia assistir nunca a uma homenagem do presidente Luís Cabral. Mas Foi feita e acho que veio também em boa altura, porque às vezes faz sentido rememorar indivíduos e personalidades como Luís Cabral, que tiveram um papel preponderante não só na história da Guiné passada, antes da independência da Guiné, mas também teve um papel preponderante naquele pequeno período em que foi presidente da Guiné, durante 5, 6 anos, não mais do que isso, em que foi de facto um presidente visionário. A ele se devem grande parte dos progressos que a Guiné tinha atingido naquele curto espaço de tempo, com o desenvolvimento até no início de um processo de industrialização a partir do setor primário, com atividades muito focadas na parte da agricultura, da pesca, da silvicultura e da pecuária. Ele desenvolveu, por exemplo, a questão da eletrificação do país, com a construção de uma boa rede viária também associada, sem o qual não seria possível o desenvolvimento do país, da Guiné e de nenhum outro país, evidentemente. Entendeu cedo também que só com a massificação, por exemplo, do ensino e da formação de quadros, é que se poderia resolver rapidamente o problema da escassez de quadros que a Guiné tinha em setores tão importantes como aqueles em que tinha investido todo o seu esforço no sentido de os desenvolver. Aquela, o processo de industrialização que tinha começado e que estava a dar bons frutos. Mas também nós podemos aqui também associar um outro aspecto, que é o facto de ter negado à Guiné-Bissau fronteiras estáveis, não é? Como sabe, houve uma altura em que houve uma tentativa, por exemplo, da Guiné-Conakry, de se apoderar de duas ilhas, o Ilhéu de Poilhão e o Ilhéu João Vieira, justamente no sul da Guiné, e ele enviou uma força para tentar deter a Guiné-Conakry nessa sua tentativa de ocupar uma parte do nosso território. A norte também permitiu uma certa estabilidade das fronteiras com o Senegal, e, portanto, negou-nos um país com fronteiras estáveis. Foi um período complicado, marcado por um contexto muito complexo e difícil, que só a firmeza dele, com a sua figura e com a sua liderança um pouco altruísta, não é? É que se conseguiu ultrapassar alguns desses problemas. Portanto, eu penso que no transcurso dos anos ele foi praticamente esquecido. Ainda bem que essa homenagem, acho que não pela sua figura, por aquilo que ele fez ao longo, não só da luta armada, mas também no pouco tempo em que esteve no poder em Bissau, acho que merecia de facto essa homenagem. E penso que depois desta certamente seguirão outras muitas, né? Para de facto nós podermos até começar a estudar um pouco aquilo que ele fez naquele período e que para que sirva também de exemplo como é que se deve desenvolver um país, né? Portanto, acho que toda a experiência que ele trouxe naqueles 5 anos em que esteve no poder pode ser um bom exemplo, um bom lenitivo para nós, a Guiné-Bissau, finalmente arrancar no caminho do progresso.

Agradecemos ao Dr. Miguel de Sousa, que nos falou ainda da necessidade de estimular os jovens a estudar essa fase da história da Guiné-Bissau e a figura de Luís Cabral, cujo agir pode servir de exemplo para a Guiné de hoje. Ele fala também das razões que, a seu ver, levaram ao golpe de Estado de 1980. Tudo a ouvir, tal como a conversa completa com a doutora Djamila Cabral, na nossa página web, recordamos, vaticannews.va/pt. Nós agradecemos e ao som de Guiné, cantado por Bonga no CD África Tendamani, nos despedimos até a próxima quinta-feira, de novo com África Enclave Cultural, Personagens e Eventos, um programa de Dulce Araújo e Filinto Elísio, aqui na Rádio Vaticano. Até lá!

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2: Alô, você. Uma boa tarde nos estúdios da Rádio Vaticano, Silvonei José, e o nosso espaço dedicado à música popular brasileira. Essa é a Rádio Vaticano em 93.3 FM. Começamos o espaço de hoje com Nara Leão e a Garota de Ipanema. Depois é a vez de MPB4. Bom dia, boa tarde.

0: Você ouviu aí a belíssima voz de Marina, Charme do Mundo. Antes foi a vez de Milton Nascimento, com Crescente e Cavaleiros do Céu. Chegamos ao fim do nosso espaço de hoje. Nós voltamos amanhã, nesse mesmo horário, com mais MPB para você. Um bom início de tarde e até amanhã.
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0: Laudetur Jesus Christus.
1: Sintonizam Rádio Vaticano a transmitir o seu rádio jornal em língua portuguesa para os ouvintes que nos escutam no continente europeu e pelo mundo fora. O diretor da sala de imprensa da Santa Sé, Mateu Bruni, ilustrou aos jornalistas a quarta viagem apostólica internacional de Leão XIV, que o levará a visitar Madrid, Barcelona e as Ilhas Canárias. A grande expectativa e o pontífice abordará muitos temas nos seus discursos e encontros. Paz, desarmamento, unidade, juventude, cultura, novas tecnologias e migração, encorajando a Igreja que ainda tem muito a dizer em vários níveis. Eu sou Filomeno Lopes. O diretor da sala de imprensa da Santa Sé, Mateu Bruni, ilustrou aos jornalistas a quarta viagem apostólica internacional do Papa Leão XIV, que o levará a visitar Madrid, Barcelona e as Ilhas Canárias. Há grande expectativa e o pontífice abordará muitos temas nos seus discursos e encontros. Paz, desarmamento, unidade, juventude, cultura, novas tecnologias e migração. E ocasião para encorajar a Igreja que ainda tem muito a dizer em vários níveis destes temas. Detalhes com o colega Silvonei José.
2: Muitos discursos, encontros, idas a praças e estádios. Muitas pessoas, estima-se que 500 mil de fiéis, se inscreveram para os diversos eventos. Muitos temas, do desarmamento à paz, do papel da Igreja aos desafios que o país e a Europa enfrentam, da defesa da vida à questão da migração. O Papa Leão embarcará numa viagem de grande magnitude em vários sentidos, de 6 a 12 de junho, na Espanha. Leão XIV percorrerá 2.500 quilômetros, com paradas em Madrid, Barcelona e nas Ilhas Canárias, Gran Canária e Tenerife. É evidente que a expectativa é grande, disse o diretor da sala de imprensa da Santa Sé, Mateu Bruni, ao apresentar aos jornalistas credenciados o programa e os detalhes da peregrinação do pontífice a uma terra de antiga tradição cristã. Uma terra, disse o porta-voz do Vaticano, que foi um laboratório de diálogo entre mundos diferentes no coração da Idade Média, de grandes pensadores, de cultura cristã, a escola de Salamanca, onde no século XVI a teologia escolástica e o direito internacional se encontraram, marcando o nascimento da reflexão sobre os direitos e a dignidade de cada pessoa. Terra também de grandes santos, como João da Cruz e Teresa d'Ávila, cujo pensamento está profeticamente em sintonia com os tempos difíceis de hoje. Na Espanha, Leão irá imergir nessa herança histórica e cultural e se reunirá com representantes da Igreja e das instituições, mas também com milhares de jovens, famílias e personalidades do mundo do esporte, da cultura e do entretenimento, alguns dos quais se apresentarão durante os eventos públicos. O tema do diálogo entre Igreja, política e cultura como instrumentos para superar as polarizações e a reflexão sobre o progresso tecnológico e humano, à luz também da encíclica Magnificat Humanitas, serão os eixos centrais da visita do Papa à Espanha, entre discursos, saudações e homilias. E também o tema da paz, numa época de guerras e de tentativas de reabilitar o conflito. E na mesma linha, o do desarmamento, num tempo de justificativa do uso das armas, destacou Bruni. Nesse sentido, acrescentou, talvez se possa falar também do papel da Igreja na Espanha e, de maneira mais geral, da Igreja na Europa, à luz de sua história, de toda a sua história, como um tesouro precioso, tanto nos momentos de glória quanto nos de crise. O Papa Leão será, portanto, um sinal e um estímulo para uma Igreja que ainda tem muito a dizer em vários níveis na Espanha, na Europa, onde pode ser parte construtiva do debate público, afirmou o diretor da sala de imprensa, referindo-se à questão da defesa da vida, de toda a vida, especialmente quando ela é mais vulnerável. Âmbito no qual se insere também o dramático tema da migração, que atingirá seu ápice na visita do Papa aos portos das Canárias, cenário nestes anos de tragédias humanas e familiares com os milhares de desembarques da Rota Atlântica. Nas Canárias, o Papa conhecerá as histórias dos migrantes, o esforço para acolhê-los, mas também verá um lugar de santos missionários que partiram daqui para levar o Evangelho ao mundo. Antes, porém, o Papa irá a Madrid e Barcelona, ambas com uma história de acolhimento e abertura ao mundo, e a Sagrada Família com todo o seu intenso simbolismo de fé no ano do centenário da morte de Gaudí, que se celebra em 10 de junho. Leão XIV, continuou Bruni, dirige-se a um povo com uma forte secularização, mas com uma presença cristã profundamente enraizada, ainda presente nas referências culturais e para além delas. É, portanto, um encontro com a fé de um povo, ainda ligado a tradições populares como as procissões. O Papa fará a procissão de Corpus Christi no domingo, dia 7, e que não se limita às igrejas, mas caminha pelas ruas. Um povo que não tem uma fé de museu, para usar uma expressão conhecida do Papa Francisco, mas uma fé fecunda para o futuro. Nessa perspectiva, os jovens da Espanha e de outros países terão amplo espaço. Para eles, afirmou Bruni, haverá uma palavra rica de significado, capaz de imaginar o futuro com eles, pois num tempo de homens fortes, a Igreja trabalha para formar homens santos. Além do conteúdo, serão valiosas as imagens que a viagem pela Península Ibérica proporcionará, com o Papa no Palácio Real e no Congresso dos Deputados, na Movistar Arena e no Estádio Santiago Bernabéu, em Madrid, na Abadia de Montserrat e na Sagrada Família, para inaugurar a Torre de Jesus, ápice dessa obra-prima arquitetônica, com a bênção ao povo e um espetáculo de luzes e fogos de artifício. No porto de Arguineguín, em Gran Canária, durante anos definido o Cais da Vergonha, devido às condições precárias e à superlotação de milhares de imigrantes, na sua maioria da África Ocidental. Em suma, um itinerário papal longo e variado, entre centros políticos e institucionais, centros espirituais e de solidariedade e lugares simbólicos das fronteiras atlânticas, num entrelaçamento constante das esferas eclesial e pública. É importante destacar, nesse contexto, que após seu primeiro discurso a representantes de instituições da sociedade civil e do corpo diplomático, Leão XIV visitará o projeto social Sedia 24 Horas, uma instituição dedicada a acolher e apoiar pessoas vulneráveis e sem teto no bairro de Lucero. Como observou o cardeal José Cobo Cano, arcebispo de Madrid, o Papa entrará no país pelo mundo da vulnerabilidade e das periferias humanas.
1: A solenidade do Corpo e Sangue de Cristo, que se celebra hoje, quinta-feira, dia 4 de junho, no Vaticano, recorda que toda a Eucaristia é minha carne dada para a vida do mundo. A natureza da Eucaristia é dom, é saída, é descentralização. Jesus, rodeado pelos seus discípulos, formando uma pequena comunidade, entrega-se. Tomai e comei, tomai e bebei. Isto é o meu corpo, isto é o meu sangue. Nada é retido, tudo é oferto. Não se pode perder de vista que uma das consequências da Eucaristia é assumir aquilo que sou, minha identidade mais profunda de filho, tornando-me eucarístico, transformando cada gesto e cada palavra numa escola de fraternidade. A missa que celebramos não pode ser reduzida, portanto, a um gesto ritual, a uma obrigação ou a uma simples exterioridade. Ela deve ser parte da peregrinação rumo a uma vida cada vez mais ancorada no amor. Quem come a minha carne e bebe o meu sangue, permanece em mim e eu nele. A Igreja, comunidade reunida em torno de Jesus, também é consequência da Eucaristia. Tonino Bello escreveu: "O primeiro broto a surgir na árvore da Trindade é a Eucaristia. Quando esse ramo brota, surge a Igreja. A Igreja, então, não é outra coisa senão o sacramento eucarístico plenamente desabrochado." E acrescenta: "Somente se a Eucaristia trabalhar dentro, é que teremos o direito e a coragem de levá-la para fora." A solenidade de hoje é um grande convite a tornar-se alimento, a ser pão repartido, a ser vida doada para os outros. O esplendor das procissões, o brilho das vestes e a suntuosidade dos ostensórios não podem ofuscar nem apagar esse tremendo convite de Jesus: "Aquele que me recebe como alimento viverá por causa de mim." Trata-se de tornar-se aquilo que se recebe, de fazer da própria vida o mesmo alimento do qual nos nutrimos. O presidente da República de Cabo Verde considera que a China tem sido um dos principais parceiros de desenvolvimento do país, com um contributo de valor para o crescimento econômico, desenvolvimento social e fortalecimento da capacidade institucional de Cabo Verde. Em recente entrevista exclusiva à agência de notícias chinesa Xinhua, na cidade da Praia, e citado pelo jornal Angola Online, José Maria Neves disse que nos últimos 50 anos, desde o estabelecimento das relações diplomáticas entre os dois países, a China tem contribuído em áreas muito sensíveis para o desenvolvimento do país. Olhando para o passado sobre o desenvolvimento das relações bilaterais entre os dois países, o chefe de Estado afirmou que a China sempre esteve presente nos momentos cruciais do desenvolvimento de Cabo Verde. A cooperação com a China, disse, teve um impacto positivo em áreas como educação e formação, saúde, agricultura, desenvolvimento dos recursos hídricos e construção de infraestruturas, reconheceu o presidente de Cabo Verde. José Maria Pereira Neves admitiu que centenas de funcionários e profissionais cabo-verdianos receberam formação na China, enquanto médicos e especialistas técnicos chineses trabalham há muito tempo em Cabo Verde no âmbito de programas de cooperação. Entre os muitos projetos de infraestrutura construídos com assistência chinesa, o chefe de Estado destacou a barragem do Poilão. E ponto final nesta nossa edição de hoje. Nós voltamos amanhã, sempre à mesma hora. Fiquem bem e até amanhã, se Deus quiser. Ali, laudetur Jesus Christus. Hey,

Bem, amigos de todo o Brasil, estamos de volta com o nosso Em Romaria, caminhando juntos nesse terceiro milênio. Nos estúdios da Rádio Vaticano, Silvone José.

0: Bem, amigos de todo o Brasil, com alegria nós estamos recebendo aqui nos nossos estúdios o neurocientista Estevão Daldt. Estevão, que alegria tê-lo conosco, seja bem-vindo.
1: Ô, meu amigo Silvonei, é um prazer imenso estar conectado contigo aqui. Você é uma pessoa que, além dessa voz que todos conhecem, não só no Brasil, mas no mundo, eu vou falar para vocês que não tiveram ainda o privilégio de conhecer o Silvonei presencialmente. Não é só a voz que é incrível, a tua presença, a tua amizade, é algo maravilhoso. Eu sou grato pelo Padre Omar que nos conectou de uma forma tão especial. E eu sou grato por estar aqui com você e com cada um que vai estar ouvindo esse momento tão especial.
0: Obrigado, Estevão. Vou começar com o teu título. Neuro. Neuro o quê?
1: É, neurocientista.
0: Neurocientista, né? O que significa isso?
1: É, na verdade, nós estudamos como o cérebro funciona, né? Como a mente é o cérebro em funcionamento, né? Não tem como nós visualizarmos a mente, né? Tem como nós visualizarmos o cérebro, mas hoje, com a era da tecnologia e da comunicação, nesses últimos, principalmente, 15 anos, tudo que se sabe sobre a neurociência foi detectado agora nos últimos 15 anos. E isso é maravilhoso porque, assim, antes existia uma visão um pouco sem ter provas sensoriais, sem ter provas científicas de como funcionava a mente humana. E com a tecnologia hoje está sendo possível identificar aquilo até que a Bíblia e outros livros já falam há muito tempo sobre como funciona o ser humano. Porque tudo começa com a mente, mas nem tudo se resolve só com a mente. Então, eu acredito que quando você entende o cérebro, quando você entende a mente, que é o cérebro em funcionamento, tudo se torna diferente, inclusive o relacionamento com Deus e com a fé, que é algo tão importante, né?
0: Quem estuda neurociência, quem deseja entender aonde é que quer chegar?
1: Aonde quer chegar? Muito boa pergunta, Silvani. Na verdade, eu vou falar de mim, partindo de mim para depois ir para os outros, né? Eu comecei a ver, Silvani, que eu estava muito repetindo padrões da minha família, padrões daquilo que eu vi no local que eu cresci. Eu sou do Rio de Janeiro, então eu comecei a perceber que eu estava repetindo histórias. Você sabe muito bem que

0: ajudar pessoas e empresas de uma forma tão especial a entender como funciona isso. Então, as pessoas que estudam especial a entender como funciona isso. Então, as pessoas que estudam a neurociência entender como funciona isso. Então, as pessoas que estudam a neurociência busca entender como funciona isso. Então, as pessoas que estudam a neurociência busca entender o funcionamento. As que estudam a neurociência busca entender o funcionamento do cérebro, essa replicação de padrões. Na verdade, nós, o tempo todo, nós estamos interpretando a realidade que não é a realidade verdadeira, é a nossa interpretação daquilo que está acontecendo por fora. E se é a nossa interpretação, nós, como diretores desse filme tão especial que é a nossa vida, podemos mudar os atores, podemos mudar as cenas, os cenários, se nós entendermos o que está acontecendo por dentro. Então, na prática, é isso.
1: Me defina cérebro.
0: Cérebro. Vou falar para você. O cérebro, ele ocupa 2% de espaço do nosso corpo. Então, o cérebro, ele ocupa 2% de espaço, mas consome 25% de energia. Ou seja, é um negocinho que ocupa 2%. Imagina a tua casa, você tendo um objeto que ele ocupa 2% de espaço da tua casa, mas que consome 25% da tua energia que tu paga todo mês. O que que tu ia fazer com aquilo, seu Rony? Tu ia falar: meu Deus, ou eu vou desligar esse negócio, ou eu vou vender, vou dar para alguém que não é meu amigo, porque se eu estou pagando um quarto de energia todo mês só por causa desse negocinho, eu vou mudar. E é isso que o cérebro tenta fazer o tempo todo conosco. Ele tenta poupar energia. Só que isso é bom até certo ponto, porque isso gera aquele padrão automático de ações. O tempo todo, se eu vou dando um pouco, eu quero trazer até uma linguagem mais simples para que todos possam entender, desde, né, de termo científico, para a gente poder entender. O nosso cérebro, ele tem de 50 a 60 mil pensamentos por dia. Isso é uma média que a neurociência estuda. Então, e só que dos 50 a 60 mil pensamentos por dia, 90% são iguais. Ou seja, todo dia você tem 90% de percepções que geram comportamentos e hábitos iguais, desde a hora que a gente acorda. Ou seja, o que a gente faz quando a gente acorda? Geralmente ninguém improvisa, né? Hoje eu vou acordar de um lado diferente da cama que eu dormi, vou pegar a escova de dente, a pasta de dente, vou botar na escova e vou começar a limpar meu dente com a outra mão. Não. Na verdade, nós utilizamos o mesmo padrão. Tudo porque o nosso cérebro, ele tenta poupar energia para que a gente possa utilizar de outras formas. Só que isso gera uma liberdade muito mascarada. Nós temos uma liberdade externa, direito de ir e vir, só que internamente, algumas vezes, nós somos condicionados a viver um processo repetitivo de padrões. É o que Kant falou na filosofia. Ele falou uma frase bem interessante, que a verdadeira liberdade do homem está em fazer aquilo que ele não quer fazer. Ou seja, algumas vezes eu quero fazer algo, mas quem disse que sou eu que estou querendo fazer aquilo? Algumas vezes são os meus padrões internos que estão interferindo no meu direito de escolha, no meu poder de escolha.
1: Eu pego essa palavra escolha porque recentemente eu li um artigo de um
0: Sim.
1: cientista americano que falava que nós fazemos entre 30 e 2 mil a 35 mil escolhas por
0: Bom
1: dia.
0: dia.
1: E, portanto, e uma escolha que tem as suas variáveis. Se eu escolho isso, tem essa variável, se eu escolho isso, tem outra variável
0: Sim.
1: para ver. Até o como você dizia, levantar cedo. Eu escolho levantar.
0: Sim,
1: Ou
0: sim,
1: escolho dormir.
0: sim.
1: Ou
0: Sim.
1: escolho. Então, isso vai determinando. Mas a minha pergunta, usando um pouquinho agora também o nosso cérebro, até onde nós levantamos, eu escolho levantar e não seja só um instinto.
0: Sim. Então, na verdade, se nós não tivermos um trabalho de ativarmos a nossa consciência sobre o que está acontecendo nessa programação, Silvanei, conforme eu te falei, 90% dos padrões são repetitivos. Então, daqui a pouco, aquela sensação que você tem: ah, quero acordar agora, quero acordar mais tarde. Mas até que ponto é você? Você falou da palavra instinto. E algumas vezes não é só instinto, mas é um padrão de comando que nós pensamos no dia anterior. É um padrão de comando que a gente escutou de alguém. Por exemplo, você pode estar, numa conversa no restaurante e daqui a pouco tu ouve alguém falando contigo, alguém que você gosta: caramba, hoje eu tô cansado, eu acho que amanhã eu vou dormir até mais tarde.

0: falou de você, ele falou dele. Só que a tua mente captou aquele padrão e ficou com aquilo ativo, numa parte chamada SARA, que é Sistema Acionador Reticular Ascendente, que é o responsável pelo foco. Depois até quero voltar no SARA para explicar um pouco mais, que esse é uma parte muito importante. E aí tu captou aquilo ficou num foco de importância de informação. Só que acontece, Boni, você vai dormir, daqui a pouco do nada vem na tua mente um pensamento da seguinte forma: eu acho que amanhã eu tenho que dormir um pouco mais, porque eu estou muito cansado. Aí eu te pergunto, será que esse cansaço veio do teu corpo ou veio da influência daquela pessoa significativa que falou contigo no restaurante sobre o cansaço? Que você pegou aquela informação, você nem deu atenção nela, que ela entrou para você como uma informação, ela ficou no, aqui no palco da tua mente consciente, e daqui a pouco tu está replicando frases para dar um comando para você com relação àquilo que tu nem sabe conscientemente de onde veio. Eu dei um exemplo. Isso vale o quê? Para aquilo que teu pai conversava contigo sobre dinheiro quando você tinha 5 anos, para aquilo que as pessoas significativas, a mãe conversava sobre fé, sobre
1: Mas
0: religião.
1: isso não é mais ligado à memória?
0: A memória é como se fosse um arquivo de informações no inconsciente. Nós temos, por questões de poupar informações, nós temos aquilo que é chamado nos escritos científicos de mente consciente. É, a mente inconsciente, tem outras literaturas que chama de subconsciente, que é abaixo, como se fosse abaixo do inconsciente, mas vamos colocar mente consciente e mente inconsciente. Para que você possa ter aquele padrão de poupar energia, a mente, o cérebro faz essa distinção. O que é a mente consciente? É a memória de curto prazo, ou seja, é aquilo que você está pensando agora. Aquilo que está vindo na tua mente agora é que você está raciocinando. Ou seja, nós estamos conversando aqui, está vindo aqui diálogos internos na tua mente, uma conversa tua contigo, tá pegando frases que eu estou falando e tu está pensando naquilo. Então, isso é a mente consciente. É o analítico e o crítico também. Sabe aquilo que a gente analisa e fala? É dessa forma, não é dessa forma, eu gosto, não gosto. Isso é a mente consciente. O que que é o inconsciente? É tudo que nós captamos ao longo da nossa vida que está lá como se fossem em armários que estão guardados. E essas memórias que estão guardadas dentro de nós, que ela veio através de imagens, ela veio através de sons, ela veio através de sensações. Então vamos separar nesses três grupos. Nós temos arquivos de imagens, de vídeos e fotos, nós temos arquivos de áudios, então assim, todos os sons, todas as conversas que nós tivemos, e nós temos arquivo de sensações, que aí tu pode pegar tato, olfato e paladar. Então assim, são essas sensações. É através dos cinco sentidos que as informações entram para nós. E aí aquilo fica guardado. E essas memórias, elas têm um padrão que ela vai gerar reações em nós. Essas reações podem ser positivas ou negativas. Vou dar um exemplo para vocês, Vonei. A gente vai numa gelateria aqui maravilhosa de Roma, que isso daqui é incrível. Falar para você, realmente. Eu não vou nem falar nomes para não fazer propaganda aqui. Mas são gelaterias incríveis, assim, maravilhosas. Só que tudo o que está acontecendo, desde o primeiro momento que eu entro naquela gelateria, está definindo para o meu inconsciente se eu vou gostar ou não daquilo. Por exemplo, a disposição, a parte visual, como está aquilo, a forma como os atendentes falam comigo, o gosto quando eu sinto daquele sorvete, isso tudo está interferindo no meu, na minha sensação de gosto, não gosto, confio, não confio. E pode pegar um dia que um atendente acordou mal. Ele teve um problema em casa, ele foi lá para gelateria e ele está mal-humorado. O que que está acontecendo? Ele está influenciando de uma forma ativa no teu direito de gostar ou não daquela gelateria. Porque o sorvete pode ser maravilhoso, o local pode ser incrível, mas se ele não foi educado contigo, se ele não te atender da melhor forma, ele vai influenciar no, na tua sensação de gosto ou não gosto, volto ou não volto para aquele local. Ou seja, esse arquivo de memória, ele está lá com informações, só que essas informações, elas precisam algumas vezes ser atualizadas para que eu possa ter novos direitos de escolha no presente, no agora, com relação àquilo que eu vivi no passado. Andrew Mitchell falou que não existe uma correlação entre o passado e o futuro, a menos que eu estabeleça essa correlação. Tem pessoas que, nessa cidade tão maravilhosa de Roma, na Itália, acham que a Itália não é boa. Mas tem a ver com a Itália? Não tem a ver com a Itália? Tem a ver com todas as experiências que aquela pessoa teve na Itália? Então, se eu não atualizar esse banco de dados que é chamado memória, que é chamado a mente inconsciente, eu estou fadado a ficar refém de informações que estão dentro de mim, que vão gerar o meu processo de escolha com relação ao agora e ao futuro.
1: Uma espécie de estereótipo. Mas, então, um alô para quem está ouvindo a gente. Trate bem o outro, que você vai ser bem lembrado. Ok? Acho que todo mundo gosta de ser tratado bem.
0: Sim, assim, sim.
1: Respeitado.
0: Sim.
1: Voltamos à Sara.
0: Sim, Sara, olha, isso é maravilhoso. Eu creio que tem algumas Saras escutando a gente aqui. E é até bom que vocês vão lembrar. Essa é uma parte que eu gosto muito do cérebro, que explica muitas coisas. É o sistema acionador reticular ascendente. Aí, explicando um pouco mais para todos. Nós temos, por segundo, 86 bilhões de bits de informações acontecendo o tempo todo. É muita informação. Falando de Roma, hoje...
1: Deixa eu fazer uma pergunta. Adendo. Como é que a gente não fica louco?
0: Então, porque um dos aspectos de você não ficar louco é porque tem esse sistema de foco na mente chamado Sara, que ele fica mais ou menos aqui nessa parte aqui, perto do centro da glândula pineal, que também eu quero entrar nesse assunto daqui a pouco, e ele é responsável por reduzir as informações que estão ativas na nossa mente. O restante fica como se fosse inativo, mas fica dentro do nosso cérebro, e algumas informações ficam ativas. Vou dar um exemplo para você como que o Sara funciona. Para pensar, Sivonei, num carro, aqui na Itália tem muitos carros incríveis, né? Tu anda ali, aqui é o berço de marcas que revolucionaram o sistema automobilístico do mundo, né? Então é incrível. Aí tu pensa num carro, Sivonei, que tu quer comprar, que tu botou, eu acho que esse ano, ano que vem, eu vou comprar um carro. Tu define a marca, tu define o modelo e tu define a cor. E aí começa a acontecer algo que parece uma mágica, parece até uma ação divina. Você para num local para poder comer, num restaurante, qual é o carro que está parado na frente? Tu fala, meu Deus, é o carro que eu quero comprar. Isso é um sinal. Daqui a pouco tu vai e para num sinal, no farol, aquilo que eu falo, tu para, qual o carro que está ao lado? Aí tu fala, é o mesmo carro, é um sinal. Mas na verdade... Aí pega outra situação, a tua filha, ou a esposa do teu filho, ou alguém da sua casa, ou alguém da tua família fica grávida. O que que vai acontecer? Tu sai na rua e o que que tu começa a ver o tempo todo? Grávidas. Você começa a ver as grávidas invadindo Roma. Você fala, meu Deus, o que que tá acontecendo? Olha a quantidade de grávidas que eu tô vendo aqui em Roma. Então, isso tudo por quê? Quando você tem uma informação, Sivonei, que está ali, na tua mente, no Sara, quando você capta uma informação, o teu filtro de percepção é influenciado por aquela informação. Por isso que tu vai ver um monte de grávidas que já existem em Roma, só que não está no teu Sara. Então você olha e não percebe aquilo com atenção. Por isso que você começa a ver carros que já estão andando, mas que você não está percebendo. Sabe aquela pessoa que tem um nível de espiritualidade, de contemplação muito grande, que ela tem uma conexão com Deus, que ela ativa isso? E ela começa a ver Deus nos detalhes, sabe? Ela começa a sair de casa e ela começa a ver Deus num pássaro. Ela começa a ver Deus numa árvore. Ela começa a ver Deus falando com ela. Ela rezou em casa e ela saiu e ela sente que a presença de Deus está com ela. Mas isso tem a ver com o quê? Como que o cérebro ajuda a explicar isso? A pessoa teve uma conexão em casa, ou no local que ela tivesse, ou na igreja, ela teve um momento de conexão. Aquilo está onde? Está no Sara dela. E onde ela sai, ela começa a ver aquilo como resposta, como conexão.
1: Espiritualidade. Como é que importância tem dentro também da nossa neurociência? Mas
0: sim,
1: eu falo
0: sim,
1: da nossa...
0: Para a vida.
1: Para a vida, exatamente.
0: A neurociência fala que tem alguns estudos, como até a neuroteologia do Andrew Newberg, que é algo maravilhoso, que demonstrou através de alguns aspectos que escaneamentos cerebrais durante momentos que a pessoa estava rezando, demonstrou que a parte analítica do cérebro ela começa a ser modificada no momento da reza. E no momento que a pessoa está ali em conexão com Deus, ela começa a ativar de uma forma muito forte o lobo parietal, que é a parte da autoconcentração, e ela começa a diminuir uma outra parte do cérebro que é responsável pela parte de geolocalização. Ou seja, ela aumenta a concentração e diminui essa parte da geolocalização, de eu entender onde eu estou. Isso leva a pessoa para um aspecto contemplativo muito grande, que é aquilo que práticas como Mindfulness e outras práticas de meditação tentam fazer, só que está embutido dentro da prática da oração, da prática da conexão com Deus. E isso é a verdadeira espiritualidade. Você entende que tem pessoas que rezam, mas não estão conectadas com aquele momento? Ela apenas está repetindo padrões, mas ela não está conectada. Tem pessoas que estão até dentro da igreja. Nós tivemos quarta-feira aqui, lá na praça com o Papa. Mas que incrível aquele momento. O quanto que nós vemos pessoas de vários lugares do mundo. E o quanto que aquele local conecta cada pessoa que está ali de uma forma plena. Mas, infelizmente, Sivonei, talvez tinha pessoas que estavam ali, mas que não estavam totalmente conectadas. Porque não é apenas a prática, é a conexão. E isso é verdadeira espiritualidade. É quando você consegue se desconectar de fora para se conectar internamente.
1: Duas perguntas.
0: Sim.
1: Na mesma. Podemos educar nosso cérebro? E qual é o alimento do cérebro?
0: Perfeito, perfeito. Tem uma coisa chamada, um termo chamado neuroplasticidade cerebral. O que significa? O teu cérebro é como se fosse uma massa de moldar. Isso é aquela massa de moldar e aquelas massinhas de modelar, né, que a gente usava muito na infância e que as crianças utilizam. Os caminhos são recriados e podem ser modificados. Vou dar um exemplo para você. Se você quer treinar novas células no teu cérebro, novos neurônios, que as células do cérebro são chamadas neurônios, você começa a fazer novas práticas. Por exemplo, eu falei com você algum momento atrás sobre escovar o dente. E tem pessoas que começam a escovar o dente só com a mão direita. Já é um hábito a pessoa. Uma das formas de você criar novos neurônios é você começar a escovar o dente com a mão esquerda. Ou seja, com a mão diferente daquela que você estava utilizando. Porque o teu cérebro vai entender o quê? Informação nova. Está acontecendo alguma coisa aí diferente. E ele começa a criar um caminho neural novo para gerar novos neurônios. Com isso, gera uma saúde mental diferente. Já viu aquela pessoa, Silvanei, que está parecendo que está anestesiada? Tu olha para a pessoa, parece que ela não está... Tu tem que ficar lá, dá uma beliscada ali para ver se está respirando, para ver se está vivo. Porque a pessoa que está no padrão tão automatizado, a pessoa que vai para o trabalho e ela já todo o padrão que ela faz, ela não tem a consciência, parece um boneco ou uma boneca que está repetindo padrões. Então ela está no trabalho fazendo o que ela tem que fazer, mas ela não está com a mente ativa. Tem um livro bem interessante chamado O Poder do Agora. O Poder do Agora. O que esse livro fala? Que se você tiver com a tua mente onde o teu corpo está, ou seja, nosso corpo está aqui agora, nós estamos aqui nesse estúdio falando com essas pessoas incríveis que estão escutando esse momento, e se a nossa mente não estiver aqui junto, a gente perde o poder de presença. Imagina, a gente está aqui agora e a gente pode começar a lembrar o quê? Ih, caramba, aquela conta eu não paguei. Hoje, caramba, já estamos chegando aqui perto do final do mês, ou do início do mês, ou no meio do mês. E aquela conta. Ou seja, o teu corpo está aqui, mas a tua mente está começando a te levar para a conta. Aí tu começa a falar, meio do mês é um momento bom, né? É um momento bom. Teve viagem que eu já fiz na minha vida. Eu já fiz viagem para os Estados Unidos no meio do mês. Aí tu fala, Estados Unidos, Disney. Aí a pessoa começa a pensar no Mickey. Daqui a pouco ela começa a pensar, um Mickey, eu não gosto muito do Mickey, eu gosto do Pateta. Ou seja...
1: São associações.
0: São associações que a tua mente faz. Só que o que acontece? A tua consciência foi para longe do teu corpo. O teu corpo está aqui. O assunto está aqui. Só que a tua mente começa a vaguear e isso começa a gerar um padrão de anestesia muito grande.
1: Ontem eu estava chegando em casa e pensei em você. Uma pergunta que eu ia fazer, vou fazer para ele.
0: Oh.
1: Eu estava entrando na garagem, estava caminhando, eu estava pensando no que eu tinha que fazer, eu estava pegando a chave da porta da minha garagem, escolhendo qual chave eu deveria abrir, continuava caminhando, pensando no que eu tinha que fazer e no jantar que eu tinha. Quer dizer, vários pensamentos ao mesmo tempo, tá ok? E com ações completamente diferentes. Por exemplo, o simples fato de caminhar. Mas junto, você está respirando.
0: Sim.
1: Nós somos realmente uma máquina perfeita. Incrível.
0: Sim, sim. Então, é esse aspecto que acontece no nosso inconsciente. Tem funções vitais que estão acontecendo o tempo todo. Esse aspecto do teu sistema respiratório, sanguíneo, que aí gera todo o processo do que nós precisamos para poder ficar com todo o corpo, com a nossa máquina funcionando, e fora o processamento de informações do que está acontecendo. E tu está lembrado daquela informação que eu dei, que é 2% de espaço e 25% de energia? O que que o teu cérebro começa a fazer de uma forma imediata? Ele começa a diminuir informações para você ir para os caminhos neurais que já são criados naquele ambiente que você está. Se é em casa, ele já começa a te tendencionar a você fazer sempre a mesma coisa quando você chega lá na tua garagem, quando você chega na sua casa, a colocar a chave no mesmo lugar, sabe? Você já tem um local lá preferido, né? Aquele local, e ainda já fala uma coisa, se eu não coloco aqui, eu perco a chave, ou nem sei onde que eu fico, eu não sei onde que vai estar. Ou seja, se alguém mexe um pouco na sistemática que está criado, o que que acontece? A pessoa já começa a entrar num estado de alerta, ela já começa a ficar com pânico. Ela tem pessoas que, dependendo se ela tiver aquele transtorno obsessivo compulsivo, que é chamado de TOC, né? A pessoa começa a ficar num padrão até de fisiologia muito complicado, a respiração muda, começa a ter suor nas mãos, tudo porque mudou o padrão. Tudo porque mudou o caminho neural.
1: É positivo ou negativo?
0: Eu vou falar para você. Se a gente ficar o tempo todo nesse padrão automatizado, é negativo. Porque daí que vem problemas emocionais. Eu tenho uma pessoa que é o criador da neurolinguística, que é o Dr. John Grinder, que nós já demos turmas. Até falando pro pessoal que está aqui ouvindo, eu tenho o privilégio, né, de ser acadêmico imortal da Academia Brasileira de Ciências, Arte, Literatura e História no Brasil. Ocupo a cadeira 72 nesse trabalho científico de entender a mente humana e de a gente levar para pessoas e empresas. Nós temos pós-graduação, mestrado lá no nosso Instituto DAUT, que é algo maravilhoso, assim, bem especial. E eu já dei algumas turmas com ele aqui em Portugal e em Londres, né, com relação à neurolinguística. E ele tem uma prática, hoje ele tem 86 anos. E um dos detalhes que ele faz para poder manter a mente dele ativa. Olha só, a pessoa que
1: o alimento
0: criou...
1: que eu ia recordar para você. Como é que a gente faz? Ele, a gente conclui, procura... porque nosso horário está quase terminando.
0: Olha,
1: tanta coisa.
0: Mas sim,
1: fala
0: sim. Então, uma das coisas que ele fala é o seguinte: a cada 6 meses... Ele procura aprender algo novo, substancial. Por exemplo, última vez que eu falei com ele, ele estava aprendendo a tocar baixo elétrico. E ele não é músico. Só que por que ele estava aprendendo a tocar baixo? Como se fosse um remédio para a mente. Um remédio para o cérebro. Todos os caminhos neurais que são ativados no momento que a pessoa está se envolvendo com a música, está criando novas conexões neurais. E, em suma, está mantendo a tua mente saudável.
1: Obrigado, Estevão, pelas considerações. Fez a gente viajar um pouco, né? Obrigado pelo teu conhecimento e por partilhar com a gente também esse momento.
0: Meu amigo Estevão, eu quero ser grato, porque é um privilégio estar aqui com você. Eu sei que tem pessoas aqui que estão ouvindo que o dia se torna diferente depois que ouve a sua voz, depois que ouve tudo aquilo que você traz. Você faz parte da história do Brasil. Falar para você que as pessoas que têm contato contigo e... hoje, nesses dias, você sabe que a gente teve momentos muito especiais aqui em Roma, estamos tendo, e algumas pessoas que eu falei de você, essas pessoas falaram o quanto que você é significativo para a vida delas. E vou falar que tem muitas pessoas que a gente nem tem noção disso, e você, assim, também não tem, mas que o dia de cada uma dessas pessoas se torna diferente depois que ouve você e depois que tem contato com a tua missão, com o teu propósito. Gratidão, meu amigo. É um privilégio estar aqui com você e com cada ouvinte.
1: Obrigado. Deus te abençoe e bom retorno à casa.
0: Amém. Gratidão, tá?

E assim chegamos ao final do nosso Em Romaria desta semana, agradecendo mais uma vez a sua presença. Voltamos na próxima semana com mais um Em Romaria, caminhando juntos neste terceiro milênio.

0: 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Alô, amigos de todo o Brasil e do continente africano, estamos juntos com o noticiário da Rádio Vaticano, Vatican News, em língua portuguesa, nesta quinta-feira, 4 de junho, trazendo as últimas notícias do Papa, da Igreja e do mundo. Nos estúdios, Silvone José, com a assessoria técnica de Luca Rossi. Uma saudação a você no Brasil e nos países de língua portuguesa. Hoje, solenidade do corpo e sangue de Cristo, que nos recorda que toda a Eucaristia é minha carne dada para a vida do mundo. E vamos aos destaques do programa de hoje. Consistório debate sobre a situação mundial, Magnifica Humanitas e o Sínodo. Numa carta aos cardeais que participarão do encontro com o Papa Leão no Vaticano nos dias 26, 27 e 29 de junho, o decano do Colégio Cardinalício, cardeal Giovanni Battista Re, comunica os temas das quatro sessões de trabalho. Participar das procissões de Corpus Christi é um testemunho corajoso de fé. Papa Leão, durante as várias saudações dessa quarta-feira, na audiência geral, recordou a solenidade do Santíssimo Corpo e Sangue de Cristo. Das instituições às periferias e lugares de espiritualidade, Papa Leão peregrino na Espanha a partir de sábado. Corpus Christi, conosco, Frei Fernando Maia, confessor da Basílica de São Pedro. E começamos com o consistório, debate sobre a situação mundial, Magnifica Humanitas e o Sínodo. Mariângela Jaguraba.
1: Partilhar o sofrimento e os sinais de esperança ligados à situação internacional, refletir sobre alguns pontos da encíclica Magnifica Humanitas e atualizar o processo de implementação do sínodo. Estes serão os temas que nortearão os trabalhos do consistório convocado pelo Papa Leão XIV para os dias 26, 27 e 29 de junho. A informação foi esclarecida pelo decano do Colégio Cardinalício, cardeal Giovanni Battista Re, numa carta enviada na quarta-feira, 3 de junho, a todos os cardeais participantes. O purpurado enfatiza que o Papa deseja que o encontro, assim como o anterior, realizado nos dias 7 e 8 de janeiro deste ano, seja um espaço de escuta recíproca, discernimento e aprofundamento conjunto de algumas questões relevantes para a vida e a missão da Igreja no tempo presente. O objetivo do consistório, para Leão XIV, recorda o cardeal Ré, é reunir a experiência e os conselhos dos membros do Colégio Cardinalício e, ao mesmo tempo, poder contar com a ajuda e o apoio ativo de cada um nos diferentes lugares e responsabilidade em que servem a Igreja. Por isso, é importante que o trabalho se realize num clima de escuta, liberdade e parresia para favorecer o discernimento partilhado. A primeira sessão será, portanto, dedicada a uma reflexão conjunta sobre a situação internacional e a realidade das igrejas locais. Essa partilha será guiada por duas perguntas aos cardeais. Quais sofrimentos, tensões e questões afetam com maior urgência os povos e as comunidades eclesiais confiadas aos seus cuidados hoje? Que sinais de esperança, de fidelidade ao Evangelho e de possível reconciliação os senhores consideram importantes trazer para a discussão comum?

0: Territórios marcados pela guerra são convidados a compartilhar como essa realidade marcados pela guerra são convidados a compartilhar como essa realidade afeta dolorosamente sua experiência e outros são convidados a refletir sobre o ressurgimento de linguagens, lógicas e práticas que enfraquecem a possibilidade de reconciliação e convivência. Pretende-se, portanto, refletir juntos sobre como reafirmar hoje a superação da teoria da guerra justa, invocada com demasiada frequência para justificar qualquer guerra, como escreve Leão XIV no número 192 da encíclica, e sobre quais formas concretas podem ajudar os povos e as comunidades cristãs a salvaguardar e construir a paz. Na terceira sessão, partindo da perspectiva de construir sobre o bem, presente tanto na introdução quanto na conclusão da Magnífica Humanitas, será aprofundado o convite da encíclica a interpretar as transformações do nosso tempo à luz do Evangelho e orientar o desejo humano por felicidade e plenitude rumo ao desenvolvimento humano integral. Por fim, a primeira parte da sessão final, recorda a carta do Cardeal Decano, será dedicada a atualizar os membros do colégio sobre o processo de implementação do sínodo a partir do documento recente rumo às Assembleias Sinodais de 2027 e 2028, etapas, critérios e instrumentos para a preparação. A segunda parte permitirá um diálogo livre entre os cardeais e o pontífice com interações de 3 minutos. Por fim, o Cardeal Ré informa que o consistório se realizará nos dias 26 e 27 de junho, na Sala Paulo VI e na Sala do Sínodo, e se concluirá no dia 29 de junho, na Basílica de São Pedro, quando o Papa Leão XIV presidirá a missa da solenidade dos santos apóstolos Pedro e Paulo, abençoará os pálios e os imporá aos novos arcebispos metropolitanos. Não está prevista a Eucaristia concelebrada para o domingo, 28 de junho, como anunciado anteriormente.
1: Em junho, dedicado ao Sagrado Coração de Jesus, o Papa convida a nos aproximarmos da fonte da misericórdia e da ternura de Deus, para que o ressuscitado transforme o nosso coração, tornando-o mais paciente, generoso e compassivo. Nesta quarta-feira, na Audiência Geral na Praça São Pedro, a saudação especial do Papa foi dirigida aos peregrinos provenientes da região de Porto, em Portugal, e aos grupos que vieram do Acre e de São Paulo, além de representantes do movimento dos focolares do país. Andressa Colé.
2: Cari fratelli e sorelle, buongiorno, benvenuti.
3: Entre uma multidão de cerca de 20 mil pessoas na Praça São Pedro, nesta quarta-feira, estavam peregrinos de língua portuguesa, tanto de Portugal, provenientes da região norte do país, de Campo, e também de Vila do Conde, do distrito de Porto, como do Brasil, com grupos que vieram da paróquia de Santa Inês, de Rio Branco, no Acre, da cidade paulista de Ibitinga, além de voluntárias do movimento dos focolares do país. Na saudação durante a audiência geral, o Papa Leão XIV lembrou que junho é o mês dedicado ao Sagrado Coração de Jesus. E o convite do pontífice foi para que nos aproximemos dele para transformar o nosso coração.
2: Saluto cordialmente tutti i pellegrini di lingua portuguesa.
3: Queridos irmãos e irmãs, neste mês dedicado ao Sagrado Coração de Jesus, aproximemo-nos da fonte da misericórdia e da ternura de Deus para que o ressuscitado transforme o nosso coração, tornando-o mais paciente, generoso e compassivo.
2: Rendendo-lo più paziente, generoso e compassionevole. Il Signore vi benedica.
3: Se nesta quinta-feira a Igreja celebra a solenidade de Corpus Christi para, na Eucaristia, contemplar Jesus, pão partido e oferecido por cada um de nós, como disse o Papa na audiência geral, 8 dias depois os fiéis comemoram a festa do Sagrado Coração de Jesus, conforme decreto do Papa Pio IX. É uma das devoções mais difundidas no mundo por honrar o coração do Senhor e falar diretamente do amor de Deus

0: por nós. A celebração cai no próximo dia 12 de junho, primeira sexta-feira depois da oitava de Corpus Christi, como foi pedido em revelação pelo próprio Cristo. As origens da devoção remontam à França, berço de santos e lugar de aparições marianas, quando Santa Margarida Maria Alacoque recebeu visões de Jesus e Maria que revelaram o poder do Sagrado Coração de Jesus. A primeira vez que ele apareceu foi em 1673 e o próprio Jesus revelou cumprir grandes promessas na vida de quem se dedicasse à devoção ao Sagrado Coração. A devoção que existia desde os primeiros tempos da Igreja acabou se popularizando ainda mais após a morte de Santa Margarida em 1690, aos 43 anos. E a Igreja instituiu a festa do Sagrado Coração de Jesus 2 séculos depois das aparições, após várias crises e oposições, em 1856, por Papa Pio IX. Que todos nós, contemplando o Sagrado Coração de Jesus, como já escreveu o cardeal Orani João Tempesta, arcebispo do Rio de Janeiro, sejamos mais ternos e misericordiosos, testemunhando o ressuscitado e construindo pontes de solidariedade e de paz.
1: Questa settimana si celebra la solennità del Santissimo Corpo e Sangue di Cristo.
0: Caminhar atrás do Santíssimo Sacramento para recordar que Deus está entre nós e ao nosso lado. É o que o Papa recorda nas saudações em várias línguas durante a audiência geral desta quarta-feira, referindo-se à solenidade do Corpo e Sangue de Cristo que se celebra nesta quinta-feira, 4 de junho. Dirigindo-se aos peregrinos italianos, o Papa recorda o sentido e a importância das procissões que se realizam neste dia.
1: Nell'Eucaristia contempliamo Gesù, pane spezzato e donato per ciascuno di noi.
0: Na Eucaristia, contemplamos Jesus, pão partido e oferecido por cada um de nós. Expressão da piedade eucarística popular são as procissões com o Santíssimo Sacramento, que se realizam nas ruas de tantos países. A esse respeito, encorajo a manter viva essa bela manifestação de testemunho público da fé. Um pensamento reiterado também na saudação aos fiéis poloneses, na qual recorda que Jesus está vivo e caminha conosco.
1: La partecipazione alle processioni eucaristiche. Soprattutto da parte delle famiglie, dei bambini e dei giovani.
0: Que a participação nas procissões eucarísticas, sobretudo por parte das famílias, das crianças e dos jovens, seja um testemunho corajoso de fé e lembre a todos que Deus está presente no meio do seu povo e o acompanha na vida cotidiana. O Papa Leão, na saudação aos peregrinos de língua inglesa, detém-se então na força que a Eucaristia nos dá. Enquanto nos preparamos para a solenidade do Santíssimo Corpo e Sangue de Cristo, deixemo-nos fortalecer por este dom divino e nos tornemos testemunhas do seu amor para com todos aqueles que encontramos.
2: Solenidade de Corpus Christi. Conosco Frei Fernando Maria, nosso confessor na Basílica de São Pedro. Frei Fernando, solenidade de Corpus Christi.

Creio que a presença real de Cristo na Eucaristia é para nós a certeza maior, porque nele nós temos tudo, não nos falta nada. Inclusive, eu fiz um pequeno sermão a respeito desta festa ou desta solenidade. Eu não diria festa, mas mais do que festa, é a solenidade do corpo e do sangue de Cristo. Eu escrevi assim: amados irmãos e irmãs, a Igreja hoje celebra a solenidade do corpo e do sangue de Cristo, que sempre acontece na primeira quinta-feira depois da solenidade da Santíssima Trindade. Com efeito, na última ceia, antes da sua paixão, morte e ressurreição, o Senhor Jesus instituiu este sacramento como memorial permanente da sua presença real no meio de nós e em nós. Ora, os seres humanos creem em tantas coisas e, no mais das vezes, em nada contribui para o bem e a salvação de todos. E, no entanto, são lentos para crer na presença real do Senhor Jesus no Santíssimo Sacramento da Eucaristia. E fazem isso por não acreditar na sua palavra a respeito deste sacramento. Eu sou o pão vivo descido do céu. Quem comer deste pão viverá eternamente. João 6:51. De fato, o Senhor é tão simples e direto que nos impressiona. Quem come a minha carne e bebe o meu sangue tem a vida eterna, e eu ressuscitarei no último dia. Quem come a minha carne e bebe o meu sangue permanece em mim e eu nele. Como o Pai que vive me enviou e eu vivo por causa do Pai, assim aquele que me recebe como alimento viverá por causa de mim. João 6:54, 56 a 57. Ora, será que é tão difícil compreender e crer nesta verdade eterna? O alimento natural nos dá vida natural comprovadamente. Assim também o corpo e o sangue de Cristo Eucarístico nos dá a vida eterna, como ele mesmo disse. O que mais precisamos para crer? De certo, quando vivemos essa dimensão da comunhão com o Senhor, tudo o que fazemos para a glória do Pai revela a sua presença em nós, formando a unidade perfeita do seu corpo, a Igreja. Pois, como escreveu São Paulo, o cálice da bênção, o cálice que abençoamos, não é a comunhão com o sangue de Cristo? E o pão que partimos não é comunhão com o corpo de Cristo? Porque há um só pão, nós também somos um só corpo, pois todos participamos desse único pão. Portanto, caríssimos, a vida em estado de graça consiste em receber o Senhor Jesus na Eucaristia e nele permanecer praticando a sua palavra e realizando as suas obras, pois foi isso que ele nos ensinou. Quem come a minha carne e bebe o meu sangue permanece em mim e eu nele. De fato, essa união íntima com o Senhor Jesus transforma completamente o nosso modo de viver neste mundo. Porque já não somos nós que vivemos, é Cristo Eucarístico que vive em cada um de nós, nos conduzindo ao céu. Essa visão que eu tive hoje para este acontecimento tão sublime, que São Tomás de Aquino, este tão sublime sacramento. Adoramos este altar.

muitos discursos, encontros, idas a praças e estádios. Muitas pessoas, estima-se que 500 mil de fiéis, se inscreveram para os diversos eventos. Muitos temas, do desarmamento à paz, do papel da Igreja aos desafios que o país e a Europa enfrentam, da defesa da vida à questão da migração. O Papa Leão embarcará numa viagem de grande magnitude em vários sentidos de 6 a 12 de junho na Espanha. Leão XIV percorrerá 2.500 quilômetros com paradas em Madrid, Barcelona e nas Ilhas Canárias, Gran Canária e Tenerife. É evidente que a expectativa é grande, disse o diretor da sala de imprensa da Santa Sé, Matteo Bruni, ao apresentar aos jornalistas credenciados o programa e os detalhes da peregrinação do pontífice a uma terra de antiga tradição cristã. Uma terra, disse o porta-voz do Vaticano, que foi um laboratório de diálogo entre mundos diferentes no coração da Idade Média, de grandes pensadores, de cultura cristã, a escola de Salamanca, onde no século XVI a teologia escolástica e o direito internacional se encontraram, marcando o nascimento da reflexão sobre os direitos e a dignidade de cada pessoa. Terra também de grandes santos, como João da Cruz e Teresa d'Ávila, cujo pensamento está profeticamente em sintonia com os tempos difíceis de hoje. Na Espanha, Leão irá imergir nessa herança histórica e cultural e se reunirá com representantes da Igreja e das instituições, mas também com milhares de jovens, famílias e personalidades do mundo do esporte, da cultura e do entretenimento, alguns dos quais se apresentarão durante os eventos públicos. O tema do diálogo entre Igreja, política e cultura como instrumentos para superar as polarizações e a reflexão sobre o progresso tecnológico e humano, à luz também da encíclica Magnifica Humanitas, serão os eixos centrais da visita do Papa à Espanha, entre discursos, saudações e homilias. E também o tema da paz, numa época de guerras e de tentativas de reabilitar o conflito. E na mesma linha, o do desarmamento, num tempo de justificativa do uso das armas, destacou Bruni. Nesse sentido, acrescentou, talvez se possa falar também do papel da Igreja na Espanha e, de maneira mais geral, da Igreja na Europa, à luz de sua história, de toda a sua história, como um tesouro precioso, tanto nos momentos de glória quanto nos de crise. O Papa Leão será, portanto, um sinal e um estímulo para uma Igreja que ainda tem muito a dizer em vários níveis na Espanha, na Europa, onde pode ser parte construtiva do debate público, afirmou o diretor da sala de imprensa, referindo-se à questão da defesa da vida, de toda a vida, especialmente quando ela é mais vulnerável. Âmbito no qual se insere também o dramático tema da migração, que atingirá seu ápice na visita do Papa aos portos das Canárias, cenário nestes anos de tragédias humanas e familiares com os milhares de desembarques da Rota Atlântica. Nas Canárias, o Papa conhecerá as histórias dos migrantes, o esforço para acolhê-los, mas também verá um lugar de santos missionários que partiram daqui para levar o Evangelho ao mundo. Antes, porém, o Papa irá a Madrid e Barcelona, ambas com uma história de acolhimento e abertura ao mundo, e a Sagrada Família com todo o seu intenso simbolismo de fé no ano do centenário da morte de Gaudí, que se celebra em 10 de junho. Leão XIV, continuou Bruni, dirige-se a um povo com uma forte secularização, mas com uma presença cristã profundamente enraizada, ainda presente nas referências culturais e para além delas. É, portanto, um encontro com a fé de um povo, ainda ligado a tradições populares como as procissões. O Papa fará a procissão de Corpus Christi no domingo, dia 7, e que não se limita às igrejas,
mas caminha pelas ruas. Um povo que não tem uma fé de museu, para usar uma expressão conhecida do Papa Francisco, mas uma fé fecunda para o futuro. Nessa perspectiva, os jovens da Espanha e de outros países terão amplo espaço. Para eles, afirmou Bruni, haverá uma palavra rica de significado, capaz de imaginar o futuro com eles. Pois num tempo de homens fortes, a Igreja trabalha para formar homens santos. Além do conteúdo, serão valiosas as imagens que a viagem pela Península Ibérica proporcionará, com o Papa no Palácio Real e no Congresso dos Deputados, na Movistar Arena e no Estádio Santiago Bernabéu, em Madrid. Na Abadia de Montserrat e na Sagrada Família, para inaugurar a Torre de Jesus, ápice dessa obra-prima arquitetônica, com a bênção ao povo e um espetáculo de luzes e fogos de artifício. No porto de Arguineguín, em Gran Canária, durante anos definido o Cais da Vergonha, devido às condições precárias e à superlotação de milhares de imigrantes, na sua maioria da África Ocidental. Em suma, um itinerário papal longo e variado, entre centros políticos e institucionais, centros espirituais e de solidariedade e lugares simbólicos das fronteiras atlânticas, num entrelaçamento constante das esferas eclesial e pública. É importante destacar, nesse contexto, que após seu primeiro discurso a representantes de instituições da sociedade civil e do corpo diplomático, Leão XIV visitará o projeto social Sedia 24 Horas, uma instituição dedicada a acolher e apoiar pessoas vulneráveis e sem teto no bairro de Lucero. Como observou o cardeal José Cobo Cano, arcebispo de Madrid, o Papa entrará no país pelo mundo da vulnerabilidade e das periferias humanas.

E assim chegamos à conclusão do nosso espaço de hoje, agradecendo mais uma vez a sua presença. A gente volta amanhã, neste mesmo horário, com mais informações direto do Vaticano para você. Um abraço e até lá.

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1: Amigas e amigos ouvintes, saudações sororais e fraternais. Sintonizam a Rádio Vaticano a transmitir o seu programa em língua portuguesa para os ouvintes que nos escutam no continente africano e pelo mundo fora. Convosco já o microfone Rui Saraiva e Filomeno Lopes. O diretor da Sala de Imprensa da Santa Sé, Mateu Bruni, ilustrou aos jornalistas a quarta viagem apostólica internacional de Leão XIV, que o levará a visitar Madrid, Barcelona e as Ilhas Canárias. Há grande expectativa e o pontífice abordará muitos temas em seus discursos e encontros. Temas tal como paz, desarmamento, unidade, juventude, cultura, novas tecnologias e migração, encorajando a Igreja que ainda tem muito a dizer, em vários níveis. A solenidade do corpo e sangue de Cristo que se celebra hoje no Vaticano recorda que toda a Eucaristia é minha carne dada para a vida do mundo. Estes e outros os principais temas para desenvolver já, nesta nossa edição de hoje. Boa e serena audição. O diretor da Sala de Imprensa da Santa Sé, Mateu Bruni, ilustrou aos jornalistas a quarta viagem apostólica internacional do Papa Leão XIV, que o levará a visitar Madrid, Barcelona e as Ilhas Canárias. Há grande expectativa e o pontífice abordará muitos temas nos seus discursos e encontros. Paz, desarmamento, unidade, juventude, cultura, novas tecnologias e migração. E ocasião para encorajar a Igreja que ainda tem muito a dizer em vários níveis destes temas. Detalhes com o colega Silvonei José.
2: Muitos discursos, encontros, idas a praças e estádios. Muitas pessoas, estima-se que 500 mil de fiéis, se inscreveram para os diversos eventos. Muitos temas, do desarmamento à paz, do papel da Igreja aos desafios que o país e a Europa enfrentam, da defesa da vida à questão da migração. O Papa Leão embarcará numa viagem de grande magnitude em vários sentidos, de 6 a 12 de junho, na Espanha. Leão XIV percorrerá 2.500 quilômetros, com paradas em Madrid, Barcelona e nas Ilhas Canárias, Gran Canária e Tenerife. É evidente que a expectativa é grande, disse o diretor da Sala de Imprensa da Santa Sé, Mateu Bruni, ao apresentar aos jornalistas credenciados o programa e os detalhes da peregrinação do pontífice a uma terra de antiga tradição cristã. Uma terra, disse o porta-voz do Vaticano, que foi um laboratório de diálogo entre mundos diferentes no coração da Idade Média, de grandes pensadores, de cultura cristã, a escola de Salamanca, onde no século XVI a teologia escolástica e o direito internacional se encontraram, marcando o nascimento da reflexão sobre os direitos e a dignidade de cada pessoa. Terra também de grandes santos, como João da Cruz e Teresa d'Ávila, cujo pensamento está profeticamente em sintonia com os tempos difíceis de hoje. Na Espanha, Leão irá imergir nessa herança histórica e cultural e se reunirá com representantes da Igreja e das instituições, mas também com milhares de jovens, famílias e personalidades do mundo do esporte, da cultura e do entretenimento, alguns dos quais se apresentarão durante os eventos públicos. O tema do diálogo entre Igreja, política e cultura como instrumentos para superar as polarizações e a reflexão sobre o progresso tecnológico e humano, à luz também da encíclica Magnificat Humanitas, serão os eixos centrais da visita do Papa à Espanha, entre discursos, saudações e homilias. E também o tema da paz, numa época de guerras e de tentativas de reabilitar o conflito, e na mesma linha, o do desarmamento, num tempo de justificativa do uso das armas, destacou Bruni. Nesse sentido, acrescentou, talvez se possa falar também do papel da Igreja na Espanha e, de maneira mais geral, da Igreja na Europa, à luz de sua história, de toda a sua história, como um tesouro precioso, tanto nos momentos de glória quanto nos de crise. O Papa Leão será, portanto, um sinal e um estímulo para uma Igreja que ainda tem muito a dizer em vários níveis na Espanha, na Europa, onde pode ser parte construtiva do debate público, afirmou o diretor da sala de imprensa, referindo-se à questão da defesa da vida, de toda a vida, especialmente quando ela é mais vulnerável. Âmbito no qual se insere também o dramático tema da migração, que atingirá seu ápice na visita do Papa aos portos das Canárias, cenário nestes anos de tragédias humanas e familiares com os milhares de desembarques da Rota Atlântica. Nas Canárias, o Papa conhecerá as histórias dos migrantes, o esforço para acolhê-los, mas também verá um lugar de santos missionários.

0: um povo com uma forte secularização, mas com uma presença cristã profunda. Ainda presente nas referências culturais e para além delas. É, portanto, um encontro com a fé de um povo, ainda ligado a tradições populares. Um povo com uma fé de um povo, ainda ligado a tradições populares, como as procissões. Um povo que não tem uma fé de museu, para usar uma expressão conhecida do Papa Francisco, mas uma fé fecunda para o futuro. Nessa perspectiva, os jovens da Espanha e de outros países terão amplo espaço. Para eles, afirmou Bruni, haverá uma palavra rica de significado, capaz de imaginar o futuro com eles. Pois num tempo de homens fortes, a Igreja trabalha para formar homens santos. Além do conteúdo, serão valiosas as imagens que a viagem pela Península Ibérica proporcionará, com o Papa no Palácio Real e no Congresso dos Deputados, na Movistar Arena e no Estádio Santiago Bernabéu, em Madrid. Na Abadia de Montserrat e na Sagrada Família, para inaugurar a Torre de Jesus, ápice dessa obra-prima arquitetônica, com a bênção ao povo e um espetáculo de luzes e fogos de artifício. No porto de Arguineguín, em Gran Canária, durante anos definido o Cais da Vergonha, devido às condições precárias e à superlotação de milhares de imigrantes, na sua maioria da África Ocidental. Em suma, um itinerário papal longo e variado, entre centros políticos e institucionais, centros espirituais e de solidariedade e lugares simbólicos das fronteiras atlânticas, num entrelaçamento constante das esferas eclesial e pública. É importante destacar, neste contexto, que após seu primeiro discurso a representantes de instituições da sociedade civil e do corpo diplomático, Leão XIV visitará o projeto social Sedia 24 Horas, uma instituição dedicada a acolher e apoiar pessoas vulneráveis e sem teto no bairro de Lucero. Como observou o cardeal José Cobo Cano, arcebispo de Madrid, o Papa entrará no país pelo mundo da vulnerabilidade e das periferias humanas.
1: A solenidade do Corpo e Sangue de Cristo, que se celebra hoje, quinta-feira, dia 4 de junho, no Vaticano, recorda que toda a Eucaristia é minha carne dada para a vida do mundo. A natureza da Eucaristia é dom, é saída, é descentralização. Jesus, rodeado pelos seus discípulos, formando uma pequena comunidade, entrega-se. Tomai e comei, tomai e bebei. Isto é o meu corpo.

0: isto é o meu sangue. Nada é retido, tudo é oferto. Não se pode perder de vista que uma das consequências da Eucaristia é assumir aquilo que sou, minha identidade mais profunda de filho, tornando-me eucarístico, transformando cada gesto e cada palavra numa escola de fraternidade. A missa que celebramos não pode ser reduzida, portanto, a um gesto ritual, a uma obrigação ou a uma simples exterioridade. Ela deve ser parte da peregrinação rumo a uma vida cada vez mais ancorada no amor. Quem come a minha carne e bebe o meu sangue, permanece em mim e eu nele. A Igreja, comunidade reunida em torno de Jesus, também é consequência da Eucaristia. Tonino Bello escreveu: "O primeiro broto a surgir na árvore da Trindade é a Eucaristia. Quando esse ramo brota, surge a Igreja. A Igreja, então, não é outra coisa senão o sacramento eucarístico plenamente desabrochado." E acrescenta: "Somente se a Eucaristia trabalhar dentro, é que teremos o direito e a coragem de levá-la para fora." A solenidade de hoje é um grande convite a tornar-se alimento, a ser pão repartido, a ser vida doada para os outros. O esplendor das procissões, o brilho das vestes e a suntuosidade dos ostensórios não podem ofuscar nem apagar esse tremendo convite de Jesus: "Aquele que me recebe como alimento viverá por causa de mim." Trata-se de tornar-se aquilo que se recebe, de fazer da própria vida o mesmo alimento do qual nos nutrimos.
1: É saudável e necessário que haja mulheres na formação dos seminários. Quem o diz é o padre Tiago Freitas, sacerdote da Arquidiocese de Braga e docente da Universidade Católica Portuguesa, que considera que é necessário superar uma certa mentalidade de veneração de uma imagem sacralizada do padre. Eu sou Rui Saraiva e esta é a rubrica Sal da Terra, Luz do

0: no Coração da Esperança. É o nome da iniciativa em podcast da Rede Sinodal em Portugal. Apresentamos aqui o episódio número 15 de uma parceria inovadora de comunicação que faz caminhar em conjunto Diário do Minho, Voz Portugalense, Correio do Voga, Correio de Coimbra, A Guarda, Sete Margens, a Rede Mundial de Oração do Papa e Folha do Domingo. Neste episódio, o entrevistado é Tiago Freitas, sacerdote da Arquidiocese de Braga e docente da Universidade Católica Portuguesa. Publicamos aqui as suas respostas às questões da Rede Sinodal em Portugal. Acha que na implementação das conclusões do sínodo pode vir a ser mais importante conservar a unidade do que ativar a mudança na Igreja?
1: Esse é um velho dilema. Na altura, Bento XVI refletia sobre a questão, usando a palavra reforma, não é? Reforma ou na ruptura ou reforma na continuidade. Ele dizia sempre reforma na continuidade. Portanto, evitava, não gostava da ruptura. Mas não podemos esquecer o que ele diz, reforma. Portanto, a reforma é uma mudança. E esse é que é o ponto. Porque se para haver diálogo nós bloqueamos os processos de reforma, então diria Francisco, alguma coisa não está bem. O processo de discernimento não está bem. Ou não escutamos o Espírito. E então, nesse sentido, é que eu acho que a ideia da unidade ou do diálogo deve ser com franqueza exposta ao Espírito, porque pode também haver, dentro da comunidade, gente que aparentemente, não, ou que na realidade não esteja a bloquear as reformas, e nós, não querendo a ruptura, somos infiéis ao Espírito. Dou o caso de Paulo, nas suas comunidades, a Corinto, onde, por exemplo, quando começam no debate sobre quem é o verdadeiro líder. Eu sou de Apolo, eu sou de Cefas, eu sou de Pedro, eu sou de Paulo. Então, Paulo poderia dizer, ok, pronto, então vamos tentar encontrar aqui um meio termo, somos todos de tudo e tal. Não, ele seguiu um caminho completamente diferente. Não, nós somos de Cristo. E se queremos estar unidos a Cristo, este é que é o caminho. E o resto tem que ser purificado. Se alguém diz, eu não concordo que Cristo é a cabeça da Igreja, então alguma coisa se passa, e não é com a Igreja, é com essa pessoa que está a bloquear. Portanto, eu acho que a unidade, eu entendo, para, por exemplo, para Bento XVI foi muito duro pensar na altura na Fraternidade de São Pio X. Temos visto atualmente as dificuldades que não são meramente litúrgicas, mas que são teológicas, são eclesiais, e que, não obstante se permitir, por exemplo, a celebração do rito extraordinário, ainda assim subsistem graves problemas à unidade, entre os quais a autorização do Sumo Pontífice, um ponto inegociável, para a ordenação de novos bispos. E nada, atualmente nada indica de que cumprirão aquilo que é a vontade da Santa Sé. E qual é o ministério de Pedro? É o ministério da unidade. Ora, para manter a unidade é preciso respeitar este princípio. Se não é respeitado, automaticamente não podemos estar na unidade.
0: O relatório do Grupo de Estudo número 4 do Sínodo faz uma revisão da Ratio Fundamentalis Sacerdotalis em perspectiva sinodal e propõe uma maior participação de mulheres na formação nos seminários. Num ambiente desde sempre masculino, trata-se de uma mudança radical?
1: É radical na nossa concepção. Eu também confesso que tenho pena de quem está nas equipas formadoras dos seminários, porque num curto espaço de tempo já tiveram o seu plano formativo, já foi posto em causa várias vezes. Ainda tinha uma rácio, uma nova rácio, surge o sínodo, já é preciso uma nova rácio. Portanto, nem dá tempo para estabilizar. Mas há algumas coisas, de facto, quando nós olhamos com um certo distanciamento crítico, parecem-nos até, talvez, anacrónicas, não é? Porque, por exemplo, dizer hoje a um jovem que está no seminário, que tem 18 anos ou 19, mas pensando de outro modo, hoje em dia temos jovens que estão numa universidade civil e têm que ser autónomos. Têm que estar numa residência universitária, têm que cozinhar, têm que limpar, têm que ter liberdade para sair e têm que assumir as suas as consequências das suas responsabilidades, não é? E interagem com todo tipo de pessoas. Criar um ambiente hermético, como esta ideia de vamos quase um bloco operatório que nada possa contaminar este grupo, uma espécie de casta eleita, isso é gerar um ambiente artificial que terá consequências reais no dia da manhã. Incapacidades de relação com as outras pessoas, sejam elas homens ou mulheres, mas também com as mulheres de poder dialogar, de poder também de reconhecer o seu valor enquanto mulheres e enquanto pessoas exercendo funções na Igreja. Pensemos que só até há pouco tempo, por exemplo, no Conselho Económico pudessem ter mulheres, que até há pouco tempo atrás eram só homens. Por alguma razão, não, era o que era, sempre se fez assim. E nesse aspecto acho que me parece muito saudável e necessário que haja mulheres na formação dos seminários, não é? Como também me parece saudável, mas isso não está na mão dos seminários, que nas turmas de teologia que pudéssemos ter leigas ou outras, ou religiosas, mulheres, também a fazer parte destas turmas de teologia, ou eventualmente de outras áreas do saber, de filosofia, que possam ter também algumas aulas de teologia, para criar um ambiente também normal, normalizar aquilo que é a vida. Portanto, esta dimensão humana num bom sentido, normalizar a vida. Muita gente brinca, dizendo que olha para alguns de nós, padres, diz logo, este tem ar de padre, não é? Eu não sei se isso é assim um elogio ou se já nós todos encarnamos inconscientemente uma persona que nos faz de nós, que faz de nós pessoas, sei lá, sui generis, não é? Agora, não é, a questão das mulheres é evidente que é um ponto, mas creio que há vários outros, desde logo também o registro e o estilo de vida. Nós há pouco tempo, com dois amigos, com o Padre Pablo e o Padre Paulo, conversávamos sobre o problema da saúde mental dos presbíteros, com a doutora Margarida Cordo, mas ouvindo também lendo outros psicólogos, ele dizia que este registro também normal de vida, de uma casa que cheire a casa, que tenha o conforto de uma casa, é importante para o bem-estar da pessoa. Agora, quando nós olhamos para alguns seminários, onde até a estrutura das casas, casarões grandes, com quartos, alas segmentadas, com pouco contacto entre as pessoas, que inconscientemente pode estar a promover a individualidade de cada um, onde de vez em quando saem do quarto para participar em atividades comunitárias e depois regressam ao seu quarto. Portanto, estou a falar meramente na questão de humana e essa que nisso me parece que é importante incidir, mas louvo e não invejo quem está nos seminários, porque sei que é de facto muito difícil encontrar e desenhar um modelo diferente de ser sacerdote para os tempos que se avizinham.
0: Uma Igreja sinodal está menos centrada no presbítero e mais na comunidade?
1: Sim. Uma Igreja sinodal, disse o Papa, tem como ponto de referência a teologia do Vaticano II, que é a categoria de povo de Deus. Portanto, uma Igreja sinodal é todo o povo de Deus. Creio que pode ser perigoso também dizer inferiorizar ou colocar de lado os presbíteros para sobrevalorizar os leigos numa espécie de tentativa de contrabalançar as coisas. Agora, mesmo já passados tantos anos, quase 50 anos do Conselho Vaticano II, a verdade é que ainda não conseguimos passar mentalmente de uma Igreja hierárquica clerical para uma Igreja povo de Deus. E nesse aspecto, creio que o sínodo é uma consequência direta de um certo modelo de ser Igreja centrado no presbítero. Portanto, seria importante, já que o Francisco diz que o sínodo não é um evento, mas é parte da identidade da Igreja, que fosse mais um caminho real para nos ajudar a todos a nos convertermos a esse modelo de uma Igreja que é povo de Deus. Presbíteros, talvez o dos lados onde é maior o esforço, porque é toda a construção social, pessoal, eclesial, daquilo, da figura, o que é o presbítero, de quem, no outro dia o Padre Pablo dizia, o que fez-me pensar que quando está na paróquia, muitas vezes está sempre numa atitude oblativa, sempre aquele que temos que estar sempre a dar, temos que estar sempre a orientar, temos que estar sempre disponíveis, portanto, mas nós encarnamos muito esta pessoa, e às vezes em excesso de outras coisas, que é, somos nós que temos que decidir, temos que controlar e tal, e isso as pessoas queixam-se. Mas também, por outro lado, pode haver leigos que também se sintam confortáveis nesse registro. Eu muitas vezes brinco, quando alguns, até para saber se, zeladores, não é? Se a flor vai ser branca ou amarela, é preciso perguntar ao padre: seu padre, pomos a flor branca ou amarela? Se me perguntassem a mim, eu nem o jarro sei, quanto mais as flores. Quer dizer, cada um faça, naquelas que são as suas sensibilidades, as suas capacidades, força, adiante, não é? E por isso também, dos leigos, eu creio que é preciso sair desta mentalidade que foi construída, que foram absorvendo inconscientemente de uma certa veneração de uma imagem sacralizada do padre, no qual o padre também eventualmente não se revê, mas que tantas vezes se sente refém dessa mesma imagem. Em alguns casos, quem quer ser normal sente-se refém, noutros dá jeito.
0: Era o padre Tiago Freitas, sacerdote da Arquidiocese de Braga, que participou numa formação sinodal dedicada ao clero da Diocese do Porto, desenvolvendo o tema Território, Missão e Comunidade, itinerários para uma nova reconfiguração pastoral. Foi nesse âmbito que deu esta entrevista ao podcast No Coração da Esperança, da Rede Sinodal em Portugal, numa parceria com Diário do Minho, Voz Portugalense, Correio de Voga, Correio de Coimbra, A Guarda, Folha do Domingo, Rede Mundial de Oração do Papa e Sete Margens. Laudetur Jesus Christus.
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3: O presidente da República de Cabo Verde considera que a China tem sido um dos principais parceiros de desenvolvimento do país, com um contributo de valor para o crescimento econômico, desenvolvimento social e fortalecimento da capacidade institucional de Cabo Verde. Em recente entrevista exclusiva à agência de notícias chinesa Xinhua, na cidade da Praia, e citado pelo jornal Angola Online, José Maria Neves disse que nos últimos 50 anos, desde o estabelecimento das relações diplomáticas entre os dois países, a China tem contribuído em áreas muito sensíveis para o desenvolvimento do país. Olhando para o passado sobre o desenvolvimento das relações bilaterais entre os dois países, o chefe de Estado afirmou que a China sempre esteve presente nos momentos cruciais do desenvolvimento de Cabo Verde. A cooperação com a China, disse, teve um impacto positivo em áreas como educação e formação, saúde, agricultura, desenvolvimento dos recursos hídricos e construção de infraestruturas, reconheceu o presidente de Cabo Verde. José Maria Pereira Neves admitiu que centenas de funcionários e profissionais cabo-verdianos receberam formação na China, enquanto médicos e especialistas técnicos chineses trabalham há muito tempo em Cabo Verde no âmbito de programas de cooperação. Entre os muitos projetos de infraestrutura construídos com assistência chinesa, o chefe de Estado destacou a barragem do Poilão. E ponto final nesta nossa edição de hoje. Nós voltamos amanhã, sempre à mesma hora. Fiquem bem e até amanhã, se Deus quiser. Ali, Laudetur Jesus Christus. 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
0: Saudações, estimadas e estimados ouvintes. Eu sou Dulce Araújo e, como todas as quintas-feiras, cá estou, juntamente com o parceiro Filinto Elísio, da Rosa de Porcelana Editora, para, em nome da Rádio Vaticano, vos trazermos factos e personagens do mundo cultural africano e afrodescendente. Se estivesse vivo, o combatente e primeiro presidente da Guiné-Bissau independente, Luís Cabral, teria completado, no passado dia 11 de abril, 95 anos de idade. Infelizmente, faleceu aos 78 anos, a 30 de maio de 2009. E foi precisamente a data de 30 de maio deste ano, em coincidência com os 70 anos do PAIGC, Partido Africano para a Independência da Guiné-Bissau e de Cabo Verde, partido de que ele foi cofundador, que em Lisboa foi-lhe feita uma grande homenagem. Iniciativa do setor do bairro Amadora desse histórico partido. Homenagem desde há muito esperada pela família e pelos apreciadores da participação de Luís Cabral na gesta libertária e na reconstrução da Guiné-Bissau, de que foi, dizíamos, presidente de 1973 a 1980. A homenagem contou com oradores de relevo, como o comandante Pedro Pires, o historiador Miguel de Souza, que vamos ouvir mais à frente, e artistas como o cineasta Flora Gomes e outros. Nos associamos a esta homenagem a Luís Cabral, nossa personagem de hoje, tendo, como sempre, a crónica de Filinto Elísio, que salienta os traços mais significativos da vida de Luís Cabral, e palavras da filha desse líder, Jamila Cabral, médica aposentada e que se tem dedicado cada vez mais, juntamente com os irmãos e outros membros da família, à preservação da memória de Luís Cabral. Doutora Jamila Cabral, muito obrigada por estar connosco na Rádio Vaticano, em particular no programa África Enclave Cultural, Personagens e Eventos. Começava por lhe agradecer e por lhe perguntar o que é que originou exatamente essa homenagem.
2: Então, esta homenagem, como sabe, meu pai faleceu a 30 de maio de 2009, portanto, exatamente no dia em que fez 17 anos da sua morte que essa homenagem foi realizada. A iniciativa foi de um grupo de jovens, posso dizer de um jovem, o Dr. Sana Kanté, que mobilizou a sua base do PAIGC da Amadora e acabou mobilizando todo o partido, inclusive a direção superior do partido na pessoa de Dr. Domingos Simões Pereira, e realmente todos aderiram à ideia de homenagear. E claro que contactaram a família também, e a família aderiu na ideia de se organizar esta homenagem, que constitui a primeira homenagem que a Guiné-Bissau, ou que outros guineenses, que não os filhos ou parentes de Luís Cabral, estão a fazer desde a sua morte, portanto, há 17 anos. Né? Portanto, para nós constitui um momento de satisfação, porque para além dessa iniciativa ter vindo de guineenses, o que mais nos satisfaz é que ela tenha vindo de jovens, e muitos outros jovens também aderiram, que não são do partido, né? O que nos leva a reiterar a nossa convicção de que Luís Cabral não é só do PAIGC, o Luís Cabral é mesmo dos guineenses, e os jovens hoje estão a entender isso e decidiram fazer essa homenagem que nós, a família, acompanhamos.
0: Como é que se explica que depois de tantos anos e de tudo aquilo que ele representa para a Guiné-Bissau em particular, mas também para Cabo Verde, para a África, que não tenha havido uma homenagem a ele nesses anos todos?
2: Bom, tudo isso é devido à forma como ele saiu do poder, né? porque houve um golpe de Estado, e a seguir ao golpe de Estado foi criada toda uma versão da história, né, que não corresponde à verdade, né, mas que foi imposta com a força das armas, né, e depois com o tempo, né, porque já se passaram 40 anos, 40 e tal anos do golpe de Estado, e a narrativa que se fez sobre o Luís Cabral foi uma narrativa baseada em não factos, baseadas em verdades, né? E que foi sustentada durante esses anos todos, né? Mas nós tínhamos a convicção que cedo ou tarde a verdade viria à tona, né? E eu penso que a Guiné-Bissau, como tem passado por períodos muito turbulados, muito turbulentos, desculpa, com muita instabilidade, leva as pessoas a se porem as questões, a tentarem entender por que é que estamos nisso, a tentarem encontrar soluções, né? E eu penso que esse processo de reflexão acabou por germinar nos jovens esse interesse de ir conhecer melhor a história de Luís Cabral e ver que, afinal, muita coisa não foi dita e muita coisa foi dita de forma, digamos, não verdadeira, né? E então penso que a própria situação atual da Guiné-Bissau leva realmente as pessoas a se interrogarem e a refletirem sobre a situação, e foi isso que fez com que esses jovens acharam: mas como é possível que um homem que

0: genera nossa, o nosso orgulho de ver que agora são os próprios jovens da Guiné-Bissau que estão a dizer não. Não é possível continuar assim e tomaram essa iniciativa. E vimos as reações, vimos o alcance que teve isso e como acabou por despertar um interesse em Luís Cabral. E pronto, pensamos que agora poderemos, temos uma oportunidade para repor a história. Né?
1: E a Djamila Cabral recorda Luís Cabral mais como pai, como político, ou essas duas facetas são inseparáveis na sua mente e no seu coração?
0: Bom, é difícil realmente separar o pai do político, porque eu conheci meu pai já político, né? Quando eu nasci, o PGC já tinha sido fundado, já estavam, portanto, já tinham começado a luta armada quando eu nasci. Então, toda a minha infância, eu cresci no meio do partido, cresci na escola piloto, cresci a ouvir falar da luta e libertação, da independência, da autodeterminação dos povos. Então, toda a minha influência da infância tem a ver com a questão da independência, luta de libertação, responsabilidade, dedicação, enfim. Portanto, todo esse período, posso dizer que as duas coisas confundiram-se muito. Mas depois, com o golpe de Estado, né, o que eu digo que nem tudo na vida é só negativo ou só positivo, né? Mas com o golpe de Estado nós recuperamos o nosso pai e tivemos então a oportunidade de conviver com ele muito mais como pai, avô, tio, e aí descobrir ou viver plenamente, acho que é melhor assim, viver plenamente o amor de pai, a dedicação, a disponibilidade para conversar, a disponibilidade para ajudar a resolver problemas, a alegria e a emoção que era cada vez sentarmos e conversarmos com o papá. E todos nós dizemos que o que temos mais saudades é das conversas com ele, né? Porque ele gostava muito de contar as histórias da luta, e claro que falava muito da Guiné-Bissau, muito, muito, que nos influenciou todos nós, né? Acabamos todos, realmente, mesmo os que não nasceram na Guiné, mesmo os que não cresceram na Guiné, todos nós nos sentimos profundamente guineenses, né? E esse é um dos maiores legados que nos deixou e que mesmo já transmitimos também aos nossos filhos, que se sentem todos guineenses, apesar de alguns nem conhecerem a Guiné. Pronto, como eu dizia, foi daí, nesse período após o golpe de Estado, tivemos realmente a oportunidade de conhecer melhor, de viver mais o lado pai. E, bom, sinceramente, todo filho diz que o seu pai é o melhor do mundo. Mas nós temos assim muitas boas lembranças, muitas boas memórias do papá como um pai sempre presente, sempre amigo, sempre com muito carinho, muita atenção, muito compreensivo, muito disponível e sempre muito afetuoso, né? E essa sensação também de que ele era uma pessoa muito respeitada, todos os lugares que nós íamos com ele, sentíamos o respeito dos outros, mesmo os vizinhos, sei lá, no supermercado, toda a gente à volta tinha muito respeito por ele, e mesmo quando íamos para situações mais oficiais, mais cerimoniosas, em que ele sempre foi uma pessoa muito respeitada. Então, nós tivemos a oportunidade de viver as duas coisas, né? E realmente foi a melhor coisa que nos aconteceu, e todos nós temos grande orgulho de termos sido amados, orientados e protegidos pelo papá.
1: A nossa conversa com a Djamila Cabral, a quem agradecemos, foi mais longe. Podereis ouvi-la na íntegra na nossa página web em www.vaticannews.va/pt. Mas ouçamos agora, nos rastros desta canção de Ineida Marta, Guiné na Mundo Fora, a crónica de Filintelizio sobre Luís Cabral.
2: No passado dia 30 de maio, a comunidade bissau-guineense em Lisboa, mobilizada pelo PIGC Amadora, compareceu à Faculdade de Direito de Lisboa para homenagear Luís Cabral, combatente da pátria e primeiro presidente da República da Guiné-Bissau.

Esta cerimónia de homenagem enquadra-se na celebração dos 70 anos do PIGC. Luís Severino de Almeida Cabral nasceu a 11 de abril de 1931 na cidade de Bissau. Fez os seus estudos primários e secundários em Cabo Verde, sempre muito ligado ao irmão mais velho, Amílcar Cabral. Na Guiné-Bissau, trabalhou na Casa Comercial Gouveia. Segundo a narrativa oficial do PIGC, esse partido foi fundado a 19 de setembro de 1956 por um grupo de alguns nacionalistas bissau-guineenses e cabo-verdianos, nomeadamente Amílcar Cabral, Aristides Pereira, Luís Cabral, Eliseu Turpin, Júlio de Almeida e Fernando Fortes, entre outros que a história resolveu esquecer, como Rafael Barbosa ou Abílio Duarte, enquanto fundadores. Forçado a deixar Bissau na sequência da repressão desencadeada pela PIDE, Polícia Política Portuguesa, após o massacre de um porto de Pidigiti, em 1959, participou na preparação da luta armada. Em 1963, início dessa luta armada de libertação nacional, Luís Cabral, que era contabilista de formação, fora nomeado para o Comitê de Luta 2 anos depois de ter fundado em Conakry a União Geral dos Trabalhadores da Guiné, o UNTG, ainda hoje a principal central sindical do país. Em 1971, foi eleito para o secretariado permanente do Comitê Executivo de Luta, com a responsabilidade de reconstruir as zonas libertadas pelo PIGC e também eleito a deputado à Assembleia Nacional Popular, ainda com a responsabilidade da direção de luta na Frente Norte. Após o assassinato do irmão Amílcar Cabral em Conakry, a 20 de janeiro de 1973, o secretariado do PIGC foi confiado a Aristides Pereira. Em julho desse mesmo ano, no segundo congresso do PIGC, Luís Cabral foi eleito secretário-geral adjunto, tornando-se a segunda figura do movimento. Posteriormente, é candurado ao cargo de presidente do Conselho do Estado da República da Guiné-Bissau, quando da proclamação unilateral da independência no dia 24 de setembro de 73, em Medina de Boé. Portugal só viria a reconhecer oficialmente o Estado da Guiné-Bissau a 10 de setembro de 1974, na sequência da Revolução dos Cravos, a 25 de abril de 1974. Há unanimidade em considerar o mandato presidencial de Luís Cabral como o período mais promissor do país. Na presidência, Luís Cabral tentou levar a cabo um programa de desenvolvimento e de reconstrução nacional. Ocupou a presidência da Guiné-Bissau entre 1973 e 14 de novembro de 1980, quando foi deposto por um golpe de Estado liderado por Nino Vieira, antigo camarada. Foi então preso e detido durante 13 meses, sendo depois exilado em Cuba, onde esteve entre 1981 e 83, tendo finalmente fixado residência em Portugal, na sequência de diligências do então presidente da República, Ramalho Eanes, e do primeiro-ministro Mário Soares. No seu livro Crónica da Libertação, inicialmente editado em 1984 e reeditado pela Rosa de Porcelana Editora em 2024, Luís Cabral narra a luta pela independência da Guiné e Cabo Verde, sendo uma das obras de referência sobre a gesta de libertação da Guiné-Bissau e de Cabo Verde e para a compreensão do processo histórico destes dois países africanos. Foi ocasião para passar em revista a sua biografia, na homenagem em Lisboa, como uma das personagens mais marcantes da África contemporânea e que, como estadista, lançou as bases económicas e sociais para o desenvolvimento da Guiné-Bissau. Ao longo da sua vida política, Luís Cabral, na linha do seu irmão Amílcar Cabral, foi uma figura dedicada à África e à libertação africana. Faleceu em Portugal a 30 de maio de 2009, após doença prolongada. Para o antigo presidente da República Portuguesa, Ramalho Eanes, tratava-se de um homem com
com uma visão progressista, que não só contribuiu para a independência da Guiné-Bissau e Cabo Verde, mas de toda a África, que de uma maneira geral deixou marcas para a geração vindoura.

Rádio Vaticano, emissão semanal África Enclave Cultural, personagens e eventos, hoje sobre Luís Cabral, acerca do qual falamos também com o historiador guineense Miguel de Sousa.

0: Doutor Julião de Sousa, muito obrigada por estar conosco na Rádio Vaticano. Como historiador especialista nos movimentos de libertação da África, de modo particular, de Amílcar Cabral, o irmão do Luís, sobre o qual publicou uma grande obra biográfica premiada, como é que explicaria, suponhamos, a ouvintes nossos que não conheçam Luís Cabral, o que é que diria sobre esta figura?
1: Bem, para responder essa pergunta, eu creio que estaríamos aqui certamente umas largas horas, porque o percurso de Luís Cabral foi de facto um percurso extraordinário que, embora tenha durado poucos anos como político e revolucionário, foi uma trajetória muito intensa. O Luís Cabral foi, de facto, uma das figuras mais marcantes do PAGC na década de 60, 70. Ele ocupou várias funções a nível do PAGC, passou pelo Conselho Superior de Luta, foi membro do Comitê Executivo de Luta, foi também um dos três elementos que compunha, digamos assim, o triunvirato do PAGC, o Conselho Permanente da Comissão Permanente da Comissão do Comitê Executivo de Luta. Esse órgão, que foi constituído a partir de 1972, englobava apenas três elementos: o Luís Cabral, o Amílcar Cabral e o Aristides Pereira. Portanto, acima do Conselho Executivo de Luta ainda existia essa tal Comissão Permanente do Comitê Executivo de Luta. Fez uma trajetória também como um membro do Conselho de Guerra, que era constituído apenas por sete elementos. Passou pelo pela aliás foi o primeiro sindicalista do PAGC, como dirigente sindical da UNTG, um organismo de massas que ele também fundou. Fez parte da Comissão de Reconstrução e Administração das Áreas Libertadas, era o responsável, o principal responsável, que estava encarregue, por exemplo, da área da saúde, dos armazéns de povo, das escolas, dos postos sanitários, da segurança das populações. Enfim, ele ocupou uma série de cargos, alguns deles em funções que me parecem muito relevantes. Por exemplo, os órgãos de comunicação do PAGC, o Blufu, o Jornal de Libertação, o PAGC Actualité, ele era um dos principais funcionários, inclusive até da própria rádio, né, que tiveram um papel preponderante, por exemplo, no processo de ideologização das massas, né? Portanto, à distância de Conakry, né, estes jornais e a rádio chegavam às populações, quer da Guiné, quer de Cabo Verde, através da circulação dos seus próprios membros, que faziam o trajeto do Conakry para o interior da Guiné e para o Senegal, e a partir daí era difundida para as diferentes geografias. Portanto, ele foi de facto um elemento importantíssimo nessa fase e que também granjeava muito respeito dentro dos membros do PAGC, dos combatentes do PAGC, e também foi responsável da região norte, diga-se isso, que era uma região muito importante do ponto de vista militar para o PAGC, e sobretudo dessas ligações com o Senegal. Ele também era o responsável pelo PAGC no Senegal. Portanto, ocupou aqui várias funções que me parecem importantes que o nosso auditório pudesse conhecer.
0: Portanto, isto na fase pré-independência, digamos, da Guiné-Bissau,
1: Pré-independência, sim.
0: que acontece em 1973, e ele torna-se o primeiro presidente do país até 1980, quando é deposto pelo outro companheiro de luta, Nino Vieira. Porquê que ele ficou assim, digamos, um bocado esquecido e que hoje muitos guineenses vê-se relembram as coisas boas que ele fez e esse encontro de Lisboa parece ser um revalorizar da sua ação como presidente também da Guiné e querer abrir portas para uma sua valorização histórica como membro da luta e da reconstrução da Guiné pós-independência.
1: Sim, eu creio que a homenagem que foi feita a Lisboa veio tarde, sem sombra de dúvidas. Até pensei que não ia assistir nunca a uma homenagem do presidente Luís Cabral. Mas Foi feita e acho que veio também em boa altura, porque às vezes faz sentido rememorar indivíduos e personalidades como Luís Cabral, que tiveram um papel preponderante, não só na história da Guiné passada, antes da independência da Guiné, mas também teve um papel preponderante naquele pequeno período em que foi presidente da Guiné, durante 5, 6 anos, não mais do que isso, em que foi de facto um presidente visionário. A ele se devem grande parte dos progressos que a Guiné tinha atingido naquele curto espaço de tempo, com o desenvolvimento até do início de um processo de industrialização a partir do setor primário, com atividades muito focadas na parte da agricultura, da pesca, da silvicultura e da pecuária. Ele desenvolveu, por exemplo, a questão da eletrificação do país, com a construção de uma boa rede viária também associada, sem o qual não seria possível o desenvolvimento do país, da Guiné e de nenhum outro país, evidentemente. Entendeu cedo também que só com a massificação, por exemplo, do ensino e da formação de quadros, é que se poderia resolver rapidamente o problema da escassez de quadros que a Guiné tinha em setores tão importantes como aqueles em que tinha investido todo o seu esforço no sentido de os desenvolver. Aquela, o processo de industrialização que tinha começado e que estava a dar bons frutos. Mas também nós podemos aqui também associar um outro aspecto, que é o facto de ter negado a Guiné-Bissau fronteiras estáveis, não é? Como sabe, houve uma altura em que houve uma tentativa, por exemplo, da Guiné-Conakry, de se apoderar de duas ilhas, o Ilhéu de Poilhão e o Ilhéu João Vieira, justamente no sul da Guiné, e ele enviou uma força para tentar deter a Guiné-Conakry nessa sua tentativa de ocupar uma parte do nosso território. A norte também permitiu uma certa estabilidade das fronteiras com o Senegal, e, portanto, legou-nos um país com fronteiras estáveis. Foi um período complicado, marcado por um contexto muito complexo e difícil, que só a firmeza dele, com a sua figura e com a sua liderança um pouco altruísta, não é? É que se conseguiu ultrapassar alguns desses problemas. Portanto, eu penso que no transcurso dos anos ele foi praticamente esquecido, ainda bem que essa homenagem, acho que não pela sua figura, por aquilo que ele fez ao longo, não só da luta armada, mas também no pouco tempo em que esteve no poder em Bissau, acho que merecia de facto essa homenagem. E penso que depois desta certamente seguirão outras muitas, né? Para de facto nós podermos até começar a estudar um pouco aquilo que ele fez naquele período e que, para que sirva também de exemplo como é que se deve desenvolver um país, né? Portanto, acho que toda a experiência que ele trouxe naqueles 5 anos em que esteve no poder pode ser um bom exemplo, um bom lenitivo para nós, a Guiné-Bissau, finalmente arrancar no caminho do progresso.

Agradecemos ao Dr. Miguel de Sousa, que nos falou ainda da necessidade de estimular os jovens a estudar essa fase da história da Guiné-Bissau e a figura de Luís Cabral, cujo agir pode servir de exemplo para a Guiné de hoje. Ele fala também das razões que, a seu ver, levaram ao golpe de Estado de 1980. Tudo a ouvir, tal como a conversa completa com a doutora Djamila Cabral, na nossa página web, recordamos, vaticannews.va/pt. Nós agradecemos e ao som de Guiné, cantado por Bonga no CD África Tendamani, nos despedimos até a próxima quinta-feira, de novo com África Enclave Cultural, Personagens e Eventos, um programa de Dulce Araújo e Filinto Elísio, aqui na Rádio Vaticano. Até lá!

0: Louvado seja nosso Senhor Jesus Cristo. O noticiário da Rádio Vaticano, Vatican News, direto da Cidade do Vaticano. Alô, amigos de todo o Brasil e do continente africano, estamos juntos com o noticiário da Rádio Vaticano, Vatican News, em língua portuguesa, nesta quinta-feira, 4 de junho, trazendo as últimas notícias do Papa, da Igreja e do mundo. Nos estúdios, Silvone José, com a assessoria técnica de Luca Rossi. Uma saudação a você no Brasil e nos países de língua portuguesa. Hoje, solenidade do corpo e sangue de Cristo, que nos recorda que toda a Eucaristia é minha carne dada para a vida do mundo. E vamos aos destaques do programa de hoje. Consistório debate sobre a situação mundial, Magnífica Humanitas e o Sínodo, numa carta aos cardeais que participarão do encontro com o Papa Leão no Vaticano nos dias 26, 27 e 29 de junho, o decano do Colégio Cardinalício, cardeal Giovanni Battista Re, comunica os temas das quatro sessões de trabalho. Participar das procissões de Corpus Christi, um testemunho corajoso de fé. Papa Leão, durante as várias saudações dessa quarta-feira, na audiência geral, recordou a solenidade do Santíssimo Corpo e Sangue de Cristo. Das instituições às periferias e lugares de espiritualidade, Papa Leão peregrino na Espanha a partir de sábado. Corpus Christi conosco, Frei Fernando Maia, confessor da Basílica de São Pedro. E começamos com o consistório debate sobre a situação mundial, Magnífica Humanitas e o Sínodo. Mariângela Jaguraba.
1: Partilhar o sofrimento e os sinais de esperança ligados à situação internacional, refletir sobre alguns pontos da encíclica Magnífica Humanitas e atualizar o processo de implementação do Sínodo. Estes serão os temas que nortearão os trabalhos do consistório convocado pelo Papa Leão XIV para os dias 26, 27 e 29 de junho. A informação foi esclarecida pelo decano do Colégio Cardinalício, cardeal Giovanni Battista Re, numa carta enviada na quarta-feira, 3 de junho, a todos os cardeais participantes. O purpurado enfatiza que o Papa deseja que o encontro, assim como o anterior, realizado nos dias 7 e 8 de janeiro deste ano, seja um espaço de escuta recíproca, discernimento e aprofundamento conjunto de algumas questões relevantes para a vida e a missão da Igreja no tempo presente. O objetivo do consistório, para Leão XIV, recorda o cardeal Re, é reunir a experiência e os conselhos dos membros do Colégio Cardinalício e, ao mesmo tempo, poder contar com a ajuda e o apoio ativo de cada um nos diferentes lugares e responsabilidade em que servem a Igreja. Por isso, é importante que o trabalho se realize num clima de escuta, liberdade e parresia para favorecer o discernimento partilhado. A primeira sessão será, portanto, dedicada a uma reflexão conjunta sobre a situação internacional e a realidade das igrejas locais. Essa partilha será guiada por duas perguntas aos cardeais. Quais sofrimentos, tensões e questões afetam com maior urgência os povos e as comunidades eclesiais confiadas aos seus cuidados hoje? Que sinais de esperança, de fidelidade ao Evangelho e de possível reconciliação os senhores consideram importantes trazer para a discussão comum? A segunda e a terceira sessões se concentrarão na encíclica Magnífica Humanitas, publicada em 25 de maio. A segunda, em particular, analisará o quinto capítulo do documento intitulado A Cultura do Poder e a Civilização do Amor. A carta recorda que o Papa, no número 182, num mundo marcado pela polarização, violência e crescente conflito, escreve que a paz não é um tema entre outros, mas uma condição do bem comum universal e uma prova da maturidade moral dos povos. Os cardeais provenientes de territórios marcados pela guerra são convidados a compartilhar como essa realidade afeta dolorosamente sua experiência e outros são convidados a refletir sobre o ressurgimento de linguagens, lógicas e práticas que enfraquecem a possibilidade de reconciliação e convivência. Pretende-se, portanto, refletir juntos sobre como reafirmar hoje a superação da teoria da guerra justa, invocada com demasiada frequência para justificar qualquer guerra, como escreve Leão XIV no número 192 da encíclica, e sobre quais formas concretas podem ajudar os povos e as comunidades cristãs a salvaguardar e construir a paz. Na terceira sessão, partindo da perspectiva de construir sobre o bem, presente tanto na introdução quanto na conclusão da Magnífica Humanitas, será aprofundado o convite da encíclica a interpretar as transformações do nosso tempo à luz do Evangelho e orientar o desejo humano por felicidade e plenitude rumo ao desenvolvimento humano integral. Por fim, a primeira parte da sessão final, recorda a carta do cardeal decano, será dedicada a atualizar os membros do colégio sobre o processo de implementação do sínodo a partir do documento recente rumo às Assembleias Sinodais de 2027 e 2028, etapas, critérios e instrumentos para a preparação. A segunda parte permitirá um diálogo livre entre os cardeais e o pontífice com interações de 3 minutos. Por fim, o cardeal Ré informa que o consistório se realizará nos dias 26 e 27 de junho, na Sala Paulo VI e na Sala do Sínodo, e se concluirá no dia 29 de junho, na Basílica de São Pedro, quando o Papa Leão XIV presidirá a missa da solenidade dos santos apóstolos Pedro e Paulo, abençoará os pálios e os imporá aos novos arcebispos metropolitanos. Não está prevista a Eucaristia concelebrada para o domingo, 28 de junho, como anunciado anteriormente.
0: Em junho, dedicado ao Sagrado Coração de Jesus, o Papa convida a nos aproximarmos da fonte da misericórdia e da ternura de Deus, para que o ressuscitado transforme o nosso coração, tornando-o mais paciente, generoso e compassivo. Nesta quarta-feira, na Audiência Geral na Praça São Pedro, a saudação especial do Papa foi dirigida aos peregrinos provenientes da região de Porto, em Portugal, e aos grupos que vieram do Acre e de São Paulo, além de representantes do movimento dos focolares do país. Andressa Colé.
2: Cari fratelli e sorelle, buongiorno, benvenuti.
3: Entre uma multidão de cerca de 20 mil pessoas na Praça São Pedro, nesta quarta-feira, estavam peregrinos de língua portuguesa, tanto de Portugal, provenientes da região norte do país, de Campo, e também de Vila do Conde, do distrito de Porto, como do Brasil, com grupos que vieram da paróquia de Santa Inês, de Rio Branco, no Acre, da cidade paulista de Ibitinga, além de voluntárias do movimento dos focolares do país. Na saudação durante a audiência geral, o Papa Leão XIV lembrou que junho é o mês dedicado ao Sagrado Coração de Jesus. E o convite do pontífice foi para que nos aproximemos dele para transformar o nosso coração.
2: Saluto cordialmente tutti i pellegrini di lingua portuguesa.
3: Queridos irmãos e irmãs, neste mês dedicado ao Sagrado Coração de Jesus, aproximemo-nos da fonte da misericórdia e da ternura de Deus para que o ressuscitado transforme o nosso coração, tornando-o mais paciente, generoso e compassivo.
2: Rendendo-lo più paziente, generoso e compassionevole. Il Signore vi benedica.
3: Se nesta quinta-feira a Igreja celebra a solenidade de Corpus Christi para, na Eucaristia, contemplar Jesus, pão partido e oferecido por cada um de nós, como disse o Papa na audiência geral, 8 dias depois os fiéis comemoram a festa do Sagrado Coração de Jesus, conforme decreto do Papa Pio IX. É uma das devoções mais difundidas no mundo por honrar o coração do Senhor e falar diretamente do amor de Deus por nós. A celebração cai no próximo dia 12 de junho, primeira sexta-feira depois da oitava de Corpus Christi, como foi pedido em revelação pelo próprio Cristo. As origens da devoção remontam à França, berço de santos e lugar de aparições marianas, quando Santa Margarida Maria Alacoque recebeu visões de Jesus e Maria que revelaram o poder do Sagrado Coração de Jesus. A primeira vez que ele apareceu foi em 1673 e o próprio Jesus revelou cumprir grandes promessas na vida de quem se dedicasse à devoção ao Sagrado Coração. A devoção que existia desde os primeiros tempos da Igreja acabou se popularizando ainda mais após a morte de Santa Margarida em 1690, aos 43 anos. E a Igreja instituiu a festa do Sagrado Coração de Jesus 2 séculos depois das aparições, após várias crises e oposições, em 1856, por Papa Pio IX. Que todos nós, contemplando o Sagrado Coração de Jesus, como já escreveu o cardeal Orani João Tempesta, arcebispo do Rio de Janeiro, sejamos mais ternos e misericordiosos, testemunhando o ressuscitado e construindo pontes de solidariedade e de paz.
2: Questa settimana si celebra la solennità del Santissimo Corpo e Sangue di Cristo.
3: Caminhar atrás do Santíssimo Sacramento para recordar que Deus está entre nós e ao nosso lado. É o que o Papa recorda nas saudações em várias línguas durante a audiência geral desta quarta-feira, referindo-se à solenidade do Corpo e Sangue de Cristo que se celebra nesta quinta-feira, 4 de junho. Dirigindo-se aos peregrinos italianos, o Papa recorda o sentido e a importância das procissões que se realizam neste dia.
2: Na Eucaristia, contemplamos Jesus, pane spezzato e donato per ciascuno di noi.
3: Na Eucaristia, contemplamos Jesus, pão partido e oferecido por cada um de nós. Expressão da piedade eucarística popular, são as procissões com o Santíssimo Sacramento que se realizam nas ruas de tantos países. A esse respeito, encorajo a manter viva essa bela manifestação de testemunho público da fé. Um pensamento reiterado também na saudação aos fiéis poloneses, na qual recorda que Jesus está vivo e caminha conosco.
2: La partecipazione alle processioni eucaristiche, soprattutto da parte delle famiglie, dei bambini e dei giovani.
3: Que a participação nas procissões eucarísticas, sobretudo por parte das famílias, das crianças e dos jovens, seja um testemunho corajoso de fé e lembre a todos que Deus está presente no meio do seu povo e o acompanha na vida cotidiana. O Papa Leão, na saudação aos peregrinos de língua inglesa, detém-se então na força que a Eucaristia nos dá.
2: As we prepare for the solemnity of the most holy body and blood of Christ,
3: enquanto nos preparamos para a solenidade do Santíssimo Corpo e Sangue de Cristo, deixemo-nos fortalecer por este dom divino e nos tornemos testemunhas do seu amor para com todos aqueles que encontramos.
0: Solenidade de Corpus Christi. Conosco Frei Fernando Maria, nosso confessor na Basílica de São Pedro. Frei Fernando, solenidade de Corpus Christi.

Creio que a presença real de Cristo na Eucaristia é para nós a certeza maior, porque nele nós temos tudo, não nos falta nada. Inclusive, eu fiz um pequeno sermão a respeito desta festa ou desta solenidade. Eu não diria festa, mas mais do que festa, é a solenidade do corpo e do sangue de Cristo. Eu escrevi assim: amados irmãos e irmãs, a Igreja hoje celebra a solenidade do corpo e do sangue de Cristo, que sempre acontece na primeira quinta-feira depois da solenidade da Santíssima Trindade. Com efeito, na última ceia, antes da sua paixão, morte e ressurreição, o Senhor Jesus instituiu este sacramento como memorial permanente da sua presença real no meio de nós e em nós. Ora, os seres humanos creem em tantas coisas e, no mais das vezes, em nada contribui para o bem e a salvação de todos. E, no entanto, são lentos para crer na presença real do Senhor Jesus no Santíssimo Sacramento da Eucaristia. E fazem isso por não acreditar na sua palavra a respeito deste sacramento. Eu sou o pão vivo descido do céu. Quem comer deste pão viverá eternamente. João 6,51. De fato, o Senhor é tão simples e direto que nos impressiona. Quem come a minha carne e bebe o meu sangue tem a vida eterna, e eu ressuscitarei no último dia. Quem come a minha carne e bebe o meu sangue permanece em mim e eu nele. Como o Pai que vive me enviou, e eu vivo por causa do Pai, assim aquele que me recebe como alimento viverá por causa de mim. João 6, 54, 56 a 57. Ora, será que é tão difícil compreender e crer nesta verdade eterna? O alimento natural nos dá vida natural comprovadamente. Assim também o corpo e o sangue de Cristo Eucarístico nos dá a vida eterna, como ele mesmo disse. O que mais precisamos para crer? De certo, quando vivemos essa dimensão da comunhão com o Senhor, tudo o que fazemos para a glória do Pai revela a sua presença em nós, formando a unidade perfeita do seu corpo, a Igreja. Pois, como escreveu São Paulo, o cálice da bênção, o cálice que abençoamos, não é a comunhão com o sangue de Cristo? E o pão que partimos não é comunhão com o corpo de Cristo? Porque há um só pão, nós também somos um só corpo, pois todos participamos desse único pão. Portanto, caríssimos, a vida em estado de graça consiste em receber o Senhor Jesus na Eucaristia e nele permanecer praticando a sua palavra e realizando as suas obras, pois foi isso que ele nos ensinou. Quem come a minha carne e bebe o meu sangue permanece em mim e eu nele. De fato, essa união íntima com o Senhor Jesus transforma completamente o nosso modo de viver neste mundo, porque já não somos nós que vivemos, é Cristo Eucarístico que vive em cada um de nós, nos conduzindo ao céu. Essa visão que eu tive hoje para este acontecimento tão sublime, que São Tomás de Aquino, este tão sublime sacramento. Adoramos este altar.

muitos discursos, encontros, idas a praças e estádios. Muitas pessoas, estima-se que 500 mil de fiéis, se inscreveram para os diversos eventos. Muitos temas, do desarmamento à paz, do papel da Igreja aos desafios que o país e a Europa enfrentam, da defesa da vida à questão da migração. O Papa Leão embarcará numa viagem de grande magnitude em vários sentidos de 6 a 12 de junho na Espanha. Leão XIV percorrerá 2.500 quilômetros com paradas em Madrid, Barcelona e nas Ilhas Canárias, Gran Canária e Tenerife. É evidente que a expectativa é grande, disse o diretor da sala de imprensa da Santa Sé, Matteo Bruni, ao apresentar aos jornalistas credenciados o programa e os detalhes da peregrinação do pontífice a uma terra de antiga tradição cristã. Uma terra, disse o porta-voz do Vaticano, que foi um laboratório de diálogo entre mundos diferentes no coração da Idade Média, de grandes pensadores, de cultura cristã. A escola de Salamanca, onde no século XVI a teologia escolástica e o direito internacional se encontraram, marcando o nascimento da reflexão sobre os direitos e a dignidade de cada pessoa. Terra também de grandes santos, como João da Cruz e Teresa d'Ávila, cujo pensamento está profeticamente em sintonia com os tempos difíceis de hoje. Na Espanha, Leão irá imergir nessa herança histórica e cultural e se reunirá com representantes da Igreja e das instituições, mas também com milhares de jovens, famílias e personalidades do mundo do esporte, da cultura e do entretenimento, alguns dos quais se apresentarão durante os eventos públicos. O tema do diálogo entre Igreja, política e cultura como instrumentos para superar as polarizações e a reflexão sobre o progresso tecnológico e humano, à luz também da encíclica Magnifica Humanitas, serão os eixos centrais da visita do Papa à Espanha, entre discursos, saudações e homilias. E também o tema da paz, numa época de guerras e de tentativas de reabilitar o conflito. E na mesma linha, o do desarmamento, num tempo de justificativa do uso das armas, destacou Bruni. Nesse sentido, acrescentou, talvez se possa falar também do papel da Igreja na Espanha e, de maneira mais geral, da Igreja na Europa, à luz de sua história, de toda a sua história, como um tesouro precioso, tanto nos momentos de glória quanto nos de crise. O Papa Leão será, portanto, um sinal e um estímulo para uma Igreja que ainda tem muito a dizer em vários níveis na Espanha, na Europa, onde pode ser parte construtiva do debate público, afirmou o diretor da sala de imprensa, referindo-se à questão da defesa da vida, de toda a vida, especialmente quando ela é mais vulnerável. Âmbito no qual se insere também o dramático tema da migração, que atingirá seu ápice na visita do Papa aos portos das Canárias, cenário nestes anos de tragédias humanas e familiares com os milhares de desembarques da Rota Atlântica. Nas Canárias, o Papa conhecerá as histórias dos migrantes, o esforço para acolhê-los, mas também verá um lugar de santos missionários que partiram daqui para levar o Evangelho ao mundo. Antes, porém, o Papa irá a Madrid e Barcelona, ambas com uma história de acolhimento e abertura ao mundo, e a Sagrada Família com todo o seu intenso simbolismo de fé no ano do centenário da morte de Gaudí, que se celebra em 10 de junho. Leão XIV, continuou Bruni, dirige-se a um povo com uma forte secularização, mas com uma presença cristã profundamente enraizada, ainda presente nas referências culturais e para além delas. É, portanto, um encontro com a fé de um povo, ainda ligado a tradições populares como as procissões. O Papa fará a procissão de Corpus Christi no domingo, dia 7, e que não se limita às igrejas,
mas caminha pelas ruas. Um povo que não tem uma fé de museu, para usar uma expressão conhecida do Papa Francisco, mas uma fé fecunda para o futuro. Nessa perspectiva, os jovens da Espanha e de outros países terão amplo espaço. Para eles, afirmou Bruni, haverá uma palavra rica de significado, capaz de imaginar o futuro com eles, pois num tempo de homens fortes, a Igreja trabalha para formar homens santos. Além do conteúdo, serão valiosas as imagens que a viagem pela Península Ibérica proporcionará, com o Papa no Palácio Real e no Congresso dos Deputados, na Movistar Arena e no Estádio Santiago Bernabéu, em Madrid. Na Abadia de Montserrat e na Sagrada Família, para inaugurar a Torre de Jesus, ápice dessa obra-prima arquitetônica, com a bênção ao povo e um espetáculo de luzes e fogos de artifício. No porto de Arguineguín, em Gran Canária, durante anos definido o Cais da Vergonha, devido às condições precárias e à superlotação de milhares de imigrantes, na sua maioria da África Ocidental. Em suma, um itinerário papal longo e variado, entre centros políticos e institucionais, centros espirituais e de solidariedade e lugares simbólicos das fronteiras atlânticas, num entrelaçamento constante das esferas eclesial e pública. É importante destacar, nesse contexto, que após seu primeiro discurso a representantes de instituições da sociedade civil e do corpo diplomático, Leão XIV visitará o projeto social Sedia 24 Horas, uma instituição dedicada a acolher e apoiar pessoas vulneráveis e sem teto no bairro de Lucero. Como observou o cardeal José Cobo Cano, arcebispo de Madrid, o Papa entrará no país pelo mundo da vulnerabilidade e das periferias humanas.

E assim chegamos à conclusão do nosso espaço de hoje, agradecendo mais uma vez a sua presença. A gente volta amanhã, neste mesmo horário, com mais informações direto do Vaticano para você. Um abraço e até lá.

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1: Amigas e amigos ouvintes, saudações sororais e fraternais. Sintonizam a Rádio Vaticano a transmitir o seu programa em língua portuguesa para os ouvintes que nos escutam no continente africano e pelo mundo fora. Convosco já o microfone Rui Saraiva e Filomeno Lopes. O diretor da sala de imprensa da Santa Sé, Mateu Bruni, ilustrou aos jornalistas a quarta viagem apostólica internacional de Leão XIV, que o levará a visitar Madrid, Barcelona e as Ilhas Canárias. Há grande expectativa e o pontífice abordará muitos temas em seus discursos e encontros. Temas tal como paz, desarmamento, unidade, juventude, cultura, novas tecnologias e migração, encorajando a Igreja que ainda tem muito a dizer, em vários níveis. A solenidade do corpo e sangue de Cristo que se celebra hoje no Vaticano recorda que toda a Eucaristia é minha carne dada para a vida do mundo. Estes e outros os principais temas para desenvolver já, nesta nossa edição de hoje. Boa e serena audição. O diretor da sala de imprensa da Santa Sé, Mateu Bruni, ilustrou aos jornalistas a quarta viagem apostólica internacional do Papa Leão XIV, que o levará a visitar Madrid, Barcelona e as Ilhas Canárias. Há grande expectativa e o pontífice abordará muitos temas nos seus discursos e encontros. Paz, desarmamento, unidade, juventude, cultura, novas tecnologias e migração. E ocasião para encorajar a Igreja que ainda tem muito a dizer em vários níveis destes temas. Detalhes com o colega Silvonei José.
2: Muitos discursos, encontros, idas a praças e estádios. Muitas pessoas, estima-se que 500 mil de fiéis, se inscreveram para os diversos eventos. Muitos temas, do desarmamento à paz, do papel da Igreja aos desafios que o país e a Europa enfrentam, da defesa da vida à questão da migração. O Papa Leão embarcará numa viagem de grande magnitude em vários sentidos, de 6 a 12 de junho, na Espanha. Leão XIV percorrerá 2.500 quilômetros, com paradas em Madrid, Barcelona e nas Ilhas Canárias, Gran Canária e Tenerife. É evidente que a expectativa é grande, disse o diretor da sala de imprensa da Santa Sé, Mateu Bruni, ao apresentar aos jornalistas credenciados o programa e os detalhes da peregrinação do pontífice a uma terra de antiga tradição cristã. Uma terra, disse o porta-voz do Vaticano, que foi um laboratório de diálogo entre mundos diferentes no coração da Idade Média, de grandes pensadores, de cultura cristã. A escola de Salamanca, onde no século XVI a teologia escolástica e o direito internacional se encontraram, marcando o nascimento da reflexão sobre os direitos e a dignidade de cada pessoa. Terra também de grandes santos, como João da Cruz e Teresa d'Ávila, cujo pensamento está profeticamente em sintonia com os tempos difíceis de hoje. Na Espanha, Leão irá emergir nessa herança histórica e cultural e se reunirá com representantes da Igreja e das instituições, mas também com milhares de jovens, famílias e personalidades do mundo do esporte, da cultura e do entretenimento, alguns dos quais se apresentarão durante os eventos públicos. O tema do diálogo entre Igreja, política e cultura como instrumentos para superar as polarizações e a reflexão sobre o progresso tecnológico e humano, à luz também da encíclica Magnifica Humanitas, serão os eixos centrais da visita do Papa à Espanha, entre discursos, saudações e homilias. E também o tema da paz, numa época de guerras e de tentativas de reabilitar o conflito, e na mesma linha, o do desarmamento, num tempo de justificativa do uso das armas, destacou Bruni. Nesse sentido, acrescentou, talvez se possa falar também do papel da Igreja na Espanha e, de maneira mais geral, da Igreja na Europa, à luz de sua história, de toda a sua história, como um tesouro precioso, tanto nos momentos de glória quanto nos de crise. O Papa Leão será, portanto, um sinal e um estímulo para uma Igreja que ainda tem muito a dizer em vários níveis na Espanha, na Europa, onde pode ser parte construtiva do debate público, afirmou o diretor da sala de imprensa, referindo-se à questão da defesa da vida, de toda a vida, especialmente quando ela é mais vulnerável. Âmbito no qual se insere também o dramático tema da migração, que atingirá seu ápice na visita do Papa aos portos das Canárias, cenário nestes anos de tragédias humanas e familiares com os milhares de desembarques da Rota Atlântica. Nas Canárias, o Papa conhecerá as histórias dos migrantes, o esforço para acolhê-los, mas também verá um lugar de santos missionários que partiram daqui para levar o Evangelho ao mundo. Antes, porém, o Papa irá a Madrid e Barcelona, ambas com uma história de acolhimento e abertura ao mundo, e a Sagrada Família, com todo o seu intenso simbolismo de fé, no ano do centenário da morte de Gaudí, que se celebra em 10 de junho. Leão XIV, continuou Bruni, dirige-se a um povo com uma forte secularização, mas com uma presença cristã profundamente enraizada, ainda presente nas referências culturais e para além delas. É, portanto, um encontro com a fé de um povo, ainda ligado a tradições populares como as procissões. O Papa fará a procissão de Corpus Christi no domingo, dia 7, e que não se limita às igrejas, mas caminha pelas ruas. Um povo que não tem uma fé de museu, para usar uma expressão conhecida.

0: na Movistar Arena e no estádio Santiago Bernabéu, em Madrid. Na Abadia de Monsena e no estádio Santiago Bernabéu, em Madrid. No Porto de Arguineguín, em Gran Canária, durante anos definido o Cais da Vergonha, devido às condições precárias e à superlotação de milhares de imigrantes, na sua maioria da África Ocidental. Em suma, um itinerário papal longo e variado, entre centros políticos e institucionais, centros espirituais e de solidariedade, e lugares simbólicos das fronteiras atlânticas, num entrelaçamento constante das esferas eclesial e pública. É importante destacar, nesse contexto, que após seu primeiro discurso a representantes de instituições da sociedade civil e do corpo diplomático, Leão XIV visitará o projeto social Sedia 24 Horas, uma instituição dedicada a acolher e apoiar pessoas vulneráveis e sem teto no bairro de Lucero. Como observou o cardeal José Cobo Cano, arcebispo de Madrid, o Papa entrará no país pelo mundo da vulnerabilidade e das periferias humanas.
1: A solenidade do Corpo e Sangue de Cristo, que se celebra hoje, quinta-feira, dia 4 de junho, no Vaticano, recorda que toda a Eucaristia é minha carne dada para a vida do mundo. A natureza da Eucaristia é dom, é saída, é descentralização. Jesus, rodeado pelos seus discípulos, formando uma pequena comunidade, entrega-se. Tomai e comei, tomai e bebei. Isto é o meu corpo, isto é o meu sangue. Nada é retido, tudo é oferto. Não se pode perder de vista que uma das consequências da Eucaristia é assumir aquilo que sou, minha identidade mais profunda de filho, tornando-me eucarístico, transformando cada gesto e cada palavra numa escola de fraternidade. A missa que celebramos não pode ser reduzida, portanto, a um gesto ritual, a uma obrigação ou a uma simples exterioridade. Ela deve ser parte da peregrinação rumo a uma vida cada vez mais ancorada no amor. Quem come a minha carne e bebe o meu sangue permanece em mim e eu nele. A Igreja, comunidade reunida em torno de Jesus, também é consequência da Eucaristia. Tonino Bello escreveu: o primeiro broto a surgir na árvore da Trindade é a Eucaristia. Quando esse ramo brota, surge a Igreja. A Igreja, então, não é outra coisa senão o sacramento eucarístico plenamente desabrochado. E acrescenta: somente se a Eucaristia trabalhar dentro, é que teremos o direito e a coragem de levá-la para fora. A solenidade de hoje é um grande convite a tornar-se alimento, a ser pão repartido, a ser vida doada para os outros. O esplendor das procissões, o brilho das vestes e a suntuosidade dos ostensórios não podem ofuscar nem apagar esse terreno.

0: Tremendo convite de Jesus. Aquele que me recebe como alimento viverá por causa de mim. Trata-se de tornar-se aquilo que se recebe, de fazer da própria vida o mesmo alimento do qual nos nutrimos.
1: É saudável e necessário que haja mulheres na formação dos seminários. Quem o diz é o padre Tiago Freitas, sacerdote da Arquidiocese de Braga e docente da Universidade Católica Portuguesa, que considera que é necessário superar uma certa mentalidade de veneração de uma imagem sacralizada do padre. Eu sou Rui Saraiva e esta é a rubrica Sal da Terra.

0: no Coração da Esperança. É o nome da iniciativa em podcast da Rede Sinodal em Portugal. Apresentamos aqui o episódio número 15 de uma parceria inovadora de comunicação que faz caminhar em conjunto Diário do Minho, Voz Portucalense, Correio do Voga, Correio de Coimbra, A Guarda, Sete Margens, a Rede Mundial de Oração do Papa e Folha do Domingo. Neste episódio, o entrevistado é Tiago Freitas, sacerdote da Arquidiocese de Braga e docente da Universidade Católica Portuguesa. Publicamos aqui as suas respostas às questões da Rede Sinodal em Portugal. Acha que na implementação das conclusões do sínodo pode vir a ser mais importante conservar a unidade do que ativar a mudança na Igreja?
1: Esse é um velho dilema. Na altura, Bento XVI refletia sobre a questão, usando a palavra reforma, não é? Reforma ou na ruptura ou reforma na continuidade. Ele dizia sempre reforma na continuidade. Portanto, evitava, não gostava da ruptura. Mas não podemos esquecer o que ele diz, reforma. Portanto, a reforma é uma mudança. E esse é que é o ponto. Porque se para haver diálogo nós bloqueamos os processos de reforma, então diria Francisco, alguma coisa não está bem. O processo de discernimento não está bem. Ou não escutamos o Espírito. E então, nesse sentido, é que eu acho que a ideia da unidade ou do diálogo deve ser com franqueza exposta ao Espírito, porque pode também haver dentro da comunidade gente que aparentemente não, ou que na realidade não esteja a bloquear as reformas, e nós, não querendo a ruptura, somos infiéis ao Espírito. Dou o caso de Paulo nas suas comunidades, a Corinto, onde, por exemplo, quando começam no debate sobre quem é o verdadeiro líder. Eu sou de Apolo, eu sou de Cefas, eu sou de Pedro, eu sou de Paulo. Então, Paulo poderia dizer, ok, pronto, então vamos tentar encontrar aqui um meio termo, somos todos de tudo e tal. Não, ele seguiu um caminho completamente diferente. Não, nós somos de Cristo. E se queremos estar unidos a Cristo, este é que é o caminho. E o resto tem que ser purificado. Se alguém diz, eu não concordo que Cristo é a cabeça da Igreja, então alguma coisa se passa, e não é com a Igreja, é com essa pessoa que está a bloquear. Portanto, eu acho que a unidade, eu entendo, para, por exemplo, para Bento XVI foi muito duro pensar na altura na Fraternidade de São Pio X. Temos visto atualmente as dificuldades que não são meramente litúrgicas, mas que são teológicas, são eclesiais, e que, não obstante se permitir, por exemplo, a celebração do rito extraordinário, ainda assim subsistem graves problemas à unidade, entre os quais a autorização do Sumo Pontífice, um ponto inegociável, para a ordenação de novos bispos. E nada, atualmente nada indica de que cumprirão aquilo que é a vontade da Santa Sé. E qual é o ministério de Pedro? É o ministério da unidade. Ora, para manter a unidade é preciso respeitar este princípio. Se não é respeitado, automaticamente não podemos estar na unidade.
0: O relatório do Grupo de Estudo número 4 do Sínodo faz uma revisão da Ratio Fundamentalis Sacerdotalis em perspectiva sinodal e propõe uma maior participação de mulheres na formação nos seminários. Num ambiente desde sempre masculino, trata-se de uma mudança radical?
1: É radical na nossa concepção. Eu também confesso que tenho pena de quem está nas equipas formadoras dos seminários, porque num curto espaço de tempo já tiveram o seu plano formativo, já foi posto em causa várias vezes. Ainda tinha uma rácio, uma nova rácio, surge o sínodo, já é preciso uma nova rácio. Portanto, nem dá tempo para estabilizar. Mas há algumas coisas, de facto, quando nós olhamos com um certo distanciamento crítico, parecem-nos até, talvez, anacrónicas, não é? Porque, por exemplo, dizer hoje a um jovem que está no seminário, que tem 18 anos ou 19, mas pensando de outro modo, hoje em dia temos jovens que estão numa universidade civil e têm que ser autónomos. Têm que estar numa residência universitária, têm que cozinhar, têm que limpar, têm que ter liberdade para sair e têm que assumir as suas as consequências das suas responsabilidades, não é? E interagem com todo tipo de pessoas. Criar um ambiente hermético, como esta ideia de vamos quase um bloco operatório que nada possa contaminar este grupo, uma espécie de casta eleita, isso é gerar um ambiente artificial que terá consequências reais no dia da manhã. Incapacidades de relação com as outras pessoas, sejam elas homens ou mulheres, mas também com as mulheres, de poder dialogar, de poder também de reconhecer o seu valor enquanto mulheres e enquanto pessoas exercendo funções na Igreja. Pensemos que só até há pouco tempo, por exemplo, no Conselho Económico pudessem ter mulheres, que até há pouco tempo atrás era só homens. Por alguma razão, não, era o que era, sempre se fez assim. E nesse aspecto acho que me parece muito saudável e necessário que haja mulheres na formação dos seminários, não é? Como também me parece saudável, mas isso não está na mão dos seminários, que nas turmas de teologia que pudéssemos ter leigas ou outras, ou religiosas, mulheres, também a fazer parte destas turmas de teologia, ou eventualmente de outras áreas do saber, de filosofia, que possam ter também algumas aulas de teologia, para criar um ambiente também normal, normalizar aquilo que é a vida. Portanto, esta dimensão humana num bom sentido, normalizar a vida. Muita gente brinca dizendo que olha para alguns nós, padres, diz logo, este tem ar de padre, não é? Eu não sei se isso é assim um elogio ou se já nós todos encarnamos inconscientemente uma persona que nos faz de nós, que faz de nós pessoas, sei lá, sui generis, não é? Agora, não é, a questão das mulheres é evidente que é um ponto, mas creio que há vários outros, desde logo também o registro e o estilo de vida. Nós há pouco tempo, com dois amigos, com o Padre Pablo e o Padre Paulo, conversávamos sobre o problema da saúde mental dos presbíteros, com a doutora Margarida Cordo, mas ouvindo também lendo outros psicólogos, ele dizia que este registro também normal de vida, de uma casa que cheira a casa, que tem o conforto de uma casa, é importante para o bem-estar da pessoa. Agora, quando nós olhamos para alguns seminários, onde até a estrutura das casas, casarões grandes, com quartos, alas segmentadas, com pouco contacto entre as pessoas, que inconscientemente pode estar a promover a individualidade de cada um, onde de vez em quando saem do quarto para participar em atividades comunitárias e depois regressam ao seu quarto. Portanto, estou a falar meramente na questão de humana e essa é que nisso me parece que é importante incidir, mas louvo e não invejo quem está nos seminários, porque sei que é de facto muito difícil encontrar e desenhar um modelo diferente de ser sacerdote para os tempos que se avizinham.
0: Uma Igreja sinodal está menos centrada no presbítero e mais na comunidade?
1: Sim. Uma Igreja sinodal, disse o Papa, tem como ponto de referência a teologia do Vaticano II, que é a categoria de povo de Deus. Portanto, uma Igreja sinodal é todo o povo de Deus. Creio que pode ser perigoso também dizer inferiorizar ou colocar de lado os presbíteros para sobrevalorizar os leigos numa espécie de tentativa de contrabalançar as coisas. Agora, mesmo já passados tantos anos, quase 50 anos do Conselho Vaticano II, a verdade é que ainda não conseguimos passar mentalmente de uma igreja hierárquica, clerical, para uma igreja povo de Deus. E nesse aspecto, creio que o sínodo é uma consequência direta de um certo modelo de ser igreja centrado no presbítero. Portanto, seria importante, já que o Francisco diz que o sínodo não é um evento, mas é parte da identidade da igreja, que fosse mais um caminho real para nos ajudar a todos a nos convertermos a esse modelo de uma igreja que é povo de Deus. Presbíteros, talvez o dos lados onde é maior o esforço, porque é toda a construção social, pessoal, eclesial, daquilo, da figura, o que é o presbítero, de quem, no outro dia o Padre Pablo dizia, fez-me pensar que quando está na paróquia, muitas vezes está sempre numa atitude oblativa, é sempre aquele que temos que estar sempre a dar, temos que estar sempre a orientar, temos que estar sempre disponíveis, portanto, mas nós encarnamos muito esta pessoa, e às vezes em excesso de outras coisas, que é, somos nós que temos que decidir, temos que controlar e tal, e isso as pessoas queixam-se, mas também, por outro lado, pode haver leigos que também se sintam confortáveis nesse registro. Eu muitas vezes brinco, quando alguns, até para saber se, zeladores, não é? Se a flor vai ser branca ou amarela, é preciso perguntar ao padre: seu padre, pomos a flor branca ou amarela? Se me perguntassem a mim, eu nem o jarro sei, quanto mais as flores. Quer dizer, cada um faça, naquelas que são as suas sensibilidades, as suas capacidades, força, adiante, não é? E por isso também, dos leigos, eu creio que é preciso sair desta mentalidade que foi construída, que foram absorvendo inconscientemente de uma certa veneração de uma imagem sacralizada do padre, no qual o padre também eventualmente não se revê, mas que tantas vezes se sente refém dessa mesma imagem. Em alguns casos, quem quer ser normal sente-se refém, noutros dá jeito.
0: Era o padre Tiago Freitas, sacerdote da Arquidiocese de Braga, que participou numa formação sinodal dedicada ao clero da Diocese do Porto, desenvolvendo o tema Território, Missão e Comunidade, itinerários para uma nova reconfiguração pastoral. Foi nesse âmbito que deu esta entrevista ao podcast No Coração da Esperança, da Rede Sinodal em Portugal, numa parceria com Diário do Minho, Voz Portugalense, Correio de Voga, Correio de Coimbra, A Guarda, Folha do Domingo, Rede Mundial de Oração do Papa e Sete Margens. Laudetur Jesus Christus.
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3: O presidente da República de Cabo Verde considera que a China tem sido um dos principais parceiros de desenvolvimento do país, com um contributo de valor para o crescimento econômico, desenvolvimento social e fortalecimento da capacidade institucional de Cabo Verde. Em recente entrevista exclusiva à agência de notícias chinesa Xinhua, na cidade da Praia, e citado pelo jornal Angola Online, José Maria Neves disse que nos últimos 50 anos, desde o estabelecimento das relações diplomáticas entre os dois países, a China tem contribuído em áreas muito sensíveis para o desenvolvimento do país. Olhando para o passado sobre o desenvolvimento das relações bilaterais entre os dois países, o chefe de Estado afirmou que a China sempre esteve presente nos momentos cruciais do desenvolvimento de Cabo Verde. A cooperação com a China, disse, teve um impacto positivo em áreas como educação e formação, saúde, agricultura, desenvolvimento dos recursos hídricos e construção de infraestruturas, reconheceu o presidente de Cabo Verde. José Maria Pereira Neves admitiu que centenas de funcionários e profissionais cabo-verdianos receberam formação na China, enquanto médicos e especialistas técnicos chineses trabalham há muito tempo em Cabo Verde no âmbito de programas de cooperação. Entre os muitos projetos de infraestrutura construídos com assistência chinesa, o chefe de Estado destacou a barragem do Poilão. E ponto final nesta nossa edição de hoje. Nós voltamos amanhã, sempre à mesma hora. Fiquem bem e até amanhã, se Deus quiser. Ali, laudetur Jesus Christus. Hey.